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2: O IPMA explicou que no verão é frequente ocorrer em períodos de vários dias com noites tropicais em zonas interiores do país, mas que o que é raro e é previsto para os próximos dias é que tal aconteça junto à faixa costeira ocidental. O Instituto Português do Mar e da Atmosfera explicou na quarta-feira o que se poderá passar nos próximos dias, nomeadamente em relação ao longo período com noites tropicais em regiões do litoral oeste. Haverá noites em que as mínimas poderão variar entre os 25 e os 28 graus. Refere o Instituto, numa nota partilhada no Facebook, que durante o verão é frequente ocorrer em períodos de vários dias com noites tropicais nas zonas interiores do nosso país, em particular próximo da Raia ou na costa sul do Algarve. Os serviços meteorológicos alertam que esta onda de calor vai prolongar-se por vários dias e até à próxima semana. Vai ser difícil encontrar locais verdadeiramente frescos no território continental.
3: A massa de ar quente, como é óbvio, tem origem em África. O anticiclone está um pouco mais a norte do que é habitual. E, portanto, este ar quente vai ter um trajeto continental. O que nos vai chegar cá vai ser um ar muito quente e seco. E com uma componente de leste quase puro, que não tem mesmo seco e, nestas situações, chega ao litoral.
2: De acordo com os meteorologistas, as coisas ainda podem piorar.
4: O que está a acontecer é que uma espécie de efeito de cúpula. É um sistema de alta pressão que fica aprisionado, isto na Península Ibérica, basicamente, não se desloca com muita facilidade, e este efeito de alta pressão ainda por cima comprime o ar atmosférico por cima do Mediterrâneo. E hoje estamos a viver um melhor momento do que aquilo que ainda está para vir. Como nós continuamos a acumular energia nos diferentes sistemas, é engraçado perceber até que ponto o aquecimento do Ártico influencia as tempestades ou as ondas de calor no Mediterrâneo, mas a verdade é que alterações dos padrões dos ventos faz precisamente estes aprisionamentos das zonas de alta pressão, provocando que hoje e no futuro todos esses sistemas venham a agravar e ser mais prolongados no tempo.
2: Fica o destaque do IPMA de que o fenómeno, que é raro e que tal aconteça junto também à costa costeira ocidental, situação essa que deverá verificar-se a partir da noite do dia 2 e prolongar-se até ao dia 7 ou eventualmente até ao dia 8 de julho. O Governo vai pagar 8 milhões de euros em horas extraordinárias aos 350 sapadores florestais que trabalham na retirada de madeira tombada nas zonas afetadas pela tempestade Cristo, anunciou o Executivo no Parlamento. O anúncio foi feito pelo Secretário de Estado das Florestas, Rui Ladeira, no decurso de uma interpelação ao Governo agendada pelo Livre sobre a época de incêndios, tendo o Governante destacado o excelente trabalho do Instituto da Conservação da Natureza e Florestas, que colocou os sapadores e os seus recursos à disposição para ajudar as populações. Em resposta aos deputados sobre os apoios prestados aos proprietários dos terrenos afetados pelas tempestades, o Rui Ladeira destacou os 40 milhões de euros disponibilizados para apoio à limpeza de terrenos até 1.500 euros por hectare, tendo o ICNF recebido 15 mil pedidos de apoio de particulares para esse fim na plataforma digital criada para o efeito. Junto dos produtores florestais foram mantidas reuniões e criadas linhas de crédito para atender às suas expectativas e às suas necessidades, dizendo ao governante, acrescentando que as empresas têm agora a oportunidade de adquirir madeira em hastas públicas. A Polícia Judiciária deteve 12 homens no norte do país por associação criminosa, branqueamento e burla qualificada por uma informática, pondo cobra uma atividade de uma organização criminosa que fez circular 17 milhões de euros. Em comunicado, a PJ refere que, através da Diretoria do Norte, desencadeou a operação Jetlag, na qual foram efetuadas 12 detenções e 19 buscas domiciliárias e não domiciliárias, o que permitiu pôr cobra a atividade de uma organização criminosa ativa pelo menos desde 2021. Esta organização, com uma matriz de autêntica rede de natureza transnacional, dedicava-se à prática do crime de branqueamento associada a operações ilícitas a montante, cometidas maioritariamente em Portugal, França, Espanha e Bélgica e concretizadas através da prática sistemática de burla qualificada, acesso ilegítimo e falsidade informática, crimes de onde resultavam as vantagens posteriormente branqueadas, explica a PJ. Segundo o comunicado, no topo da organização encontrava-se um cidadão português identificado pela PJ, residente na Bélgica, que se deslocava regularmente a Portugal para operacionalizar o processo de branqueamento. no âmbito da Operação Jetlag. Além dos 12 arguídos, foram ainda apreendidas 2 viaturas de alta gama, documentação relevante para a investigação e 19 contas bancárias nacionais. Os detidos, com idades entre os 30 e os 60 anos, todos portugueses, vão ser presentes a apuramento do relatório judicial para a aplicação de medidas de coação. No Mundial de Futebol, a Bélgica venceu o Senegal com uma reviravolta no prolongamento e avança assim para os oitavos de final do Mundial 2026. Os senegaleses tiveram o pássaro na mão, mas deixaram-no fugir. Estiveram a vencer por 2-0 até aos 86 minutos, sofreram o empate aos 89 e perderam o jogo aos 120+5 por Tielemans, de grande penalidade. Pela equipa africana marcaram Diarra e Sarr aos 25 e 50 minutos. Nota para o benfiquista Luque Bacchio, que entrou aos 56 minutos. Foi uma partida equilibrada, ansiada, nos Estados Unidos, dizem as estatísticas, com 19 remates para cada lado, 3-3 em grandes oportunidades. Com este triunfo dramático, a Bélgica segue para os oitavos de final, onde irá medir forças com o vencedor do encontro nos Estados Unidos e a Bósnia-Herzegovina. O Senegal despede-se da competição depois de ter estado a escassos minutos de protagonizar uma das grandes surpresas do torneio.

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2: O Instituto da Segurança Social suspendeu o pagamento imediato de reformas por invalidez a 182 beneficiários após uma auditoria realizada no âmbito de uma alegada fraude em Benavente, revelou agora o Instituto da Segurança Social. Numa resposta enviada à Lusa sobre a detenção de médicos pela Polícia Judiciária no âmbito de um alegado esquema de atribuição ilegal de reformas por invalidez em Benavente, o ISS avança que foi feita uma auditoria interna na sequência de uma denúncia encaminhada pela entidade reguladora da saúde. Dizem que no âmbito desta auditoria foram realizadas nos dias 17 e 18 de junho novas juntas médicas para confirmação da situação de invalidez de um conjunto de 196 beneficiários selecionados com base no cruzamento de vários indicadores, nomeadamente critérios geográficos e de identificação do médico instrutor do processo, precisa o ISS. O Instituto da Segurança Social revela que, na sequência desta revisão, 182 beneficiários avaliados foram considerados capazes, tendo sido suspenso de imediato o pagamento das respectivas pensões com efeitos ao mês de julho. O ISS acrescenta que esta suspensão dos processos de invalidez pode gerar uma poupança total estimada de cerca de 18,5 milhões de euros, tendo em conta a idade média dos beneficiários e a idade provável a partir da qual poderão beneficiar da pensão de velhice. O Instituto da Segurança Social indica ainda que tem vindo a colaborar desde janeiro com as entidades judiciais no âmbito do processo de investigação em curso no Ministério Público. O IPMA colocou os distritos de Setúbal e Lisboa sob aviso vermelho a partir desta quinta-feira, estendendo-se também na sexta-feira à Coimbra e Leiria. As temperaturas máximas podem atingir os 44 graus, com mínimas entre os 24 e os 28 graus. Luís Montenegro alertou que a vaga de calor que agora se inicia vai criar pressão acrescida sobre os serviços públicos, em particular os da saúde.
3: Partilhados várias recomendações e também feito um ponto de situação relativamente ao plano que foi preparado para podermos enfrentar uma vaga de calor que já sabemos vai inevitavelmente provocar preocupação e problemas acrescidos e pressão acrescida sobre alguns serviços públicos, em particular os serviços de saúde. Nós estamos a fazer tudo aquilo que está ao nosso alcance para prevenir. Agora mesmo estará a ser também enviada uma mensagem da Autoridade Nacional de Emergência e Proteção Civil para os cidadãos e tudo faremos para, em primeiro lugar, prevenir e depois, naturalmente, podermos estar à altura da responsabilidade de acudir àqueles que vierem a ter algum problema e que careçam de uma prestação de cuidados dos nossos serviços públicos, em particular dos serviços de saúde.
2: As autoridades de saúde prevêem um aumento da mortalidade nos próximos dias. A secretária de Estado da Saúde, Ana Povo, sublinhou a importância de antecipar medidas de proteção para os grupos de maior risco, idosos, crianças, grávidas e pessoas com doenças crónicas. Um jovem que estava a passar a tarde num grupo de amigos no Rio Douro, junto à Marina do Freixo, os adolescentes encontravam-se a saltar para o rio quando ocorreu a tragédia. Após o mergulho, um jovem terá entrado em dificuldades na água e não voltou à superfície. Na sequência do alerta dado pelos amigos, foram mobilizados elementos da Polícia Marítima, tripulantes da Estação Salva-Vidas do Douro, uma equipa de mergulhadores do Regimento de Sapadores de Bombeiros do Porto, o INEM, e ainda os Bombeiros Voluntários do Porto. Cerca de uma hora depois, a vítima foi localizada pelos mergulhadores e retirada para a margem. Estava nas imediações do local onde desapareceu. O óbito foi declarado pelo médico do INEM e o corpo transportado pelos bombeiros portuenses para o Instituto de Medicina Legal, onde será realizada a autópsia. A Polícia Marítima do Douro tomou conta da ocorrência. No futebol, Campeonato do Mundo, a surpresa esteve perto de acontecer, mas os planos dos ingleses eram outros. Depois das quedas dos Países Baixos e da Alemanha, a superpoderosa Inglaterra viu-se em apuros, mas conseguiu evitar a eliminação no Campeonato do Mundo ao vencer por 2-1 diante da República Democrática do Congo, em jogo válido para os 16avos de final da competição. No Atalanta Stadium, os ingleses, um dos candidatos à vitória final do torneio, tinham pela frente uma equipa que tinha dado água pela barba à equipa das esquinas na jornada inaugural do Mundial 2026, ao ponto de ter levado Portugal a somar o empate. Prova da dificuldade que a seleção africana provocou à seleção nacional foi mesmo o golo madrugador que acabou por ser decisivo no resultado final. Foi num bom movimento coletivo que a República Democrática do Congo chegou ao golo inaugural em cima do minuto 7. Tudo feito com uma simplicidade tremenda. Sadiki, ao entrar na área, arrastou consigo a marcação de Jet Spence, que ficou mal na fotografia. O desleixo do defesa inglês deixou o Brian Tsipenga completamente sozinho. Mbemba encontrou o companheiro de equipa, rematou com potência para abrir a contagem. A pausa para a detenção fez bem à Inglaterra, a que contou com três grandes ocasiões para marcar após a surpresa madrugadora. Mas a República Democrática do Congo esteve perto de aumentar a vantagem para 2 golos à beira do intervalo. Apesar dos africanos já estarem de olho no apuramento, a verdade é que do outro lado estava um senhor de nome Harry Kane, que acabou por resolver o encontro a favor dos 3 Leões com 2 golos. O dianteiro empatou o encontro aos 75 minutos, respondendo de cabeça a um cruzamento de Gordon, antes de ao minuto 86 bizar em Atlanta. Após uma primeira defesa de Mpassi, a bola sobra para Gordon, que oferece para quem disparar de forma fulminante para a remontada. Depois de eliminar a República Democrática do Congo, a Inglaterra vai agora medir forças com o México nos oitavos de final do Mundial 2026, depois dos mexicanos terem enviado para casa o Equador.

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2: Os distritos de Setúbal e Lisboa vão estar hoje sob aviso vermelho por causa do calor estendendo-se a amanhã a Coimbra e Leiria. Segundo o Instituto Português do Mar e da Atmosfera, o aviso vermelho é o mais grave e surge numa altura em que Portugal entra num período de temperaturas elevadas, com máximas que podem chegar aos 44 graus e mínimas entre os 24 e os 28. Hoje haverá algumas zonas do norte do país sob aviso amarelo, menos grave, mas amanhã todo o país terá pelo menos aviso laranja. A Polícia Judiciária realizou buscas em Benavente, onde a médica tinha consultório, e foram constituídos 9 arguidos no âmbito da Operação Relax. Foram detidas 4 pessoas, 3 médicos, incluindo a médica suspeita de facilitar reformas, e outros 2 médicos que validavam os procedimentos. Foi também detida uma assistente administrativa. A Polícia Judiciária, através da Unidade Nacional de Combate à Corrupção, realizou ontem uma operação policial nos distritos de Lisboa, Santarém e Leiria, para cumprimento de 9 mandados de busca e apreensão, incluindo 3 consultórios médicos, adiantou, entretanto, a PJ em comunicado. As autoridades confirmaram a detenção de 4 suspeitos, entre os quais 3 profissionais de saúde fortemente indiciados pela prática dos crimes de corrupção passiva, corrupção ativa, falsificação de documento qualificada, fraude contra a segurança social qualificada e burla qualificada. Em abril, a Ordem dos Médicos determinou a abertura de um inquérito a esta médica de Benavente. As buscas foram executadas por 88 inspectores e 11 especialistas da Polícia Científica, contando ainda com a participação de 4 juízes de instrução criminal e 10 procuradores do Ministério Público. Os detidos serão presentes ao Tribunal Central de Investigação Criminal de Lisboa para o primeiro relatório judicial e aplicação das respectivas medidas de coação. A Comissão Parlamentar de Transparência concluiu na quarta-feira que Rita Matias, deputada do Chega, violou o Código de Conduta por utilização abusiva do cartão de deputada na Faculdade de Letras de Lisboa e também por insultos dirigidos à socialista Isabel Moreira. Fonte da Comissão de Transparência e Estatuto dos Deputados adiantou à agência Lusa que estes 2 pareceres foram aprovados por ampla maioria, embora com votos contra do Chega. No processo que envolve a Faculdade de Letras de Lisboa, a demonstração por mau comportamento estende-se à deputada do Chega, Madalena Cordeiro. Já no caso relativo a Isabel Moreira, considerou-se provado que Rita Matias se dirigiu à constitucionalista da bancada do PS usando a expressão assassina, associando-a à morte de 18 mil bebés. No futebol, o Ministério Público está a investigar suspeitas graves na arbitragem portuguesa após a Federação Portuguesa de Futebol ter encaminhado um relatório detalhado. A investigação criminal foi desencadeada pela demissão de Duarte Gomes, que abandonou o cargo de diretor técnico do Conselho de Arbitragem. Duarte Gomes bateu com o porte e deixou as suas funções de liderança técnica no Conselho de Arbitragem. Antes de sair, Duarte Gomes entregou um relatório formal à Federação Portuguesa de Futebol contendo alegações e suspeitas consideradas muito graves. Perante o teor do documento, a Federação decidiu reencaminhar o processo diretamente para o Ministério Público e para as instâncias disciplinares de futebol, Conselho de Justiça. As alegações adensaram a pressão e fazem recair fortes suspeitas sobre o Presidente do Conselho de Arbitragem, Luciano Gonçalves. Estão a ser discutidas e avaliadas possíveis suspensões de funções até ao cabal esclarecimento dos factos. Vítor Pereira está de saída do comando técnico do Nottingham Forest. O técnico de 57 anos tinha contrato até 2027 com o clube inglês, com uma cláusula que permitia a ambas as partes rescindir o contrato durante o mês de junho, o que veio a verificar-se na noite de ontem com um e-mail enviado por parte do Forest às 23 horas e 58 minutos, ou seja, 2 minutos antes do final do prazo. Vítor Pereira havia planeado o estágio da pré-temporada em Portugal, tendo definido jogos particulares contra o Blackburn, Guimarães, Sporting e Leverkusen, além de ter confirmado ainda durante o dia de ontem a participação da equipa num torneio triangular em Itália com Barcelona e Odinese. O envolvimento do técnico português para a próxima época era tal que ele próprio selecionou recentemente um novo treinador de guarda-redes, além de também, em conjunto com a estrutura do clube, de título grego Evangelos Marinakis, controla recortes também Sado Rio Ave e Olympiacos, ter realizado recentemente uma reunião em Londres para definir contratações. Este desfecho é tanto ou mais surpreendente, considerando que Vítor Pereira conseguiu evitar a despromoção da Premier League na última temporada, apesar de ter assumido a equipa apenas na reta final da época e numa posição difícil. Nesse período, Forest foi a que mais golos marcou na competição, em igualdade com Manchester City, tendo tido ainda a 5ª melhor defesa. Além desse registro, no plano internacional, a equipa de Nottingham alcançou, com o técnico português, a primeira meia-final de uma competição europeia desde 1984, tendo inclusivamente eliminado o Futebol Clube do Porto na Liga Europa. Segundo avança a imprensa inglesa, o austríaco Oliver Glasner que nas últimas três temporadas comandou o Crystal Palace, será o seu sucessor.

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2: As promotoras das iniciativas cívicas Deslarguem a Rábida, Daniela Rodrigues, do Bloco de Esquerda, Viriato Sormenho Marques, professor e ativista, Maria Prata, Reabrir a Galé e Dunas Livres, anunciam nova caminhada para o dia 19 de junho. Recorde-se que a 21 de junho, 600 pessoas caminharam de Setúbal até ao Parque de Merendas da Comenda para dizer bem alto: as praias são de todos. Agora repete a iniciativa porque dizem que a herdade da Comenda não parou. Depois de reclamar em tribunal a posse das praias de Alberquel, Maria das Galhas, Rainha, Comenda e Rasca, avançou com um segundo processo para se apropriar também do Parque de Merendas, da Ribeira e da Foz. E ainda quer que a Câmara reponha a vedação em grades de ferro no Parque de Merendas, que a própria retirou em 2023. Têm como exigências, passando a citar, o fim da impunidade dos novos donos da Comenda pelas agressões e intimidações ao Parque Natural da Rábida e à população, a retirada imediata das redes e vedações ilegais, contrárias ao regulamento do Parque Natural e que põem em risco o acesso de bombeiros em caso de incêndio, trilhos livres para passeios e visitas de estudo das escolas, reposição do Arrábida sem carros, como nos anos anteriores, com controle automóvel na época balnear só a partir da Cécil. Reabertura também da estrada a partir de Setúbal para quem quer fazer um piquenique no Parque de Merendas e subir à serra. Pedem também a reabertura imediata do caminho municipal 1056. São estas as reivindicações do movimento. São Marçal, Padroeiro dos Bombeiros, foi celebrado na quarta-feira por sapadores voluntários de Setúbal em cerimónias marcadas pela fé e pelo reconhecimento público do papel essencial que estes homens e mulheres assumem diariamente na proteção e socorro da população. Na cerimónia realizada no quartel dos Bombeiros Sapadores de Setúbal, o vereador, com o apoio da Segurança, Proteção Civil e Bombeiros da Câmara Municipal de Setúbal, Paulo Maia, sublinhou a importância da missão desempenhada por estes operacionais ao longo de todo o ano e agora, em especial, no verão. Na cerimónia em honra de São Marçal, com a participação, entre outros, do comandante David Domingues, pediu-se proteção divina para os bombeiros no cumprimento do sucesso das suas missões diárias, desígnios de que resultam igualmente da ação de cada bombeiro e de cada estrutura. O presidente da direção da Associação Humanitária dos Bombeiros Voluntários de Setúbal, Sérgio Varela, falou num dia muito especial para aqueles que se dedicam a servir o próximo. Diz que celebrar São Marçal é um humilde reconhecimento daquilo que no dia-a-dia chamamos de sorte, quando alguma coisa não acontece de pior. Sérgio Varela, ao realçar também a resiliência dos bombeiros voluntários, vincou que a direção da Associação procura dotar o Corpo de Bombeiros de meios e recursos para cumprir com a sua missão junto da população. A cerimónia, com a presença de representantes de várias entidades, incluiu a promoção de 10 operacionais, 7 estagiários que subiram a bombeiros de terceira classe e 3 bombeiros que subiram à segunda classe, em momento solene conduzido pelo comandante dos voluntários Célio Condesso. As celebrações de Setubalense em honra do padroeiro e proteger os bombeiros, São Marçal, que viveu no século II, foi o primeiro bispo de Limoges e que, reza a lenda, utilizou o seu bastão para extinguir um grande incêndio, contou ainda com a oposição pelas ruas da cidade e uma missa na Igreja da Anunciada. Uma mulher foi encontrada morta na sua residência na quarta-feira na Campanhã, no Porto, revelou à Luz a Fonte PSP. A Polícia Judiciária está a investigar as circunstâncias em que o óbito ocorreu. Segundo a fonte, a vítima tinha 49 anos. O corpo foi, entretanto, transportado para o Instituto de Medicina Legal do Porto. No futebol, a seleção portuguesa realizou ontem o último treino, antes do duelo com a Croácia, dos 16avos de final do Mundial 2026 de futebol, numa sessão em que todos os jogadores estiveram disponíveis e que foi ameaçada pelo mau tempo em Toronto, no Canadá, tal como já tinha acontecido nos últimos dias. O selecionador Roberto Martínez trabalhou com todos os 27 convocados que trouxe para o Campeonato do Mundo, pelo menos os primeiros 15 minutos de treino que foram abertos à comunicação social. Já em conferência de imprensa, enquanto analisava a forma de jogar da Croácia, Roberto Martínez referiu que Portugal continua com humildade e não se considera um dos favoritos a conquistar o Mundial 2026, uma vez que nunca venceu a competição.
3: Por la segunda pregunta, yo creo que es un poquito el gran trabajo de su entrenador. Zlatko ya tiene más de 100 partidos con la selección y la selección juega con unas ideas muy claras. Claro, hay una generación que ha estado muy comprometida. Ahora hay los casos de Kovacic, de Modric, de Guardiola. Son una selección que tienen muy claro lo que son y cómo lo practican y son muy buenos en eso. Luego hay el aspecto que está fuera del aspecto técnico-táctico, que es el aspecto competitivo. Es un país de 4 millones de personas que están que nacen con el deporte, y lo que el ejemplo del 2018-2022 es un ejemplo para todo el mundo. En cuestión al nuestro grupo, sí, hablo muy claramente de que hay dos mundiales. El primer mundial es solo para crear un ambiente competitivo dentro del grupo, un ambiente reflexivo, de autocrítica, de fuerza, y intentar clasificar para el segundo mundial. Y ahora es donde estamos. Siento que todos están preparados. Creo que tácticamente no es que haya un plan B y un plan A. Hay muchas opciones, hay muchos jugadores con características diferentes que están en buenos momentos, y ya tuvimos la oportunidad de utilizar a 21 de ellos. También teníamos algún jugador amonestado en el segundo partido, no los perdimos. Entonces estamos en un momento que realmente estamos preparados para sufrir. Creo que somos humildes para no considerarnos favoritos. Yo creo que solo favoritos son las naciones que ya han ganado un mundial, que hay un aspecto psicológico que te ayuda a poder pensar de esa manera. En nuestro punto de vista, muy humilde, pero con mucha confianza de hacer las cosas bien, de saber lo que queremos y estar todos preparados para ayudar en los momentos difíciles de un partido, porque sin duda mañana va a ser un partido muy difícil y que vamos a tener que sufrir.
2: Já Vitinha, jogador da Seleção Nacional, afirma que espera ver a equipa melhor do que o empate frente à Colômbia.
0: Claro que sim. Como eu disse anteriormente, nós, jogadores, somos os primeiros interessados a jogar bem, os primeiros interessados a que as coisas correm bem, a ganhar, a querer ganhar. Por isso, sem dúvida que espero e vou fazer por isso para que o meu nível possa subir, assim como o da equipa. Acho que está sempre interligado, é impossível dissociar o individual do coletivo e vice-versa. Por isso, espero que seja uma consequência, que o coletivo esteja bem e que as individualidades depois possam ressaltar, ficar à vista de todos. E espero também que as individualidades por si puxem uns pelos outros e que possam fazer o coletivo ainda mais forte. Mas sem dúvida que espero sim uma melhoria.
2: O Portugal-Croácia está agendado para esta quinta-feira às 19 horas locais, meia-noite de sexta-feira em Lisboa, no estádio BMO Field em Toronto, no Canadá, e terá a arbitragem do norueguês Espen Eskers. O Mundial 2026, o primeiro com 48 seleções, decorre até 19 de julho nos Estados Unidos, no México e no Canadá. O presidente do Conselho de Arbitragem da Federação, Luciano Gonçalves, garante que nunca revelou a qualquer presidente, dirigente ou representante de qualquer clube a identidade do árbitro nomeado para qualquer jogo antes da respectiva comunicação oficial. Através de um comunicado nas redes sociais, Luciano Gonçalves deu a sua versão sobre o caso da saída de Duarte Gomes do cargo de diretor técnico nacional de arbitragem. Garante o líder da arbitragem federativa que nunca procurou influenciar qualquer árbitro no exercício das suas funções. Luciano Gonçalves rejeita ainda as acusações de que são imputadas e afirma estar de consciência absolutamente tranquila.

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2: O IPMA explicou que no verão é frequente ocorrer em períodos de vários dias com noites tropicais em zonas interiores do país, mas que o que é raro e é previsto para os próximos dias é que tal aconteça junto à faixa costeira ocidental. O Instituto Português do Mar e da Atmosfera explicou na quarta-feira o que se poderá passar nos próximos dias, nomeadamente em relação ao longo período com noites tropicais em regiões do litoral oeste. Haverá noites em que as mínimas poderão variar entre os 25 e os 28 graus. Refere o Instituto, numa nota partilhada no Facebook, que durante o verão é frequente ocorrer em períodos de vários dias com noites tropicais nas zonas interiores do nosso país, em particular próximo da Raia ou na costa sul do Algarve. Os serviços meteorológicos alertam que esta onda de calor vai prolongar-se por vários dias e até à próxima semana. Vai ser difícil encontrar locais verdadeiramente frescos no território continental.
3: A massa de ar quente, como é óbvio, tem origem em África. O anticiclone está um pouco mais a norte do que é habitual. E, portanto, este ar quente vai ter um trajeto continental. O que nos vai chegar cá vai ser um ar muito quente e seco. E com uma componente de leste quase puro, que não tem mesmo seco e, nestas situações, chega ao litoral.
2: Mas, de acordo com os meteorologistas, as coisas ainda podem piorar.
4: O que está a acontecer é que uma espécie de efeito de cúpula. É um sistema de alta pressão que fica aprisionado, isto na Península Ibérica, basicamente, não se desloca com muita facilidade, e este efeito de alta pressão ainda por cima comprime o ar atmosférico por cima do Mediterrâneo. E hoje estamos a viver um melhor momento do que aquilo que ainda está para vir. Como nós continuamos a acumular energia nos diferentes sistemas, é engraçado perceber até que ponto o aquecimento do Ártico influencia as tempestades ou as ondas de calor no Mediterrâneo, mas a verdade é que alterações dos padrões dos ventos faz precisamente estes aprisionamentos das zonas de alta pressão, provocando que hoje e no futuro todos esses sistemas venham a agravar e ser mais prolongados no tempo.
2: Fica o destaque do IPMA de que o fenómeno, que é raro e que tal aconteça junto também à costa costeira ocidental, situação essa que deverá verificar-se a partir da noite do dia 2 e prolongar-se até ao dia 7 ou eventualmente até ao dia 8 de julho. O Governo vai pagar 8 milhões de euros em horas extraordinárias aos 350 sapadores florestais que trabalham na retirada de madeira tombada nas zonas afetadas pela tempestade de Cristo, anunciou o Executivo no Parlamento. O anúncio foi feito pelo Secretário de Estado das Florestas, Rui Ladeira, no decurso de uma interpelação ao Governo agendada pelo Livre sobre a época de incêndios, tendo o Governante destacado o excelente trabalho do Instituto da Conservação da Natureza e Florestas, que colocou os sapadores e os seus recursos à disposição para ajudar as populações. Em resposta aos deputados sobre os apoios prestados aos proprietários dos terrenos afetados pelas tempestades, o Rui Ladeira destacou os 40 milhões de euros disponibilizados para apoio à limpeza de terrenos até 1.500 euros por hectare, tendo o ICNF recebido 15 mil pedidos de apoio de particulares para esse fim na plataforma digital criada para o efeito. Junto dos produtores florestais foram mantidas reuniões e criadas linhas de crédito para atender às suas expectativas e às suas necessidades, dizendo ao governante, acrescentando que as empresas têm agora a oportunidade de adquirir madeira em hastas públicas. A Polícia Judiciária deteve 12 homens no norte do país por associação criminosa, branqueamento e burla qualificada por um informático, pondo cobra uma atividade de uma organização criminosa que fez circular 17 milhões de euros. Em comunicado, a PJ refere que, através da Diretoria do Norte, desencadeou a operação Jetlag, na qual foram efetuadas 12 detenções e 19 buscas domiciliárias e não domiciliárias, o que permitiu pôr cobra a atividade de uma organização criminosa ativa pelo menos desde 2021. Esta organização, com uma matriz de autêntica rede de natureza transnacional, dedicava-se à prática do crime de branqueamento associada a operações ilícitas, a montante, cometidas maioritariamente em Portugal, França, Espanha e Bélgica e concretizadas através da prática sistemática de burla qualificada, acesso ilegítimo e falsidade informática, crimes de onde resultavam as vantagens posteriormente branqueadas, explica a PJ. Segundo o comunicado, no topo da organização encontrava-se um cidadão português identificado pela PJ, residente na Bélgica, que se deslocava regularmente a Portugal para operacionalizar o processo de branqueamento. do âmbito da Operação Jetlag. Além dos 12 arguidos, foram ainda apreendidas duas viaturas de alta gama, documentação relevante para a investigação e 19 contas bancárias nacionais. Os detidos, com idades entre os 30 e os 60 anos, todos portugueses, vão ser presentes a primeiro relatório judicial para a aplicação de medidas de coação. No Mundial de Futebol, a Bélgica venceu o Senegal com uma reviravolta no prolongamento e avança assim para os oitavos de final do Mundial 2026. Os senegaleses tiveram o passe na mão, mas deixaram fugir. Estiveram a vencer por 2-0 até aos 86 minutos. Sofreram o empate aos 89 e perderam o jogo aos 120+5 por Tielemans, de grande penalidade. Pela equipa africana, marcaram Diarra e Sarr aos 25 e 50 minutos. Nota para o benfiquista Luque Bacchio, que entrou aos 56 minutos. Foi uma partida equilibrada, em Seattle, nos Estados Unidos, dizem as estatísticas, com 19 remates para cada lado, 3-3 em grandes oportunidades. Com este triunfo dramático, a Bélgica segue para os oitavos de final, onde irá medir forças com o vencedor do encontro entre os Estados Unidos e a Bósnia-Herzegovina. O Senegal despede-se da competição depois de ter estado a escassos minutos de protagonizar uma das grandes surpresas do torneio.

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1: Hoje temos uma edição especial de desporto, onde iremos falar do momento que o Vitória de Setúbal está a atravessar. Para isso convidamos os dois associados do Vitória de Setúbal, João Coutinho e também José Ferreira. Hoje, para falarmos sobre o Vitória de Setúbal, sobre aquilo que está a passar no Vitória, temos João Godinho e José Ferreira. Eles que, na qualidade também de associados e que sentem o clube, vêm aqui dar uma forma a dizer de sua justiça aquilo que está a passar. O que é que está a passar? O que é que está a passar neste Vitória, que levou inclusive à admissão de um dos diretores?
2: Segundo aquilo que andam aí no ar, portanto não há dados concretos, porque nem a única coisa que existe é uma carta aberta feita pelo vice-presidente Miguel Reizinho. A direção ainda não tomou a iniciativa de explicar aos sócios o motivo da renúncia ao cargo. E anda tudo aí com as dúvidas de quem é que tem razão. Será a direção, será o Miguel Reizinho, e continuamos a bater na mesma tecla. Segundo o que me disseram, o Miguel Reizinho foi pressionado a sair pelos representantes do investidor, ou do patrocinador. Que eles concedem o nome de patrocinador e depois outras vezes já investidor, e eu não consigo perceber o que é que se passa com isso. Agora, nem o Miguel Reizinho toma atitude perante os sócios, nem a direção já devia ter feito ou um agradecimento pela saída do Miguel Reizinho, porque facilitou a vida aos representantes do investidor, ou então a direção teria que fazer um desmentido. E até agora não há nem confirmação, nem desmentido.
1: Quer dizer, há ali uma zona branca, digamos assim, sem saber de facto o que é que terá levado à admissão. Mas ele evoca ali algo que está pendente com valores financeiros ou investimentos por parte da direção que seriam impensáveis se ele se mantivesse na direção. O que é que vocês sabem sobre isto?
2: Eu
1: precisamente ao João Godinho também, que tem o microfone aberto, quando quiser avançar. Pode avançar, não é?
2: Isso, porque no comunicado ele diz que havia incompatibilidade e que saiu a bem do Vitória. Uhum. Agora é assim, a bem do Vitória era não haver admissão, porque os sócios votaram numa direção, nessa direção fazia parte o Miguel Reizinho, e se os sócios votaram, é que concordavam com o Miguel Reizinho na direção. Já com esta, já é a terceira cooptação que há. Qual é a conclusão que eu tiro sobre isto? É que qualquer dia temos uma direção feita à semelhança do que a direção quer e não do que aquilo que os sócios votaram. E eu acho que já está a começar a ser, já está a haver cooptações a mais. No meu entender, se não há condições para continuar, e se toda a gente está a sair, pelo menos que tenham a hombridade de não andar a cooptar todos os meses um diretor. É a única coisa que eu vejo dentro disso.
1: João, o que é que se passa aqui em termos de...
3: Em primeiro lugar, boa tarde. Queria agradecer estar aqui na presença destes amigos, não é? Eu tenho uma visão um bocadinho diferente, também devido à minha forma de ver as coisas e de viver as coisas. Eu nunca estou à vontade, porque não sou um crítico, não sou, quer dizer, um apoiante, e estou um bocadinho à margem destas coisas, mas há uma questão que me preocupa.
1: É também um observador, digamos assim, não?
3: Sou um observador crítico, e por ser crítico não quer dizer que não, por vezes, não tenho opiniões e não esteja de acordo, não é? Aliás, como votei favoravelmente o orçamento na última Assembleia, portanto isso é sinal de que, apesar de não concordar com certas situações que esta direção coloca aos sócios, votei favoravelmente o último orçamento na última Assembleia. Mas a minha preocupação, e eu deixava aqui esta ideia também no geral, é perceber para onde é que esta direção quer levar o Vitória. E isto é que me preocupa em termos mais, digamos, de estratégicos. E digo isto, enfim, com alguma preocupação, sobretudo em duas vertentes, que eu resumiria, que é o corte com o passado, porque esta direção, depois de uma grande, digamos, dinâmica e participação dos sócios do Vitória nas últimas eleições, eu penso que os sócios quiseram dizer que queriam um corte com o passado. E, de facto, além do corte com o passado, existe a outra vertente que eu vejo, que era, nas palavras do Presidente, que era a sustentabilidade económica, como ele próprio referiu assim que foi eleito. Eu diria que, relativamente à primeira questão que eu aqui falei, as minhas dúvidas são muitas, e ao fim de, penso que de um ano de que esta direção está em posse de funções, portanto, os sinais que ela dá, quer dizer... Os sinais e as formas públicas que esta direção assume parece que continuam a estar refém, portanto, dos elementos ligados à última direção, que é isso que me preocupa, de facto.
1: Estamos a falar da direção de Castro Silva, certo?
3: Não vou falar em nomes, portanto, o Vitória de Setúbal é uma instituição, e para lá dos nomes estão as pessoas, está o clube em si e está a instituição. E isso é que é importante. Agora, as instituições ficarem reféns de deste ou daquele indivíduo só porque desempenhou no passado recente funções no Vitória de Setúbal, preocupa-me. E, portanto, quer dizer... Esta direção não parece que demonstre ter ideias, digamos, autónomas ou independentes relativamente aos elementos do passado. E exemplos práticos disso é o que nós temos. Por exemplo, tivemos na última Assembleia a participação do ex-presidente da própria Assembleia Geral, que, enfim, um comportamento toldado, quer dizer, veio ali fazer o seu autoelogio e, enfim, endeusamento, como se costuma dizer, relativamente e pessoalmente, quando aquilo que interessa aos sócios do Vitória é perceber qual é o caminho que se está a tomar e se esse caminho tem perspectivas de futuro. Mais uma vez digo, não estou aqui a falar em termos de pessoais, nem em nome das pessoas, mas gostava de ver outro tipo de comportamento desta direção, ao não estar tão refém, como eu dizia há pouco, destes elementos que não se consegue perceber qual é a sua dependência, depois de estarem há mais de um ano já no desempenho das suas funções. E depois temos, efetivamente, como se falava e bem, a demissão de um dos diretores agora, num passado recente, também nos preocupa de sobremaneira. E ainda por cima, um diretor que está com as funções para na parte do futebol. Depois temos a apresentação, a seguir à demissão de um diretor, temos a apresentação de um treinador de futebol, em que o nosso atual presidente faz grandes elogios públicos, lá está, a personagens que nós, sócios, pensávamos que já tínhamos ultrapassado e virado a página.
1: Já era do passado.
3: E que são pessoas que tiveram um desempenho na instituição Vitória de Setúbal muito negativa, porque, digamos, o seu percurso foi desastroso. E nós, sócios do Vitória, não queremos voltar a esse percurso desastroso. E quando vemos as pessoas, essas tais pessoas muito ligadas a esta direção, isso preocupa-nos efetivamente para onde é que o Vitória caminha, ou o que é que esta direção pretende para o Vitória de Setúbal, nesta parte do corte com o passado e na sustentabilidade financeira. Ora, o próprio presidente do Vitória de Setúbal dizia que nós contávamos com a estrutura. porque não podemos fazer investimentos avultados, o Vitória não tem essa capacidade, e ao fim e ao cabo estamos a sair do futebol amador, vamos para um campeonato que também é semi-amador, semi-profissional, como se queira dizer, que é o Campeonato de Portugal, e logo vem toda esta catadupa de circunstâncias que nos faz mais uma vez desconfiar e duvidar, digamos assim, o que é que esta direção pretende. Se por um lado dizia que não queria tomar nem fazer investimentos avultados ou descabidos que fizessem com que o Vitória voltasse outra vez à situação que tínhamos no passado, aparece-nos agora uma figura que não é propriamente normal contratar-se uma figura, nomeadamente para diretor e treinador de futebol, uma figura que está ligada aos campeonatos profissionais. Portanto, isto significa que o Vitória provavelmente vai ter que fazer investimentos avultados. Depois, essa circunstância também me cria outra dúvida. É que, e são dúvidas legítimas que todos os sócios têm, afinal, quem é que verdadeiramente manda no Vitória Futebol Clube? São os seus órgãos diretivos ou são os chamados parceiros investidores ou patrocinadores? Afinal, quem é que está a liderar efetivamente o clube? Pronto, e isso também me deixa grandes preocupações, porque no fundo, e o que nos foi explicado é que nós temos um patrocinador que assumiu o patrocínio, tem assumido a equipa de futebol, mas o Vitória também não é só o futebol. O Vitória é todo um conjunto de atividades eletivas que presta o seu serviço, por isso é que é uma instituição de utilidade pública que presta o seu serviço à sociedade. E, portanto, o Vitória não é só o futebol. Mas mesmo que assim seja, e que seja o seu principal fundamento, que todos nós gostamos e gostaríamos que o futebol estivesse num lugar onde nunca deveria deixar de ter estado, vamos aguardar, por exemplo, que tipo de projeto imobiliário é que é este que vem aí? O que é que esta direção tem efetivamente estudado ou previsto ou esquematizado, ou que estratégia é que a direção tem para um futuro que é extremamente importante? Não podemos deixar de recordar que o Estádio do Bonfim, que é do Vitória, ainda há pouco tempo, na última direção, foi empenhado com um contrato ou com uma promissória de negócio que nós não sabemos se vai ou não vai formalizar-se. Ainda hoje subsistem muitas dúvidas se o contrato é válido, se já houve incumprimentos, se não é válido, enfim, não sabemos. E agora, soubemos há muito pouco tempo que esta direção tomou um outro caminho, um caminho de empenhar, digamos assim, neste caso, o outro anel que resta ao Vitória, que são os terrenos do Val do Cobra. Agora vamos ver que tipo de projeto é que vem aí, o que é que a direção nos vai apresentar, porque aquilo que nós temos e a realidade que nós temos é aquela frase típica que é o que se costuma fazer, que é colocar a carroça à frente dos bois e depois apresentam as situações em cima do joelho aos sócios do Vitória, e os sócios do Vitória ficam com muito pouca margem para perceber se efetivamente isto é e se é vantajoso. O que é que o Vitória Futebol Clube de Setúbal vai tirar de proveito para o futuro? E será que esta é que é a garantia de sustentabilidade? Portanto, eu terminaria por dizer isto.
1: Eu tenho também uma questão em relação ao Val do Cobro. Existe aqui alguma dúvida, porque os terrenos do Val do Cobro, ao que pelo menos circula como sendo aquilo que vai acontecer, é que o investidor tem uma garantia financeira que é muito inferior ao valor dos terrenos. Ou seja, exatamente. Estaria a comprar os terrenos, entre aspas, não é? Ou teria os terrenos como garantia.
3: Não parece. A mim, enquanto jurista e advogado, criam-me outras preocupações que são as seguintes. Portanto, diz aqui no texto do registro predial que a garantia é para pagamento da dívida à autoridade tributária no montante de 2.200.000 euros que o sujeito passivo possui, portanto o Vitória Futebol Clube possui, e que será liquidado pelo sujeito ativo. Portanto, o sujeito ativo será uma das empresas que está ligada ao imobiliário do grupo Taffer. Uhum. Mas repare, e que será liquidado. Ou seja, o Vitória Futebol Clube apesar de se estar a constituir esta hipoteca, não tem a garantia efetiva que a dívida à autoridade tributária vá ser paga. Eu, exato, pelo menos, não tenho nenhum documento, nem a direção demonstrou nenhum documento até à data, que a dívida à autoridade tributária vá ser paga. Portanto, eu não sei se este problema se vai ultrapassar ou não assim tão facilmente. Ah, mas aguardamos e aguardamos novidades e que a direção possa esclarecer os sócios.
2: E já tivemos, há bem pouco tempo, a prova que deram-se todas as garantias ao Sr. Hugo Pinto, entregou-se tudo ao Sr. Hugo Pinto, e o Sr. Hugo Pinto acabou por fazer o quê? Por deixar de pagar. Por deixar de pagar. É que as coisas vão para as assembleias, são votadas em cima do joelho, os sócios não têm tempo para refletir sobre os assuntos, e vem, lá vem a velha máxima: ou aprovamos isto ou Vitória morre. E depois, o que é que acontece? Lá se vai os negócios por água abaixo. Já tivemos o exemplo do Pinto, agora já foi feita uma hipoteca sobre os terrenos de Valcobo. Esta direção não vai ser eterna no Vitória. É que neste momento temos Valcobo a ser vendido, temos o estádio a ser vendido, e quando tudo isto for vendido, Vitória ficará com estabilidade para que outras direções venham pegar no Vitória. É que quando se vender isto tudo, Vitória já não tem mais nada. Já não tem mais nada. Portanto, isto é um alerta aos sócios do Vitória Futebol Clube, que tenham consciência quando forem votar, que tenham bastante consciência, porque quando perdermos o estádio e quando perdermos os terrenos de Valcobo, o Vitória tem zero. Zero, vai ficar com zero. E depois, como é que vem uma direção? Porque esta direção não vai ser eterna. Pode fazer este mandato, pode surgir eleições a seguir, vir outras pessoas, e já está tudo vendido. E como é que essas pessoas terão sustentabilidade para pegar no clube? Eu acho que neste momento os sócios de Vitória têm que ter muita atenção naquilo que vão votar. E aliás, peço a esta direção, e penso que até hoje deram provas de alguma transparência, muito mais do que as direções anteriores, porque esta direção tem feito sessões de esclarecimento, tem feito assembleias, e as assembleias não são manipuladas como eram. Atualmente são assembleias gerais em que os sócios têm tido a oportunidade de falar sem serem vaiados, mas os sócios de Vitória têm que ter muita contenção e têm que ter a peça à direção que exponha os contratos para termos tempo de avaliar e votar depois em consciência.
1: Mas o que foi dito também em relação ao Valdecobre era que ia ali crescer um empreendimento, é que Vitória ia ficar com apartamentos e com lojas para daí ter algum rendimento. Vocês conseguem confirmar isso?
0: Vamos ver.
2: Alberto, quando se assinou os contratos do Pinto, era o país das maravilhas. Só que depois apareceu a história do capuchinho vermelho, do lobo mau comeu o capuchinho vermelho.
1: Mas o que é que aconteceu de concreto com o Rui Pinto? Ninguém sabe. O que é que aconteceu com o investidor, com o Rui Pinto?
2: Com o Hugo Pinto?
1: Sim, o Hugo Pinto. O Hugo Pinto
2: deixou de pagar o pera.
1: Sim, isso.
2: Não me faças lembrar essas coisas tristes, ou bem?
1: Sim.
2: Porque deixou de pagar o pera.
0: O Piro.
2: Não, na altura o pera.
0: Ah, na altura sim.
2: O pera assado. O Sr. Carlos Silva ocultou tudo, até à última hora. A culpa era do União de Santarém, vai para as televisões nacionais, a maior das vergonhas que eu já vi o Vitória passar, com meia resma de papel em branco, a dizer que tinha toda a documentação, que estava tudo em ordem. Afinal, nem tinha documentação, porque não havia as certidões da autoridade tributária. A culpa não foi do União de Santarém, nem foi da Federação. E o momento mais triste da história do Vitória, com este senhor como presidente, é ir para a final da Liga 3 e ir sentar no camarote da Federação. Ainda teve o desplante de sentar, depois, naquela semana, ter acusado a Federação injustamente, vai sentar no camarote da Federação. Felizmente, o presidente da Federação Portuguesa de Futebol teve a hombridade de não aparecer e mandar o vice-presidente. Foi uma vergonha ver um presidente do Vitória de Setúbal que mentiu uma semana inteira e se sentar no camarote presidencial. Vitória não é digno, Vitória tem dignidade. Vitória é uma instituição de utilidade pública com dignidade. E estas pessoas não merecem o Vitória e continuam lá. Aliás, tanto continuam lá que na conferência de imprensa da apresentação do treinador, colam lá, mas espanto, quando começa a ver a conferência de imprensa, um enorme elogio do senhor Francisco Rito ao senhor Carlos Silva. Porque foi ele que arranjou o treinador. O Rito, o senhor Francisco Rito, quanto a mim, passou o maior atestado de incompetência a ele próprio. Quando um presidente não tem capacidade para escolher um treinador, eu acho que é de uma incompetência total. E como não estava contente, no final da conferência de imprensa, voltou a elogiar o senhor Carlos Silva. O senhor Carlos Silva não é mais nem menos do que o pior presidente da história do Vitória em 115 anos. Duas descidas de divisão, uma delas, que é essa que me dói e dói a todos os vitorianos, para a segunda divisão distrital. E continua a passear beleza dentro dos corredores. E é isso é que me choca, e é isso é que me faz pôr um pé atrás nestes negócios todos que estão a ser feitos com o possível investidor. Porque este senhor é um representante do investidor e eu acho que o Vitória não merece negócios com este senhor.
3: Aliás,
1: João, tinha exatamente a perguntar.
3: Se me é permitido, Zé, ao auditório, eu só queria mostrar aqui, efetivamente, agora temos as chamadas redes sociais e nós perdemos aqui algum tempo a ver, e eu achei muito engraçado ver aqui um comentário que expressa exatamente o sentimento de grande preocupação que eu já aqui tinha transmitido logo no início, e aquilo que o Zé acaba por dizer. Portanto, eu vou ler aqui o comentário, porque isto é um autêntico toque na música.
2: E é um comentário de um sócio.
3: Eu, por acaso, não conheço, não vou dizer o nome, mas não conheço, mas a propósito destes assuntos, destes negócios, e o sócio diz assim: impressionante como antigos dirigentes, incluindo aqueles que em plena Assembleia juraram não receber nada do Vitória, são agora os mandatários de empresas que querem fechar os negócios com o Vitória. Ora bem, aqui se vê, efetivamente, tal como eu dizia, daquela preocupação que eu aqui transmitia, e queria alertar todos os sócios para que pensem muito bem, porque isto não soa bem. Isto não soa a transparência, isto não soa a circunstâncias normais. Há aqui qualquer coisa, e todos estes movimentos que a atual direção tem tomado, tem-no feito com a complacência da intervenção destes anteriores diretores, o que é preocupante, porque, mais uma vez digo, eles conduziram o Vitória de Setúbal, a instituição Vitória de Setúbal, a uma situação mais que lamentável, portanto, conduziu-nos ao pior que havia, e agora até queria fazer daqui um pedido público, se me é permitido, das duas uma: ou esta direção clarifica efetivamente os sócios que nada tem a ver com esta direção e que, ao vencer as eleições, deu um corte efetivo com o passado, ou então os sócios vão continuar com estas circunstâncias e estas tomadas de posição públicas, que há aqui alguma interdependência com estes elementos e os anteriores elementos, que nós não vamos aceitar de ânimo leve. E é nessa medida que eu aceitei aqui o convite do amigo Zé, que é uma pessoa boa, de bom caráter, vitoriano de há muitos e longos anos, e tem um sentido de missão. E são estas pessoas que têm este sentido, este desapego, este sentido de missão por uma instituição que é de todos, que me levou a que eu me associasse, de facto, na altura era o movimento para o Vitória.
2: Aliás, vai ficar aqui em primeira mão, o movimento para o Vitória, devido às situações que se têm vindo a acontecer, deles não se desligarem do Sr. Carlos Silva e do Sr. David Linar, vai renascer novamente o movimento para o Vitória. Porque os sócios têm que saber a verdade e as verdades têm que ser ditas. Portanto, quando a gente ficar a saber, o movimento para o Vitória vai ressurgir.
1: João Dinheiro, o que é que se pode esperar? O que é que se pode esperar a breve trecho aqui deste Vitória que, enfim, preocupa e muito os associados e que agora, quando estavam a viver um momento, digamos assim, de maior euforia, maior alegria com a subida de duas divisões, quer queira, quer não, é. São vitórias, não é? E agora chegam ao pré-profissional, digamos assim, e de repente o comum do associado vê partir o treinador, vê partir o diretor desportivo, enfim, e depois vem uma figura do passado. O que é que se pode esperar em termos de futuro para esta Vitória? Já não estou a falar desportivamente, estou a falar já também de um outro tipo de estrutura diretiva, por exemplo.
3: Olha, o Vitória, enquanto instituição, ficou muito dependente, derivada à sua situação, às dívidas antigas que o clube tinha e tem, sim, ainda subsistem, e, portanto, aquilo que é de esperar é que hajam direções que, efetivamente, tentem salvar o Vitória enquanto instituição, pegando naquilo que existe, mas levando-as a bom caminho. E se houver alturas em que se tiver que dizer que não, há que dizer não. O que o Vitória não pode é ficar refém de circunstâncias que não são mais do que negócios privados.
1: Mas ao que parece já está a ser refém, não é?
3: Portanto, vamos ver. Há que dar sempre um benefício da dúvida, claro. Às direções. A anterior está mais que visto que não pode ter esse benefício da dúvida, porque de facto defraudou a expectativa dos sócios, quer em termos esportivos, quer em termos de instituição, porque o Vitória é aquilo que se sabe, acabaram muitas modalidades, uma coisa assombrosa e desastrosa, que todos nós já conhecemos, não vale a pena voltar. A esta direção, de facto, compete, e para isso foi eleita, dar uma alofada de ar fresco e fazer todos os possíveis para retomar o caminho digno, como o Zé Ferreira diz, uhum. Porque o Vitória é um clube centenário, respeitado na nossa sociedade, e portanto era nesse sentido, e é nesse sentido que eu tenho a expectativa, enquanto sócio, que esta direção conduza o clube, o Vitória Futebol Clube. Agora vamos ver, nós cá estamos, infelizmente não sabemos, porque parece estar a continuar a ser prática corrente, os sócios não estão informados, não sabem, vamos ter que confiar nas direções que estão e tentar esperar que elas façam o melhor em prol do Vitória Futebol Clube instituição, e não que se andem a fazer negócios de cariz particular, porque não é esse o caminho que o Vitória terá de seguir. Se for esse o caminho que o Vitória seguir, tal como já disse o José Ferreira, o Estádio do Bonfim já vai estando empenhado, os terrenos do Vale do Cobro, que são os únicos anéis que o Vitória de Setúbal tem, digamos assim, empenhado está. Portanto, agora vamos ver qual é o caminho, se é bom, se é mau, e vamos ver, vamos ficar na expectativa, não é? Do que é que poderá, portanto, é a minha resposta, é um bocadinho incerta, e olha, vamos ver.
1: Temos que acreditar no futuro.
3: Exatamente.
1: Mas José Ferreira, eu queria perguntar também ao José Ferreira, queria deixar também aqui uma questão.
2: Há uma coisa que me preocupa, e não sou eu, isto não sou eu que vou dizer, foi o Presidente Alves Rito que disse já em várias assembleias que havia alguns investidores que estavam muito interessados, aliás, investidores nacionais e internacionais. Aliás, ele já o frisou várias vezes em Assembleias Gerais, frisou-me a mim e ao João numa reunião que tivemos em conjunto.
1: José Ferreira, ambos já vimos aqui também uma candidatura ao Vitória de Setúbal, que trouxe também um investidor internacional, certo, que tomou conta do Boa Vista e deu no que deu. Certo?
2: Exatamente.
1: Estamos
2: exatamente
1: a falar da mesma pessoa.
2: Pronto.
1: Portanto, há que ter realmente o Vitória. Pode não ter muita coisa, mas o Vitória tem uma coisa que não se pode comparar, é a história, não é? É aquilo que mais pesa e o mais valor tem neste clube também, para além dos sócios. Agora, resta saber é o que é que andou a fazer com este Vitória e mais. E é isso que eu quero saber, é como é que está a formação. Daqui sim, um tanto de jovens com valor, a formação está a ser acautelada, estamos a cuidar dela?
2: Sim, mas... voltando atrás ao
1: sim,
2: que
1: sim,
2: eu ia
1: sim.
2: dizer,
1: mas
2: quando
1: isto,
2: o presidente, já falo da formação, quando o presidente apresenta tantos investidores que estão interessados no Vitória. E não sou eu que o digo, é ele próprio que o diz, e disse-o em várias assembleias. Não consigo perceber como é que ele consegue estar refém do Sr. David Leonardo e do Sr. Caixilo. Então onde é que estão os investidores todos que tinham? Eu tive uma reunião com o Sr. Francisco Rito e com o João Dinho, em que fomos propor um possível comprador para os terrenos de Valcó.
3: Há mais de um ano já.
2: Há mais de um ano. O Sr. Rito disse que havia alguém interessado nos terrenos de Valcó, que havia uma declaração de sigilo sobre isso e que nós teríamos que fazer uma declaração de sigilo. Se ele tem uma, entretanto, a declaração não aparecia, a declaração de sigilo, uma sessão de esclarecimento na Palhavã, na União, perdão. O João Godinho confrontou-o com a situação da coisa e ele disse, pai, não tenho tido tempo e tal, tu podias fazer, o João podia fazer a declaração de sigilo. Então se havia uma declaração de sigilo para os outros, a que fizeram com os outros não servia para nós. O João disse-nos, vou fazer a declaração de sigilo. E eu disse, não fazes. Porque o João ao fazer a declaração de sigilo tinha que lá pôr o nome do possível comprador.
1: Pois.
2: E nós não temos que mostrar.
3: E ao fim e ao cabo, não é normal que quem esteja. Nós fomos propor uma ajuda. Claro. E não é normal que quem esteja, que seja o titular, digamos, neste caso a instituição Vitória de Setúbal, dizer aos interessados: façam lá vocês a declaração de sigilo, porque quem tem que decretar as normas e o âmbito do sigilo é a própria entidade Vitória de Setúbal, claro, para nós o podermos respeitar. Portanto, claro, quando alguém diz e põe as circunstâncias ao contrário, lá está. Portanto, nós, isto leva tudo sempre àquele caminho. Parece que estou a ser repetitivo, mas é verdade. Não sei para onde é que esta direção quer levar o Vitória com este tipo de
2: atitudes. Quais são os interesses? Quais são os interesses que há dentro disto?
3: Exatamente.
1: Bom, e chegamos aqui ao final do tempo da nossa conversa. Ela seria com certeza mais extensa, porque muitos assuntos irão estar para ser resolvidos, e nós estamos aqui também de microfone aberto, à espera que, assim que tal se justifique, e deixo ao critério do João Godinho e também do Zé Ferreira a disponibilidade de mais informação que possam, será sempre bem-vinda, e o canal sabe.
2: E nós também estamos sempre disponíveis quando for preciso falar.
1: Muito obrigado.
3: Nosso agradecimento.
1: O Instituto Português do Mar e da Atmosfera prevê para esta quinta-feira céu pouco nublado limpo, com vento fraco a moderado de leste-nordeste, rodando temporariamente para o quadrante sul na costa sul do Algarve e de norte-noroeste na faixa costeira ocidental durante a tarde, superando moderado a forte nas terras altas do norte e centro e do alto Alentejo até meio da manhã e a partir do final da tarde. Previsão de subida de temperatura no litoral.
4: 23 graus.

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1: Setúbal a vermelho a partir de hoje, com termómetros que podem atingir os 44 graus Celsius. Médica que facultava processos de reforma por invalidez foi detida pela Polícia Judiciária. O Parlamento conclui que Rita Matias violou o Código de Conduta em dois casos. No desporto, o Ministério Público está a investigar suspeitas graves na arbitragem portuguesa. Nottingham Forest prescinde de Vítor Pereira com um e-mail enviado à última hora.
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1: Os distritos de Setúbal e Lisboa vão estar hoje sob aviso vermelho por causa do calor estendendo amanhã a Coimbra e Leiria. Segundo o Instituto Português do Mar e da Atmosfera, o aviso vermelho é o mais grave e surge numa altura em que Portugal entra num período de temperaturas elevadas, com máximas que podem chegar aos 44 graus e mínimas entre os 24 e os 28. Hoje haverá algumas zonas do norte do país sob aviso amarelo, menos grave, mas amanhã todo o país terá pelo menos aviso laranja. A Polícia Judiciária realizou buscas em Benavente, onde a médica tinha consultório, e foram constituídos 9 arguidos do âmbito da Operação Relax. Foram detidas 4 pessoas, 3 médicos, incluindo a médica suspeita de facilitar reformas, e outros 2 médicos que validavam os procedimentos. Foi também detida uma assistente administrativa. A Polícia Judiciária, através da Unidade Nacional de Combate à Corrupção, realizou ontem uma operação policial nos distritos de Lisboa, Santarém e Leiria, para cumprimento de 9 mandados de busca e apreensão, incluindo 3 consultórios médicos, adiantou, entretanto, a PJ em comunicado. As autoridades confirmaram a detenção de 4 suspeitos, entre os quais 3 profissionais de saúde fortemente indiciados pela prática dos crimes de corrupção passiva, corrupção ativa, falsificação de documento qualificada, fraude contra a segurança social qualificada e burla qualificada. Em abril, a Ordem dos Médicos determinou a abertura de um inquérito a esta médica de Benavente. As buscas foram executadas por 88 inspectores e 11 especialistas da Polícia Científica, contando ainda com a participação de 4 juízes de instrução criminal e 10 procuradores do Ministério Público. Os detidos serão presentes ao Tribunal Central de Investigação Criminal de Lisboa para o primeiro relatório judicial e aplicação das respectivas medidas de coação. A Comissão Parlamentar de Transparência concluiu na quarta-feira que Rita Matias, deputada do Chega, violou o Código de Conduta por utilização abusiva do cartão de deputada na Faculdade de Letras de Lisboa e também por insultos dirigidos à socialista Isabel Moreira. Fonte da Comissão de Transparência e Estatuto dos Deputados adiantou à agência Lusa que estes 2 pareceres foram aprovados por ampla maioria, embora com votos contra do Chega. No processo que envolve a Faculdade de Letras de Lisboa, a demonstração por mau comportamento estende-se à deputada do Chega, Madalena Cordeiro. Já no caso relativo a Isabel Moreira, considerou-se provado que Rita Matias se dirigiu à constitucionalista da bancada do PS usando a expressão assassina, associando-a à morte de 18 mil bebés. No futebol, o Ministério Público está a investigar suspeitas graves na arbitragem portuguesa após a Federação Portuguesa de Futebol ter encaminhado um relatório detalhado. A investigação criminal foi desencadeada pela demissão do Duarte Gomes, que abandonou o cargo de diretor técnico do Conselho de Arbitragem. Duarte Gomes bateu com o porte e deixou as suas funções de liderança técnica no Conselho de Arbitragem. Antes de sair, Duarte Gomes entregou um relatório formal à Federação Portuguesa de Futebol contendo alegações e suspeitas consideradas muito graves. Perante o teor do documento, a Federação decidiu reencaminhar o processo diretamente para o Ministério Público e para as instâncias disciplinares de futebol, Conselho de Justiça. As alegações adensaram a pressão e fazem recair fortes suspeitas sobre o Presidente do Conselho de Arbitragem, Luciano Gonçalves. Estão a ser discutidas e avaliadas possíveis suspensões de funções até ao cabal esclarecimento dos factos. Vítor Pereira está de saída do comando técnico do Nottingham Forest. O técnico de 57 anos tinha contrato até 2027 com o clube inglês, com uma cláusula que permitia a ambas as partes rescindir o contrato durante o mês de junho, o que veio a verificar-se na noite de ontem com um e-mail enviado por parte do Forest às 23 horas e 58 minutos, ou seja, 2 minutos antes do final do prazo. Vítor Pereira havia planeado o estágio da pré-temporada em Portugal, tendo definido jogos particulares contra o Blackburn, Guimarães, Sporting e Leverkusen, além de ter confirmado ainda durante o dia de onde a participação da equipa num torneio triangular em Itália com Barcelona e Odinese. O envolvimento do técnico português para a próxima época era tal que ele próprio selecionou recentemente um novo treinador de guarda-redes, além de também, em conjunto com a estrutura do clube, detido pelo grego Evangelos Marinakis, controla recortes também Sado Rio Ave e o Olympiacos, ter realizado recentemente uma reunião em Londres para definir contratações. Este desfecho é tanto ou mais surpreendente, considerando que Vítor Pereira conseguiu evitar a despromoção da Premier League na última temporada, apesar de ter assumido a equipa apenas na reta final da época e numa posição difícil. Nesse período, Forest foi a que mais golos marcou na competição, em igualdade com Manchester City, tendo sido ainda a quinta melhor defesa. Além desse registro, no plano internacional, a equipa de Nottingham alcançou com o técnico português a primeira meia-final de uma competição europeia desde 1984, tendo inclusivamente eliminado o Futebol Clube do Porto na Liga Europa. Segundo avança a imprensa inglesa, o austríaco Oliver Glasner, que nas últimas três temporadas comandou o Crystal Palace, será o seu sucessor. O Instituto Português do Mar e da Atmosfera prevê para esta quinta-feira céu pouco nublado limpo, com vento fraco a moderado de leste a nordeste, rodando temporariamente para o quadrante sul na costa sul do Algarve e de norte a noroeste na faixa costeira ocidental. Durante a tarde, surpreende moderado a forte nas terras altas do norte e centro e do alto Alentejo até meio da manhã e a partir do final da tarde. Previsão de subida de temperatura no litoral.
2: 24 graus.

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1: Quatro filmes com produção de países lusófonos vão estar em competição no Festival Internacional de Cinema de Locarno, na Suíça, no mês de agosto, anunciou a organização na passada quarta-feira. No concurso internacional da secção Pardi di Domani, vai estar em estreia mundial o filme Aurora Borealis, de Valéria Kim, numa coprodução entre a Hungria, Bélgica, Portugal e Cazaquistão. Já na secção Open Doors, na categoria de longas metragens, vai acontecer a estreia suíça de O Profeta, do moçambicano Jack Langa, que teve a sua estreia mundial em Roterdão. As curtas e médias metragens vão participar em Locarno nos filmes Submergido, do moçambicano Ariel Añez, e Time to Change, de angolana Pocas Pascoal, ambas com estreia na Suíça. O 79º Festival de Locarno vai ter lugar entre 5 e 15 de agosto. Este ano, o festival vai distinguir o realizador norte-americano Darren Aronofsky com o Leopardo de Honra e a atriz Isabel Rossellini com o Prémio de Excelência. O produtor islandês Surion Sigvardsson vai ser distinguido com o prémio Raimondo Razonico, enquanto que a atriz Asia Argento receberá o prémio Carreira e o artista Rick Becker o prémio Vision. A atriz Virgin Efira vai ser premiada com o galardão do Leopardo Clube.

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1: Nova caminhada deslarga em Arrábida no dia 19 de julho. Os bombeiros de Setúbal celebraram o padroeiro São Marçal. A Polícia Judiciária investiga caso uma mulher que foi encontrada morta em casa, no Porto. No futebol, Portugal trabalha com todos em Toronto após ameaça de tempestade. Escândalo na arbitragem, Luciano Gonçalves defende-se, diz que nunca revelou a identidade de árbitro nomeado para qualquer jogo.
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1: As promotoras das iniciativas cívicas deslarguem à Arrábida, Daniela Rodrigues, do Bloco de Esquerda, Viriato Sormenho Marques, professor e ativista, Maria Prata, Reabrir a Galé e Dunas Livres, anunciam nova caminhada para o dia 19 de junho. Recorde-se que a 21 de junho, 600 pessoas caminharam de Setúbal até ao Parque de Merendas da Comenda para dizer bem alto: as praias são de todos. Agora repete a iniciativa porque dizem que a herdade da Comenda não parou. Depois de reclamar em tribunal a posse das praias de Albarquel, Maria das Galhas, Rainha, Comenda e Rasca, avançou com um segundo processo para se apropriar também do Parque de Merendas, da Ribeira e da Foz. E ainda quer que a Câmara reponha a vedação em grades de ferro no Parque de Merendas, que a própria retirou em 2023. Têm como exigências, passando a citar, o fim da impunidade dos novos donos da Comenda pelas agressões e intimidações ao Parque Natural da Arrábida e à população, a retirada imediata das redes e vedações ilegais, contrárias ao regulamento do Parque Natural e que põem em risco o acesso de bombeiros em caso de incêndio, trilhos livres para passeios e visitas de estudo das escolas, reposição do Arrábida sem carros, como nos anos anteriores, com controle automóvel, na época balnear só a partir da Cécil. Reabertura também da estrada a partir de Setúbal para quem quer fazer um piquenique no Parque de Merendas e subir à serra. Pedem também a reabertura imediata do caminho municipal 1056. São estas as reivindicações do movimento. São Marçal, padroeiro dos bombeiros, foi celebrado na quarta-feira por sapadores voluntários de Setúbal em cerimónias marcadas pela fé e pelo reconhecimento público do papel essencial que estes homens e mulheres assumem diariamente na proteção e socorro da população. Na cerimónia realizada no quartel dos bombeiros sapadores de Setúbal, o vereador com o pluro da Segurança, Proteção Civil e Bombeiros da Câmara Municipal de Setúbal, Paulo Maia, sublinhou a importância da missão desempenhada por estes operacionais ao longo de todo o ano e agora em especial no verão. Na cerimónia em honra de São Marçal, com a participação, entre outros, do comandante David Domingues, pediu-se proteção divina para os bombeiros no cumprimento do sucesso das suas missões diárias, desígnios de que resultam igualmente da ação de cada bombeiro e de cada estrutura. O presidente da direção da Associação Humanitária dos Bombeiros Voluntários de Setúbal, Sérgio Varela, falou num dia muito especial para aqueles que se dedicam a servir o próximo. Diz que celebrar São Marçal é um humilde reconhecimento daquilo que no dia-a-dia chamamos de sorte, quando alguma coisa não acontece de pior. Sérgio Varela, ao realçar também a resiliência dos bombeiros voluntários, vincou que a direção da Associação procura dotar o Corpo de Bombeiros de meios e recursos para cumprir com a sua missão junto da população. A cerimónia, com a presença de representantes de várias entidades, incluiu a promoção de 10 operacionais, 7 estagiários que subiram a bombeiros de terceira classe e 3 bombeiros que subiram à segunda classe, em momento solene conduzido pelo comandante dos voluntários, Célio Condesso. As celebrações de Setubalenses em honra do padroeiro e proteger os bombeiros São Marçal, que viveu no século II, foi o primeiro bispo de Limoges e que, reza a lenda, utilizou o seu bastão para extinguir um grande incêndio, contou ainda com a oposição pelas ruas da cidade e uma missa na Igreja da Anunciada. Uma mulher foi encontrada morta na sua residência na quarta-feira na Campanhã, no Porto, revelou à luz a fonte PSP. A Polícia Judiciária está a investigar as circunstâncias em que o óbito ocorreu. Segundo a fonte, a vítima tinha 49 anos. O corpo foi, entretanto, transportado para o Instituto de Medicina Legal do Porto. No futebol, a seleção portuguesa realizou ontem o último treino, antes do duelo com a Croácia, dos 16avos de final do Mundial 2026 de futebol, numa sessão em que todos os jogadores estiveram disponíveis e que foi ameaçada pelo mau tempo em Toronto, no Canadá, tal como já tinha acontecido nos últimos dias. O selecionador Roberto Martínez trabalhou com todos os 27 convocados que trouxe para o Campeonato do Mundo, pelo menos os primeiros 15 minutos de treino que foram abertos à comunicação social. Já em conferência de imprensa, enquanto analisava a forma de jogar da Croácia, Roberto Martínez referiu que Portugal continua com humildade e não se considera um dos favoritos a conquistar o Mundial 2026, uma vez que nunca venceu a competição.
3: Por la segunda pregunta, yo creo que es un poquito el gran trabajo de su entrenador, Zlatko. Ya tiene más de 100 partidos con la selección y la selección juega con unas ideas muy claras. Claro, hay una generación que ha estado muy comprometida. Ahora hay los casos de Kovacic, de Modric, de Guardiola. Son una selección que tiene muy claro lo que son y cómo lo practican, y son muy buenos en eso. Luego hay el aspecto que está fuera del aspecto técnico-táctico, que es el aspecto competitivo. Es un país de 4 millones de personas que nacen con el deporte, y lo que el ejemplo del 2018-2022 es un ejemplo para todo el mundo. En cuestión a nuestro grupo, sí, hablo muy claramente de que hay dos mundiales. El primer mundial es solo para crear un ambiente competitivo dentro del grupo, un ambiente reflexivo, de autocrítica, de fuerza, y intentar clasificar para el segundo mundial. Y ahora es donde estamos. Siento que todo están preparados. Creo que tácticamente no es que haya un plan B y un plan A, hay muchas opciones, hay muchos jugadores con características diferentes que están en buenos momentos, y ya tuvimos la oportunidad de utilizar a 21 de ellos. También teníamos algún jugador amonestado en el segundo partido, no los perdimos, entonces estamos en un momento que realmente estamos preparados para sufrir. Creo que somos humildes para no considerarnos favoritos. Yo creo que solo favoritos son las naciones que ya han ganado un mundial, que hay un aspecto psicológico que te ayuda a poder pensar de esa manera. En nuestro punto de vista, muy humilde, pero con mucha confianza de hacer las cosas bien, de saber lo que queremos y estar todos preparados para ayudar en los momentos difíciles de un partido, porque sin duda mañana va a ser un partido muy difícil y que vamos a tener que sufrir.
1: Já Vitinha, jogador da Seleção Nacional, afirma que espera ver a equipa melhor do que o empate frente à Colômbia.
0: Claro que sim. Como eu disse anteriormente, nós, jogadores, somos os primeiros interessados a jogar bem, os primeiros interessados a que as coisas correm bem, a ganhar, a querer ganhar. Por isso, sem dúvida que espero e vou fazer por isso para que o meu nível possa subir, assim como o da equipa. Acho que está sempre interligado, é impossível dissociar o individual do coletivo e vice-versa. Por isso espero que seja uma consequência, que o coletivo esteja bem e que as individualidades depois possam ressaltar, ficar à vista de todos, e espero também que as individualidades por si puxem uns pelos outros e que possam fazer o coletivo ainda mais forte, mas sem dúvida que espero sim uma melhoria.
1: O Portugal-Croácia está agendado para esta quinta-feira às 19h locais, meia-noite de sexta-feira em Lisboa, no estádio BMO Field em Toronto, no Canadá, e terá arbitragem do norueguês Espen Eskes. O Mundial 2026, o primeiro com 48 seleções, decorre até 19 de julho nos Estados Unidos, no México e no Canadá. O presidente do Conselho de Arbitragem da Federação, Luciano Gonçalves, garante que nunca revelou a qualquer presidente, dirigente ou representante de qualquer clube a identidade do árbitro nomeado para qualquer jogo antes da respectiva comunicação oficial. Através de um comunicado nas redes sociais, Luciano Gonçalves deu a sua versão sobre o caso da saída de Duarte Gomes do cargo de diretor técnico nacional de arbitragem. Garante o líder da arbitragem federativa que nunca procurou influenciar qualquer árbitro no exercício das suas funções. Luciano Gonçalves rejeita ainda as acusações de que são imputadas e afirma estar de consciência absolutamente tranquila.

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1: O Sindicato dos Metalúrgicos da Coreia indicou que 86,65% dos seus cerca de 40 mil associados aprovaram uma greve sem adiantar as datas para a sua realização. Os representantes dos trabalhadores e da administração da empresa estão em negociações com o Hyundai desde maio, mas ainda não foi alcançado um acordo. Segundo a estrutura sindical, os próximos passos vão ser decididos após uma sessão de mediação com a Comissão Nacional de Relações Laborais, agendada para quinta-feira. Os trabalhadores exigem um aumento salarial de cerca de 85,31€ e um prémio de desenvolvimento equivalente a 30% do lucro líquido da empresa no ano passado. Por outro lado, reivindicam que o limite de idade da reforma seja fixado nos 65 anos. Os trabalhadores da Hyundai Motor também têm vindo a demonstrar preocupação face ao futuro do seu posto de trabalho perante o recurso à inteligência artificial. Há um novo Jeep Compass no mercado em Portugal. É o 4XE, a variante 100% elétrica de tração integral do SUV do segmento C, que se junta às versões híbridas. Assente na plataforma STLA Medium da Stellantis, o automóvel dispõe de dois motores elétricos independentes, um à frente e outro atrás. Juntos debitam 375 cavalos de potência e proporcionam a tração integral. O binário nas rodas traseiras pode chegar aos 3.100 Nm. A bateria é de 96,1 kWh, proporcionando mais de 600 km de autonomia combinada no ciclo WLTP. Em 27 minutos, nas condições ideais, é possível repor a carga dos 20% aos 80%. Os preços do novo Jeep Compass 4XE começam nos 55.700 euros.
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1: Vamos ter noites entre os 25 e os 28 graus Celsius e o fenómeno raro na costa portuguesa. Sapadores vão receber 8 milhões por limpar terrenos afetados pela tempestade Christine. PJ detém 12 homens por esquema de branqueamento envolvendo 17 milhões de euros. No futebol, a Bélgica, com uma remontada, eliminou o Senegal no prolongamento.
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1: O IPMA explicou que no verão é frequente ocorrer em períodos de vários dias com noites tropicais em zonas interiores do país, mas que o que é raro e é previsto para os próximos dias é que tal aconteça junto à faixa costeira ocidental. O Instituto Português do Mar e da Atmosfera explicou na quarta-feira o que se poderá passar nos próximos dias, nomeadamente em relação ao longo período com noites tropicais em regiões do litoral oeste. Haverá noites em que as mínimas poderão variar entre os 25 e os 28 graus. Refere o Instituto, numa nota partilhada no Facebook, que durante o verão é frequente ocorrer em períodos de vários dias com noites tropicais nas zonas interiores do nosso país, em particular próximo da Raia ou na costa sul do Algarve. Os serviços meteorológicos alertam que esta onda de calor vai prolongar-se por vários dias e até à próxima semana. Vai ser difícil encontrar locais verdadeiramente frescos no território continental.
3: A massa de ar quente, como é óbvio, tem origem em África. O anticiclone está um pouco mais a norte do que é habitual. E, portanto, este ar quente vai ter um trajeto continental. O que nos vai chegar cá vai ser um ar muito quente e seco. E com uma componente de leste quase puro, que não tem mesmo seco e, nestas situações, chega ao litoral.
1: De acordo com os meteorologistas, as coisas ainda podem piorar.
4: O que está a acontecer é aqui uma espécie de efeito de cúpula. É um sistema de alta pressão que fica aprisionado, isto na Península Ibérica, basicamente, não se desloca com muita facilidade, e este efeito de alta pressão ainda por cima comprime o ar atmosférico por cima do Mediterrâneo. E hoje estamos a viver um melhor momento do que aquilo que ainda está para vir. Como nós continuamos a acumular energia nos diferentes sistemas, é engraçado perceber até que ponto o aquecimento do Ártico influencia as tempestades ou as ondas de calor no Mediterrâneo, mas a verdade é que alterações dos padrões dos ventos faz precisamente estes aprisionamentos das zonas de alta pressão, provocando que hoje e no futuro todos esses sistemas venham a agravar e ser mais prolongados no tempo.
1: Fica o destaque do IPMA de que o fenómeno, que é raro e que tal aconteça junto também à costa costeira ocidental, situação essa que deverá verificar-se a partir da noite do dia 2 e prolongar-se até ao dia 7 ou eventualmente até ao dia 8 de julho. O Governo vai pagar 8 milhões de euros em horas extraordinárias aos 350 sapadores florestais que trabalham na retirada de madeira tombada nas zonas afetadas pela tempestade de crise, anunciou o Executivo no Parlamento. O anúncio foi feito pelo Secretário de Estado das Florestas, Rui Ladeira, no decurso de uma interpelação ao Governo agendada pelo LIVRE sobre a época de incêndios, tendo o Governante destacado o excelente trabalho do Instituto da Conservação da Natureza e Florestas, que colocou os sapadores e os seus recursos à disposição para ajudar as populações. Em resposta aos deputados sobre os apoios prestados aos proprietários dos terrenos afetados pelas tempestades, o Rui Ladeira destacou os 40 milhões de euros disponibilizados para apoio à limpeza de terrenos até 1.500 euros por hectare, tendo o ICNF recebido 15 mil pedidos de apoio de particulares para esse fim na plataforma digital criada para o efeito. Junto dos produtores florestais foram mantidas reuniões e criadas linhas de crédito para atender às suas expectativas e às suas necessidades, dizendo ao governante, acrescentando que as empresas têm agora a oportunidade de adquirir madeira em hastas públicas. A Polícia Judiciária deteve 12 homens do norte do país por associação criminosa, branqueamento e burla qualificada por uma informática, pondo cobra uma atividade de uma organização criminosa que fez circular 17 milhões de euros. Em comunicado, a PJ refere que, através da Diretoria do Norte, desencadeou a operação Jet Lag, na qual foram efetuadas 12 detenções e 19 buscas domiciliárias e não domiciliárias, o que permitiu pôr cobra a atividade de uma organização criminosa ativa pelo menos desde 2021. Esta organização, com uma matriz de autêntica rede de natureza transnacional, dedicava-se à prática do crime de branqueamento associada a operações ilícitas, a montante cometidas maioritariamente em Portugal, França, Espanha e Bélgica e concretizadas através da prática sistemática de burla qualificada, acesso ilegítimo e falsidade informática, crimes de onde resultavam as vantagens posteriormente branqueadas, explica a PJ. Segundo o comunicado, no topo da organização encontrava-se um cidadão português identificado pela PJ, residente na Bélgica, que se deslocava regularmente a Portugal para operacionalizar o processo de branqueamento. No âmbito da Operação Jetlag, além dos 12 arguidos, foram ainda apreendidas 2 viaturas de alta gama, documentação relevante para a investigação e 19 contas bancárias nacionais. Os detidos, com idades entre os 30 e os 60 anos, todos portugueses, vão ser presentes a primeiro relatório judicial para a aplicação de medidas de coação. No Mundial de Futebol, a Bélgica venceu o Senegal com uma reviravolta no prolongamento e avança assim para os oitavos de final do Mundial 2026. Os senegaleses tiveram o pássaro na mão, mas deixaram de fugir. Estiveram a vencer por 2-0 até aos 86 minutos. Sofreram o empate aos 89 e perderam o jogo aos 120+5 por Tielemans, de grande penalidade. Pela equipa africana marcaram Diarra e Sarr aos 25 e 51 minutos. Nota para o benfiquista Luke Bacchio, que entrou aos 56 minutos. Foi uma partida equilibrada, em Seattle, nos Estados Unidos, dizem as estatísticas, com 19 remates para cada lado, 3-3 em grandes oportunidades. Com este triunfo dramático, a Bélgica segue para os oitavos de final, onde irá medir forças com o vencedor do encontro nos Estados Unidos e a Bósnia-Herzegovina. O Senegal despede-se da competição depois de ter estado a escassos minutos de protagonizar uma das grandes surpresas do torneio.

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2: A Lush voltou a juntar-se à Sanrio para trazer uma nova coleção dedicada à Hello Kitty and Friends, desta vez com mais personagens do universo Sanrio. Depois do sucesso da colaboração de 2025, as duas marcas reforçam a parceria com uma proposta ainda mais completa. Bombas de banho, gelatinas de duche, sabonetes, pós corporais e gomas de duche, pensados para transformar a rotina do banho num verdadeiro momento de autocuidado. Inspirado em valores como a amizade, a gentileza e a inclusão, a coleção convida a desfrutar de produtos que podem ser usados a solo, partilhados ou oferecidos. Cada peça é dedicada a uma personagem icónica do universo Sanrio e tem aroma e ingredientes à altura da sua personalidade. O Popo Purin de cheiro a pudim de coco, o Gutama de chiclete com laranja doce, o Quero Quero Quero Pi, enche a banheira com lime e tangerina. A estrela da coleção Hello Kitty promete um banho cremoso e açucarado. No total são 8 produtos com personagens como o Bad Bats Maru, o Pochaku, o Angiodon e o Yusahana. Os preços começaram nos 7,50€ para a bomba de banho de Hello Kitty, disponível exclusivamente online, e chegam aos 16,50€ para a gelatina de duche de Pompom Purin. A coleção já está disponível nas lojas Lush e em lush.pt.
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1: A Segurança Social suspendeu o pagamento de 182 reformas após alegada fraude em Benavente. Montenegro admite que a vaga de calor vai causar, inevitavelmente, preocupação, problemas e pressão nos serviços de saúde. Jovem com cerca de 20 anos morreu depois de ter mergulhado no Rio Douro. No futebol, Campeonato do Mundo, Kane evita um choque monumental contra o Congo e

0: Inglaterra rumo aos oitavos do Mundial.
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0: O Instituto da Segurança Social suspendeu o pagamento imediato de reformas por invalidez a 182 beneficiários após uma auditoria realizada no âmbito de uma alegada fraude em Benavente, revelou agora o Instituto da Segurança Social. Numa resposta enviada à Lusa sobre a detenção de médicos pela Polícia Judiciária no âmbito de um alegado esquema de atribuição ilegal de reformas por invalidez em Benavente, o ISS avança que foi feita uma auditoria interna na sequência de uma denúncia encaminhada pela Entidade Reguladora da Saúde. Dizem que no âmbito desta auditoria foram realizadas nos dias 17 e 18 de junho novas juntas médicas para confirmação da situação de invalidez de um conjunto de 196 beneficiários selecionados com base no cruzamento de vários indicadores, nomeadamente critérios geográficos e de identificação do médico instrutor do processo, precisa o ISS. O Instituto da Segurança Social revela que, na sequência desta revisão, 182 beneficiários avaliados foram considerados capazes, tendo sido suspenso de imediato o pagamento das respectivas pensões com efeitos ao mês de julho. O ISS acrescenta que esta suspensão dos processos de invalidez pode gerar uma poupança total estimada de cerca de 18,5 milhões de euros, tendo em conta a idade média dos beneficiários e a idade provável a partir da qual poderão beneficiar da pensão de velhice. O Instituto da Segurança Social indica ainda que tem vindo a colaborar desde janeiro com as entidades judiciais no âmbito do processo de investigação em curso no Ministério Público. O IPMA colocou os distritos de Setúbal e Lisboa sob aviso vermelho a partir desta quinta-feira, estendendo-se também na sexta-feira à Coimbra e Leiria. As temperaturas máximas podem atingir os 44 graus, com mínimas entre os 24 e os 28 graus. Luís Montenegro alertou que a vaga de calor que agora se inicia vai criar pressão acrescida sobre os serviços públicos, em particular os da saúde.
2: Partilhados várias recomendações e também feito um ponto de situação relativamente ao plano que foi preparado para podermos enfrentar uma vaga de calor que já sabemos vai inevitavelmente provocar preocupação e problemas acrescidos e pressão acrescida sobre alguns serviços públicos, em particular os serviços de saúde. Nós estamos a fazer tudo aquilo que está ao nosso alcance para prevenir. Agora mesmo estará a ser também enviada uma mensagem da Autoridade Nacional de Emergência e Proteção Civil para os cidadãos e tudo faremos para, em primeiro lugar, prevenir e depois, naturalmente, podermos estar à altura da responsabilidade de acudir àqueles que vierem a ter algum problema e que careçam de uma prestação de cuidados dos nossos serviços públicos, em particular dos serviços de saúde.
0: As autoridades de saúde prevêem um aumento da mortalidade nos próximos dias. A secretária de Estado da Saúde, Ana Povo, sublinhou a importância de antecipar medidas de proteção para os grupos de maior risco, idosos, crianças, grávidas e pessoas com doenças crónicas. Um jovem que estava a passar a tarde num grupo de amigos no Rio Douro, junto à Marina do Freixo, os adolescentes encontravam-se a saltar para o rio quando ocorreu a tragédia. Após o mergulho, um jovem terá entrado em dificuldades na água e não voltou à superfície. Na sequência do alerta dado pelos amigos, foram mobilizados elementos da Polícia Marítima, tripulantes da Estação Salva-Vidas do Douro, uma equipa de mergulhadores do Regimento de Sapadores de Bombeiros do Porto, o INEM, e ainda aos Bombeiros Voluntários do Porto. Cerca de uma hora depois, a vítima foi localizada pelos mergulhadores e retirada para a margem. Estava nas imediações do local onde desapareceu. O óbito foi declarado pelo médico do INEM e o corpo transportado pelos bombeiros portuenses para o Instituto de Medicina Legal, onde será realizada a autópsia. A Polícia Marítima do Douro tomou conta da ocorrência. No futebol, Campeonato do Mundo, a surpresa esteve perto de acontecer, mas os planos dos ingleses eram outros. Depois das quedas dos Países Baixos e da Alemanha, a superpoderosa Inglaterra viu-se em apuros, mas conseguiu evitar a eliminação no Campeonato do Mundo ao vencer por 2-1 diante da República Democrática do Congo, em jogo válido para os 16avos de final da competição. No Atalanta Stadium, os ingleses, um dos candidatos à vitória final do torneio, tinham pela frente uma equipa que tinha dado água pela barba à equipa das esquinas na jornada inaugural do Mundial 2026, ao ponto de ter levado Portugal a somar o empate. Prova da dificuldade que a seleção africana provocou à seleção nacional foi mesmo o golo madrugador que acabou por ser decisivo no resultado final. Foi num bom movimento coletivo que a República Democrática do Congo chegou ao golo inaugural em cima do minuto 7. Tudo feito com uma simplicidade tremenda. Sadiki, ao entrar na área, arrastou consigo a marcação de Jed Spence, que ficou mal na fotografia. O desleixo do defesa inglês deixou o Brian Tsipenga completamente sozinho. Mbemba encontrou a companhia de equipa, rematou com potência para abrir a contagem. A pausa para a detenção fez bem à Inglaterra, a que contou com três grandes ocasiões para marcar após a surpresa madrugadora. Mas a República Democrática do Congo esteve perto de aumentar a vantagem para 2 golos à beira do intervalo. Apesar dos africanos já estarem de olho no apuramento, a verdade é que do outro lado estava um senhor de nome Harry Kane, que acabou por resolver o encontro a favor dos 3 Leões com 2 golos. O dentário empatou o encontro aos 75 minutos, respondendo de cabeça a um cruzamento de Gordon, antes de ao minuto 86 bizar em Atlanta. Após uma primeira defesa de Mpassi, a bola sobra para Gordon, que oferece para quem disparar de forma fulminante para a remontada. Depois de eliminar a República Democrática do Congo, a Inglaterra vai agora medir forças com o México nos oitavos de final do Mundial 2026, depois dos mexicanos terem enviado para casa o Equador.

0: Portugal vai receber 30 milhões de euros do pacote de apoio de emergência da União Europeia destinado a agricultores afetados por fenómenos climáticos adversos. A verba faz parte de um envelope financeiro superior a 56 milhões de euros, mobilizado a partir da Reserva Agrícola da Comissão Europeia e aprovado pelos Estados-membros. O apoio destina-se a agricultores dos setores das culturas arvenses, azeite e azeitonas de mesa, frutas e produtos hortícolas, vinho e pecuária. Recorde-se que, a 28 de janeiro deste ano, Portugal foi atingido pela tempestade Christine, marcada por precipitação intensa, ventos fortes e inundações, que provocaram danos em terras e infraestruturas agrícolas, resultando em perdas consideráveis na produção.
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1: Hoje temos uma edição especial de desporto, onde iremos falar do momento que o Vitória de Setúbal está a atravessar. Para isso convidamos os dois associados do Vitória de Setúbal, João Coutinho e também José Ferreira. Hoje, para falarmos sobre o Vitória de Setúbal, sobre aquilo que está a passar no Vitória, temos João Godinho e José Ferreira. Eles que, na qualidade também de associados e que sentem o clube, vêm aqui dar uma forma dizer de sua justiça aquilo que está a passar. O que é que está a passar? O que é que está a passar neste Vitória, que levou inclusivamente à admissão de um dos diretores?
2: Segundo aquilo que andam aí no ar, portanto não há dados concretos, porque nem a única coisa que existe é uma carta aberta feita pelo vice-presidente Miguel Reizinho. A direção ainda não tomou a iniciativa de explicar aos sócios o motivo da

0: da renúncia ao cargo. E, epá, e anda tudo aí com as dúvidas de quem é que tem razão. Será a direção, será o Miguel Reizinho, e continuamos a bater na mesma tecla. Segundo o que me disseram, o Miguel Reizinho foi pressionado a sair pelos representantes do investidor ou do patrocinador, porque eles concedem o nome de patrocinador e depois outras vezes já é investidor, e eu não consigo perceber o que é que se passa com isso. Agora, nem o Miguel Reizinho, nem o Miguel Reizinho toma a atitude perante os sócios, nem a direção já devia ter feito ou um agradecimento pela saída do Miguel Reizinho, porque facilitou a vida aos representantes do investidor, ou então a direção teria que fazer um desmentido. E até agora não há nem confirmação, nem desmentido.
1: Quer dizer, há ali uma zona branca, digamos assim, sem saber de facto o que é que terá levado à admissão. Mas ele evoca ali algo que está pendente com valores financeiros ou investimentos por parte da direção que seriam impensáveis se ele se mantivesse na direção. O que é que vocês sabem sobre isto?
0: Epá, sobre isso...
1: Eu preciso também ao João Godinho, também, que tem o microfone aberto, quando quiser avançar. Pode avançar, não é?
0: Isso, ele teve, no comunicado ele diz que havia incompatibilidade e que saiu a bem do Vitória. Uhum. Epá, agora é assim, a bem do Vitória era não haver admissão, porque os sócios votaram numa direção, nessa direção fazia parte o Miguel Reizinho, e se os sócios votaram, é que concordavam com o Miguel Reizinho na direção. Já com esta, já é a terceira cooptação que há. Qual é a conclusão que eu tiro sobre isto? É que qualquer dia temos uma direção feita à semelhança do que a direção quer e não do que aquilo que os sócios votaram. E eu acho que já está a começar a ser, já está a haver cooptações a mais. No meu entender, se não há condições para continuar e se toda a gente está a sair, pá, pelo menos que tenham hombridade de não andar a cooptar todos os meses um diretor. É a única coisa que eu vejo dentro disso.
1: João, o que é que se passa aqui em termos de...
2: Em primeiro lugar, boa tarde. Queria agradecer estar aqui na presença destes amigos, não é? Eu tenho uma visão um bocadinho diferente, também devido à minha forma de ver as coisas e de viver as coisas. Eu nunca estou à vontade porque não sou um crítico, não sou, quer dizer, um apoiante, e estou um bocadinho à margem destas coisas, mas há uma questão que me preocupa.
1: É também um observador, digamos assim.
2: Sou um observador crítico, e por ser crítico não quer dizer que não, por vezes, não tenho opiniões e não esteja de acordo, não é? Aliás, como votei favoravelmente o orçamento na última Assembleia, portanto isso é sinal de que, apesar de não concordar com certas situações que esta direção coloca aos sócios, votei favoravelmente o último orçamento na última Assembleia. Mas a minha preocupação, e eu deixava aqui esta ideia também no geral, é perceber para onde é que esta direção quer levar o Vitória. E isto é que me preocupa em termos mais, digamos, de estratégicos. E digo isto, enfim, com alguma preocupação, sobretudo em duas vertentes, que eu resumiria, que é o corte com o passado, porque esta direção, depois de uma grande, digamos, dinâmica e participação dos sócios do Vitória nas últimas eleições, eu penso que os sócios quiseram dizer que queriam um corte com o passado. E, de facto, além do corte com o passado, existe a outra vertente que eu vejo, que era, nas palavras do Presidente, que era a sustentabilidade económica, como ele próprio referiu assim que foi eleito. Eu diria que, relativamente à primeira questão que eu aqui falei, as minhas dúvidas são muitas, e ao fim de, penso que de um ano de que esta direção está em posse de funções, portanto, os sinais que ela dá, quer dizer... os sinais e as formas públicas que esta direção assume parece que continuam a estar refém, portanto, dos elementos ligados à última direção, que é isso que me preocupa, de facto.
1: Estamos a falar da direção de Castro Silva, certo?
2: Não vou falar em nomes, portanto, o Vitória de Setúbal é uma instituição e para lá dos nomes estão as pessoas, está o clube em si e está a instituição. E isso é que é importante. Agora, as instituições ficarem reféns de deste ou daquele indivíduo só porque desempenhou no passado recente funções no Vitória de Setúbal, preocupa-me. E, portanto, quer dizer... Esta direção não parece que demonstre ter ideias, digamos, autónomas ou independentes relativamente aos elementos do passado. E exemplos práticos disso é o que nós temos. Por exemplo, tivemos na última Assembleia a participação do ex-presidente da própria Assembleia Geral, que, enfim... comportamento toldado, quer dizer, veio ali fazer o seu autoelogio e, enfim, endeusamento, como se costuma dizer, relativamente e pessoalmente, quando aquilo que interessa aos sócios do Vitória é perceber qual é o caminho que se está a tomar e se esse caminho tem perspectivas de futuro. Mais uma vez digo, não estou aqui a falar em termos de pessoais, nem em nome das pessoas, mas gostava de ver outro tipo de comportamento desta direção, ao não estar tão refém, como eu dizia há pouco, destes elementos que não se consegue perceber qual é a sua dependência. Depois de estarem há mais de um ano já no desempenho das suas funções. E depois temos, efetivamente, como se falava e bem, a demissão de um dos diretores agora, num passado recente, também nos preocupa de sobremaneira. E ainda por cima, um diretor que está com as funções para na parte do futebol. Depois temos a apresentação, a seguir à admissão de um diretor, temos a apresentação de um treinador de futebol, em que o nosso atual presidente faz grandes elogios públicos, lá está, a personagens que nós, sócios, pensávamos que já tínhamos ultrapassado e virado a página.
1: E que são
2: pessoas que tiveram um desempenho na instituição Vitória de Setúbal muito negativa, porque, digamos, o seu percurso foi desastroso. E nós, sócios do Vitória, não queremos voltar a esse percurso desastroso. E quando vemos as pessoas, essas tais pessoas muito ligadas a esta direção, isso preocupa-nos efetivamente para onde é que o Vitória caminha ou o que é que esta direção pretende para o Vitória de Setúbal nesta parte do corte com o passado e na sustentabilidade financeira. Ora, o próprio presidente do Vitória de Setúbal dizia que nós contávamos com a estrutura porque não podemos fazer investimentos avultados, o Vitória não tem essa capacidade, e, ao fim e ao cabo, estamos a sair do futebol amador, vamos para um campeonato que também é semi-amador, semi-profissional, como se queira dizer, que é o Campeonato de Portugal, e logo vem toda esta catadupa de circunstâncias que nos faz, mais uma vez, desconfiar e duvidar, digamos assim, o que é que esta direção pretende. Se por um lado dizia que não queria tomar nem fazer investimentos avultados ou descabidos que fizessem com que o Vitória voltasse outra vez à situação que tínhamos no passado, aparece-nos agora uma figura que não é propriamente normal contratar-se uma figura, nomeadamente para diretor e treinador de futebol, uma figura que está ligada aos campeonatos profissionais. Portanto, isto significa que o Vitória provavelmente vai ter que fazer investimentos avultados. Depois, essa circunstância também me cria outra dúvida. É que, e são dúvidas legítimas que todos os sócios têm, afinal, quem é que verdadeiramente manda no Vitória Futebol Clube? São os seus órgãos diretivos ou são os chamados parceiros investidores ou patrocinadores? Afinal, quem é que está a liderar efetivamente o clube? E isso também me deixa grandes preocupações, porque, no fundo, e o que nos foi explicado é que nós temos um patrocinador que assumiu o patrocínio, tem assumido a equipa de futebol, mas o Vitória também não é só o futebol. O Vitória é todo um conjunto de atividades eletivas que presta o seu serviço, por isso é que é uma instituição de utilidade pública que presta o seu serviço à sociedade. E, portanto, o Vitória não é só o futebol. Mas mesmo que assim seja, e que seja o seu principal fundamento, que todos nós gostamos e gostaríamos que o futebol estivesse no lugar onde nunca deveria deixar de ter estado, vamos aguardar, por exemplo, que tipo de projeto imobiliário é que é este que vem aí. O que é que esta direção tem efetivamente estudado ou previsto ou esquematizado, ou que estratégia é que a direção tem para um futuro que é extremamente importante. Não podemos deixar de recordar que o Estádio do Bonfim, que é do Vitória, ainda há pouco tempo, na última direção, foi empenhado com um contrato ou com uma promissória de negócio que nós não sabemos se vai ou não vai formalizar-se. Ainda hoje subsistem muitas dúvidas se o contrato é válido, se já houve incumprimentos, se não é válido, enfim, não sabemos. E agora, soubemos há muito pouco tempo que esta direção tomou um outro caminho, um caminho de empenhar, digamos assim, neste caso, o outro anel que resta ao Vitória, que são os terrenos do Vale do Coco. Agora vamos ver que tipo de projeto é que vem aí, o que é que a direção nos vai apresentar, porque aquilo que nós temos e a realidade que nós temos é aquela frase típica que é o que se costuma fazer, que é colocar a carroça à frente dos bois e depois apresentam as situações em cima do joelho aos sócios do Vitória, e os sócios do Vitória ficam com muito pouca margem para perceber se efetivamente isto é e se é vantajoso. O que é que o Vitória Futebol Clube de Setúbal vai tirar de proveito para o futuro? E será que esta é que é a garantia de sustentabilidade? Portanto, eu terminaria por dizer isto.
1: Mas... Eu tenho também uma questão em relação ao Vale do Coubro. Existe aqui alguma dúvida, porque os terrenos do Vale do Coubro, ao que pelo menos circula como sendo aquilo que vai acontecer, é que o investidor tem uma garantia financeira que é muito inferior ao valor dos terrenos. Ou seja, estaria a comprar os terrenos, entre aspas, ou teria os terrenos como garantia.
2: Não parece. A mim, enquanto jurista e advogado, criam-me outras preocupações que são as seguintes. Portanto, diz aqui no texto do registro predial que a garantia é para pagamento da dívida à autoridade tributária no montante de 2 milhões e 200 mil euros que o sujeito passivo possui, portanto o Vitória Futebol Clube possui, e que será liquidado pelo sujeito ativo. Portanto, o sujeito ativo será uma das empresas que está ligada ao imobiliário do grupo Taffer. Uhum. Mas, repare, e que será liquidado. Ou seja, o Vitória Futebol Clube, apesar de se estar a constituir esta hipoteca, não tem a garantia efetiva que a dívida à autoridade tributária vá ser paga. Eu, pelo menos, não tenho nenhum documento, nem a direção demonstrou nenhum documento até à data, que a dívida à autoridade tributária vai ser paga. Portanto, eu não sei se este problema se vai ultrapassar ou não assim tão facilmente. Mas aguardamos novidades e que a direção possa esclarecer os sócios.
0: E já tivemos há bem pouco tempo a prova que deram-se todas as garantias ao seu Lupin, entregou-se tudo ao seu Lupin, e o seu Lupin acabou por fazer o quê? Por deixar de pagar. É que as coisas vão para as assembleias, são votadas em cima do joelho, os sócios não têm tempo para refletir sobre os assuntos, e lá vem a velha máxima: ou aprovamos isto, ou Vitória morre. E depois, o que é que acontece? Lá se vai os negócios por água abaixo. Já tivemos o exemplo do Pinto. Agora já foi feita uma hipoteca sobre os terrenos de Vale do Coubro. Esta direção não vai ser eterna no Vitória. É que neste momento temos Vale do Coubro a ser vendido, temos o estádio a ser vendido, e quando tudo isto for vendido, Vitória ficará com estabilidade para que outras direções venham pegar no Vitória. É que quando se vender isto tudo, Vitória já não tem mais nada. já não tem mais nada. Portanto, isto é um alerta aos sócios do Vitória Futebol Clube, que tenham consciência quando forem votar, que tenham bastante consciência, porque quando perdermos o estádio e quando perdermos os terrenos de Valcó, o Vitória tem zero. Zero, vai ficar com zero. E depois, como é que vem uma direção? Porque esta direção não vai ser eterna. Pode fazer este mandato, pode surgir eleições a seguir, vir outras pessoas e já está tudo vendido. E como é que essas pessoas terão sustentabilidade para pegar no clube? Eu acho que neste momento os sócios de Vitória têm que ter muita atenção naquilo que vão votar. E aliás, peço a esta direção, e penso que até hoje deram provas de alguma transparência, muito mais do que as direções anteriores, porque esta direção tem feito sessões de esclarecimento, tem feito assembleias, e as assembleias não são manipuladas como eram. Atualmente são eleições, são assembleias gerais em que os sócios têm tido a oportunidade de falar sem serem vaiados, mas os sócios de Vitória têm que ter muita contenção e têm que ter, peço à direção que exponha os contratos para termos tempo de avaliar e votar depois em consciência.
1: Mas o que foi dito também em relação ao Valdo Cobreira, que ideal e que crescer um empreendimento é que Vitória ia ficar com apartamentos e com lojas para daí ter algum rendimento. Vocês conseguem confirmar isso?
3: Vamos ver.
0: Alberto, quando se assinou os contratos do Pinto, era o país das maravilhas. Só que depois apareceu a história do capuchinho vermelho, o lobo mal comeu o capuchinho vermelho.
1: Mas o que é que aconteceu de concreto com o Rui Pinto? Ninguém sabe.
0: Com?
1: O que é que aconteceu com o investidor, com o Rui Pinto?
0: Com o Pinto?
1: Sim. O Pinto
0: deixou de pagar o par.
1: Sim, isso.
0: Não me faças lembrar essas coisas tristes, Alberto.
1: Sim, sim.
0: Porque deixou de pagar o par.
3: O Piro.
0: Não, na altura o pé.
3: Ah, na altura sim.
0: O pé assado. O senhor Carlos Silva ocultou tudo, até à última hora. A culpa era do União de Santarém, vai para as televisões nacionais, a maior das vergonhas que eu já vi o Vitória passar, com meia resma de papel em branco, a dizer que tinha toda a documentação, que estava tudo em ordem. Afinal, nem tinha documentação, porque não havia as certidões da autoridade tributária. A culpa não foi do União de Santarém, nem foi da Federação. E o momento mais triste da história do Vitória, com este senhor como presidente, é ir para a final da Liga 3 e ir se sentar no camarote da Federação. Ainda teve o desplante de sentar, depois, naquela semana, ter acusado a Federação injustamente, vai se sentar no camarote da Federação. Felizmente, o presidente da Federação Portuguesa de Futebol teve a hombridade de não aparecer e mandar o vice-presidente. Foi uma vergonha ver um presidente do Vitória Súbal que mentiu uma semana inteira e se sentar no camarote presidencial. Vitória não é digno, Vitória tem dignidade. Vitória é uma instituição de utilidade pública com dignidade. E estas pessoas não merecem o Vitória e continuam lá. Aliás, tanto continuam lá que na conferência de imprensa da apresentação do treinador. Colam lá, mas espanto, quando começa a ver a conferência de imprensa, um enorme elogio do senhor Francisco Rito ao senhor Carlos Silva. Porque foi ele que arranjou o treinador. O Rito, o senhor Francisco Rito, quanto a mim, passou o maior atestado de incompetência a ele próprio. Quando um presidente não tem capacidade para escolher um treinador, eu acho que é de uma incompetência total. E como não estava contente, no final da conferência de imprensa voltou a elogiar o Sr. Carlos Silva. O Sr. Carlos Silva não é mais nem menos do que o pior presidente da história do Vitória em 115 anos. Duas descidas de divisão, uma delas, que é essa que me dói e dói a todos os vitorianos, para a segunda divisão distrital. E continua a passear beleza dentro dos corredores. E é isso é que me choca, E é isso é que me faz pôr um pé atrás nestes negócios todos que estão a ser feitos com o possível investidor. Porque esse senhor é um representante do investidor e eu acho que o Vitória não merece negócios com esse senhor.
2: Aliás,
1: João, tinha exatamente
2: se, perguntar. Se me é permitido, Zé, ao auditório, eu só queria mostrar aqui, efetivamente, agora temos as chamadas redes sociais e nós perdemos aqui algum tempo a ver, e eu achei muito engraçado ver aqui um comentário que expressa exatamente o sentimento de grande preocupação que eu já aqui tinha transmitido logo no início, e aquilo que o Zé acaba por dizer. Portanto, eu vou ler aqui o comentário, porque isto é um autêntico toque na música.
0: E é um comentário de um sócio.
2: Eu, por acaso, não conheço, não vou dizer o nome, mas não conheço, mas a propósito destes assuntos, destes negócios, e o sócio diz assim: impressionante como antigos dirigentes, incluindo aqueles que em plena Assembleia juraram não receber nada do Vitória, são agora os mandatários de empresas que querem fechar os negócios com o Vitória. Ora bem, aqui se vê, efetivamente, tal como eu dizia, daquela preocupação que eu aqui transmitia, e queria alertar todos os sócios para que pensem muito bem, porque isto não soa bem, isto não soa a transparência, isto não soa a circunstâncias normais. Há aqui qualquer coisa, e todos estes movimentos que a atual direção tem tomado tem-no feito com a complacência da intervenção destes anteriores diretores, o que é preocupante, porque, mais uma vez digo, eles conduziram o Vitória de Setúbal, a instituição Vitória de Setúbal, a uma situação mais que lamentável, portanto, conduziu-nos ao pior que havia, e agora até queria fazer daqui um pedido público, se me é permitido, das duas uma: ou esta direção clarifica efetivamente os sócios que nada tem a ver com esta direção e que, ao vencer as eleições, deu um corte efetivo com o passado, ou então os sócios vão continuar com estas circunstâncias e estas tomadas de posição públicas, que há aqui alguma interdependência com estes elementos e os anteriores elementos, que nós não vamos aceitar de ânimo leve. E é nessa medida que eu aceitei aqui o convite do amigo Zé, que é uma pessoa boa, de bom caráter, vitoriano de há muitos e longos anos, e tem um sentido de missão. E são estas pessoas que têm este sentido, este desapego, este sentido de missão por uma instituição que é de todos, que me levou a que eu me associasse, de facto, na altura era o movimento para o Vitória.
0: Aliás, vai ficar aqui em primeira mão, o movimento para o Vitória, devido às situações que se têm vindo a acontecer, deles não se desligarem do Sr. Carlos Silva e do Sr. David Linar, vai renascer novamente o movimento para o Vitória. Porque os sócios têm que saber a verdade e as verdades têm que ser ditas. Portanto, quando a gente ficar a saber, o movimento para o Vitória vai ressurgir.
1: João Coutinho, o que é que se pode esperar? O que é que se pode esperar a breve trecho aqui deste Vitória, que, enfim, preocupa e muito os associados, e que agora, quando estavam a viver um momento, digamos assim, de maior euforia, maior alegria, com a subida de duas divisões, quer não, são vitórias, não é? E agora chegam ao pré-profissional, digamos assim, e de repente o comum do associado vê partir o treinador, vê partir o diretor desportivo, enfim, e depois vem uma figura do passado. O que é que se pode esperar em termos de futuro para esta Vitória? Já não estou a falar desportivamente, estou a falar já também de um outro tipo de estrutura diretiva, por exemplo.
2: Olha, o Vitória, enquanto instituição, ficou muito dependente, derivada à sua situação, às dívidas antigas que o clube tinha e tem, sim, ainda subsistem, e, portanto, aquilo que é de esperar é que hajam direções que efetivamente tentem salvar o Vitória enquanto instituição, pegando naquilo que existe, mas levando-as a bom caminho. E se houver alturas em que se tiver que dizer que não, há que dizer não. O que o Vitória não pode é ficar refém de circunstâncias que não são mais do que negócios privados.
1: Mas ao parece já está a ser refém, não é?
2: Portanto, vamos ver. Há que dar sempre um benefício da dúvida às direções. A anterior está mais que visto que não pode ter esse benefício da dúvida, porque de facto defraudou a expectativa dos sócios, quer em termos esportivos, quer em termos de instituição, porque o Vitória é aquilo que sabe, acabaram muitas modalidades, uma coisa assombrosa e desastrosa, que todos nós já conhecemos, não vale a pena voltar. A esta direção, de facto, compete, e para isso foi eleita, dar uma alofada de ar fresco e fazer todos os possíveis para retomar o caminho digno, como o Zé Ferreira diz, porque o Vitória é um clube centenário, respeitado na nossa sociedade, e portanto era nesse sentido, e é nesse sentido que eu tenho a expectativa enquanto sócio, que esta direção conduza o clube, o Vitória Futebol Clube. Agora vamos ver, nós cá estamos, infelizmente não sabemos, porque parece estar a continuar a ser prática corrente, os sócios não estão informados, não sabem, vamos ter que confiar nas direções que estão e tentar esperar que elas façam o melhor em prol do Vitória Futebol Clube Instituição, e não que se andem a fazer negócios de cariz particular, porque não é esse o caminho que o Vitória terá de seguir. Se for esse o caminho que o Vitória a seguir, tal como já disse o José Ferreira, o Estádio do Bonfim já vai estando empenhado, os terrenos do Val do Cobro, que são os únicos anéis que o Vitória de Setúbal tem, digamos assim, empenhado está, portanto, agora vamos ver qual é o caminho, se é bom, se é mau, e vamos ver, vamos ficar na expectativa, não é? Do que é que poderá, portanto, é a minha resposta, é um bocadinho incerta, e olha, vamos ver.
1: Temos todos a acreditar no futuro.
2: Exatamente.
1: Mas José Ferreira, eu queria perguntar também ao José Ferreira, queria deixar também aqui uma questão.
0: Há uma coisa que me preocupa, e não sou eu, isto não sou eu que vou dizer, foi o Presidente Alves Rito que disse já em várias assembleias que havia alguns investidores que estavam muito interessados, aliás, investidores nacionais e internacionais. Ele já o frisou várias vezes em Assembleias Gerais, frisou-me a mim e ao João numa reunião que tivemos em conjunto.
1: José Ferreira, ambos já vimos aqui também uma candidatura ao Vitória de Setúbal, que trouxe também um investidor internacional, certo, que tomou conta do Boa Vista e deu no que deu. Certo?
0: Exatamente.
1: Estamos a falar da mesma pessoa.
0: Pronto.
1: Portanto, há que ter realmente o Vitória. Pode não ter muita coisa, mas o Vitória tem uma coisa que não se pode comparar, é a história, não é? É aquilo que mais pesa e o mais valor tem neste clube também, para além dos sócios. Agora, resta saber é o que é que andou a fazer com este Vitória e mais. E é isso que eu quero saber, é como é que está a formação. Daqui sim, um tanto de jovens com valor, a formação está a ser acautelada, estamos a cuidar dela?
0: Sim, mas... voltando atrás ao
1: que eu ia
0: dizer,
1: mas também quer saber disto,
0: já falo da formação. Quando o Presidente apresenta tantos investidores tão interessados de Vitória, e não sou eu que o digo, é ele próprio que o diz, e disse-o em várias assembleias, não consigo perceber como é que ele consegue estar refém do seu David Leonardo e do seu Caixeiro. Então onde é que estão os investidores todos que tinham? Tive uma reunião com o Sr. Francisco Rito e com o João Dinho, em que fomos propor um possível comprador para os terrenos de Valcó.
2: Há mais de um ano já.
0: Há mais de um ano. O Sr. Rito disse que havia alguém interessado nos terrenos de Valcó, que havia uma declaração de sigilo sobre isso e que nós teríamos que fazer uma declaração de sigilo. Se ele tem uma, entretanto, a declaração não aparecia, a declaração de sigilo, uma sessão de esclarecimento na Palhava, na União, perdão. O João Godinho confrontou com a situação da coisa e ele disse, pai, não tenho tido tempo e tal. O João podia fazer a declaração de sigilo. Então se havia uma declaração de sigilo para os outros. A que fizeram com os outros não servia para nós. O João disse-nos, eu vou fazer a declaração de sigilo. E eu disse, não fazes. Não fazes. Porque o João, ao fazer a declaração de sigilo, tinha que lá pôr o nome do possível comprador.
1: Pois.
0: E nós não temos que mostrar.
2: E ao fim e ao cabo, não é normal que quem esteja. Nós fomos propor uma ajuda. Claro. E não é normal que quem esteja, que seja o titular, digamos, neste caso a instituição Vitória de Setúbal, dizer aos interessados: façam lá vocês a declaração de sigilo, porque quem tem que decretar as normas e o âmbito do sigilo é a própria entidade Vitória de Setúbal, claro, para nós o podermos respeitar. Portanto, claro, quando alguém diz e põe as circunstâncias ao contrário, lá está. Portanto, nós, isto leva tudo sempre àquele caminho. Parece que estou a ser repetitivo, mas é verdade. Não sei para onde é que esta direção quer levar o Vitória com este tipo de
0: quais são os interesses, atitudes. Quais são os interesses que há dentro disto, não é?
2: Exatamente, exatamente.
1: Bom, e chegamos aqui ao final do tempo da nossa conversa. Ela seria com certeza mais extensa, e porque muitos assuntos irão estar para ser resolvidos, e nós estamos aqui também de microfone aberto à espera que, assim que tal se justifique, e deixo ao critério do João Godinho e também do Zé Ferreira a disponibilidade de mais informação que possam, será sempre bem-vinda, e o canal está aberto.
0: E nós também estamos sempre disponíveis quando for preciso falar.
1: Muito obrigado.
2: Nosso agradecimento.

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1: Seja bem-vindo a mais uma edição do seu programa do automóvel. Hoje saiba que a Honda, com prejuízo histórico, quer evitar ficar no vermelho por 5 anos. A Hyundai Windsor, mais premium e refinado numa nova variante. Polestar forçado a deixar de vender nos Estados Unidos da América. Mercedes quer poupar e discute cortes com representantes de trabalhadores. A Nissan quer desenvolver carros em metade do tempo. A Renault avança com 800 rescisões voluntárias em França até 2027. Trabalhadores da Hyundai Motor aprovam greve por melhores salários. SUV elétrico da Jeep, com 600 km de autonomia, chega a Portugal. A Ford desmonta motores todos os dias e recalos são motivo. Nova lei obriga a Mazda a alterar o MX-5 para continuar à venda. Tudo isto para ouvir aqui no seu programa do automóvel. Hoje, como sempre, primeiro vamos à música.

Uma revisão da estratégia relativa aos carros elétricos originou prejuízos anuais inéditos na história da Honda no ano fiscal que terminou em março, sendo a primeira vez que tal aconteceu em mais de 70 anos. Entre a reestruturação e uma revisão das metas de eletrificação, os automóveis elétricos deveriam representar um quinto das vendas até 2030, mas o fabricante nipónico registrou um prejuízo superior a 2,2 milhões de euros. Em causa está o cancelamento anunciado em março do Honda Zero SUV, tal como o Honda Zero Saloon e o Ancura RSX, que se destinavam aos Estados Unidos da América. O motivo? A fraca procura por automóveis elétricos naquele país. O resultado levou o diretor executivo da empresa, Toshino Bibe, a pedir desculpa perante os acionistas na reunião anual na passada semana. Diz que gostaria de expressar as minhas mais profundas desculpas aos nossos acionistas pela preocupação inconveniente causada pelo prejuízo líquido registado nos resultados financeiros do último ano fiscal, disse.

Hyundai Inster Lounge é a nova proposta topo de gama para o Citadino elétrico do segmento A sul-coreano. Tem um carisma mais premium, em especial no interior, mantendo a parte técnica intacta. Segundo o fabricante, a variante Lounge foca-se mais no conforto, oferecendo o interior com mais qualidade e uma experiência a bordo mais aprimorada. E é mais sofisticado do que o Cross, propondo um ambiente tranquilo e refinado, pensado para o uso no dia-a-dia. Encontra-se um painel de instrumentos de 10,25 polegadas para o condutor, com um ecrã central tátil do mesmo tamanho para o infoentretenimento, carregadores sem fios para smartphones fazem parte do equipamento opcional. Ainda não sabemos quanto é que o novo Hyundai Inster Lounge vai estar à venda em Portugal, nem o preço, mas é sabido que a produção já arrancou em junho.

Polestar vê-se forçada a deixar de vender nos Estados Unidos da América depois das autoridades daquele país não terem concedido autorização no âmbito da regra dos veículos conectados. Num comunicado, o fabricante anunciou na quinta-feira, dia 25 de junho, que a decisão foi tomada depois de uma decisão da secção de indústria e segurança do Departamento do Comércio não ter concedido à Polestar uma autorização sob a atual regra dos veículos conectados para vender veículos nos Estados Unidos no ano e do modelo de 2027 em diante. É esta uma decisão no âmbito da legislação anunciada no ano passado, que pretende restringir a importação para os Estados Unidos de automóveis conectados oriundos da China ou da Rússia. Apesar de ter sede operacional na Suécia, a Polestar é detida maioritariamente pelo grupo chinês Geely. O foco estratégico vai residir na Europa, o que constitui cerca de 80% das vendas da Polestar. Ao todo, 94% das vendas são de fora dos Estados Unidos, pelo que este mercado está longe de constituir uma fatia maioritária do negócio da empresa, 6%.

Com a quebra de vendas em mercado-chave, em especial na China, a Mercedes-Benz está a estudar como pode reduzir os custos para permanecer saudável e competitiva. E, segundo a Bloomberg, vai discutir estes cortes com representantes dos trabalhadores para negociar medidas adicionais a juntar aos acordos vigentes até 2034. Fora da equação está a possibilidade de fazer despedimentos obrigatórios na Alemanha, onde os funcionários estão protegidos através de acordos, o que não significa que não possam existir saídas voluntárias ou ajustes nos quadros em função da rotatividade, não preenchendo vagas que fiquem abertas, por exemplo. Britta Seeger, diretora de recursos humanos do fabricante, falou à Bloomberg, diz que precisamos avaliar se fizermos tudo dentro da Mercedes, dentro da Alemanha, para sermos mais competitivos contra os nossos rivais. Precisamos de garantir que a Alemanha faz tudo para ser um país competitivo. Segundo a responsável, a tecnologia vai possibilitar uma nova forma de trabalhar e que as tarefas fiquem concluídas mais rapidamente, havendo uma crescente taxa de utilização que já chegou aos 100% em alguns departamentos. O objetivo é chegar aos 70% no geral ainda este ano.

Nissan olha para os construtores da China na tentativa de encurtar significativamente o tempo de desenvolvimento dos seus veículos para cerca de 2 anos, um aspecto essencial para ser competitiva no mercado atual. Uma das mais-valias dos construtores chineses é o veloz tempo de desenvolvimento dos novos modelos, e é este exemplo que a Nissan tem como referência para cortar para metade o tempo que demora a desenvolver automóveis. A agilidade ao longo de todo o processo de desenvolvimento é essencial no mundo em constante mudança e em rápida evolução, ritmo muito ditado pelos fabricantes chineses capazes de desenvolver novos modelos em cerca de 2 anos. Na Nissan, o primeiro grande exemplo global é o novo Skyline, que será completado em 26 meses, pouco mais de 2 anos, quando for lançado no fim do ano, em vez dos 55 meses da versão anterior.

0: Durante décadas, o Mazda MX-5 construiu a sua reputação em torno da simplicidade, baixo peso e de uma experiência de condução sem filtros. Contudo, para continuar a venda no Japão, a marca terá de introduzir várias alterações técnicas destinadas a reduzir o seu ruído. Em causa está a entrada em vigor da terceira fase da regulamentação japonesa sobre ruído exterior, alinhada com uma norma internacional UNR51-03. Até agora, as novas exigências aplicavam-se apenas a modelos recentemente homologados, mas a partir do próximo mês passarão também a abranger automóveis que já se encontram à venda, obrigando os construtores a adaptarem os motores já existentes. O construtor viu-se assim obrigado a equipar o MX-5 com pneus com maior emissão sonora, um silenciador de maiores dimensões no sistema de escape e uma admissão revista. Na variante RF, equipada com o tecido rígido retrátil, o impacto foi mais acentuado. O novo escape obrigou até a reduzir ligeiramente a profundidade da bagageira. E chegamos ao final de mais uma emissão do seu programa de automóvel, contamos com a
1: sua. 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
2: Os distritos de Setúbal e Lisboa vão estar hoje sob aviso vermelho por causa do calor estendendo-se amanhã a Coimbra e Leiria. Segundo o Instituto Português do Mar e da Atmosfera, o aviso vermelho é o mais grave e surge numa altura em que Portugal entra num período de temperaturas elevadas, com máximas que podem chegar aos 44 graus e mínimas entre os 24 e os 28. Hoje haverá algumas zonas do norte do país sob aviso amarelo, menos grave, mas amanhã todo o país terá pelo menos aviso laranja. A Polícia Judiciária realizou buscas em Benavente, onde a médica tinha consultório, e foram constituídos 9 arguidos no âmbito da Operação Relax. Foram detidas 4 pessoas, 3 médicos, incluindo a médica suspeita de facilitar reformas, e outros 2 médicos que validavam os procedimentos. Foi também detida uma assistente administrativa. A Polícia Judiciária, através da Unidade Nacional de Combate à Corrupção, realizou ontem uma operação policial nos distritos de Lisboa, Santarém e Leiria, para cumprimento de 9 mandados de busca e apreensão, incluindo 3 consultórios médicos, adiantou, entretanto, a PJ em comunicado. As autoridades confirmaram a detenção de 4 suspeitos, entre os quais 3 profissionais de saúde fortemente indiciados pela prática dos crimes de corrupção passiva, corrupção ativa, falsificação de documento qualificada, fraude contra a segurança social qualificada e burla qualificada. Em abril, a Ordem dos Médicos determinou a abertura de um inquérito a esta médica de Benavente. As buscas foram executadas por 88 inspectores e 11 especialistas da Polícia Científica, contando ainda com a participação de 4 juízes de instrução criminal e 10 procuradores do Ministério Público. Os detidos serão presentes ao Tribunal Central de Investigação Criminal de Lisboa para o primeiro relatório judicial e aplicação das respectivas medidas de coação. A Comissão Parlamentar de Transparência concluiu na quarta-feira que Rita Matias, deputada do Chega, violou o Código de Conduta por utilização abusiva do cartão deputada na Faculdade de Letras de Lisboa e também por insultos

0: dirigidos à socialista Isabel Moreira. Fonte da Comissão de Transparência e Estatuto dos Deputados adiantou à agência Lusa que estes dois pareceres foram aprovados por ampla maioria, embora com votos contra do Chega. No processo que envolve a Faculdade de Letras de Lisboa, a demonstração por mau comportamento estende-se à deputada do Chega, Madalena Cordeiro. Já no caso relativo a Isabel Moreira, considerou-se provado que Rita Matias se dirigiu à constitucionalista da bancada do PS usando a expressão assassina, associando-a à morte de 18 mil bebés. No futebol, o Ministério Público está a investigar suspeitas graves na arbitragem portuguesa após a Federação Portuguesa de Futebol ter encaminhado um relatório detalhado. A investigação criminal foi desencadeada pela demissão de Duarte Gomes, que abandonou o cargo de diretor técnico do Conselho de Arbitragem. Duarte Gomes bateu com o porte e deixou as suas funções de liderança técnica no Conselho de Arbitragem. Antes de sair, Duarte Gomes entregou um relatório formal à Federação Portuguesa de Futebol contendo alegações e suspeitas consideradas muito graves. Perante o teor do documento, a Federação decidiu reencaminhar o processo diretamente para o Ministério Público e para as instâncias disciplinares de futebol, Conselho de Justiça. As alegações adensaram a pressão e fazem requerir fortes suspeitas sobre o Presidente do Conselho de Arbitragem, Luciano Gonçalves. Estão a ser discutidas e avaliadas possíveis suspensões de funções até ao cabal esclarecimento dos factos. Vítor Pereira está de saída do comando técnico do Nottingham Forest. O técnico de 57 anos tinha contrato até 2027 com o clube inglês, com uma cláusula que permitia a ambas as partes rescindir o contrato durante o mês de junho, o que veio a verificar-se na noite de ontem com um e-mail enviado por parte do Forest às 23h58, ou seja, 2 minutos antes do final do prazo. Vítor Pereira havia planeado o estágio da pré-temporada em Portugal, tendo definido jogos particulares contra o Blackburn, Guimarães, Sporting e Leverkusen, além de ter confirmado ainda durante o dia de ontem a participação da equipa num torneio triangular em Itália com Barcelona e Odinese. O envolvimento do técnico português para a próxima época era tal que ele próprio selecionou recentemente um novo treinador de guarda-redes, além de também, em conjunto com a estrutura do clube, de título grego Evangelos Marinakis, controla recortes também Sado Rio Ave e o Olympiacos, ter realizado recentemente uma reunião em Londres para definir contratações. Este desfecho é tanto ou mais surpreendente, considerando que Vítor Pereira conseguiu evitar a despromoção da Premier League na última temporada, apesar de ter assumido a equipa apenas na reta final da época e numa posição difícil. Nesse período, Forest foi a que mais golos marcou na competição, em igualdade com Manchester City, tendo tido ainda a 5ª melhor defesa. Além desse registro, no plano internacional, a equipa de Nottingham alcançou, com o técnico português, a primeira meia-final de uma competição europeia desde 1984, tendo inclusivamente eliminado o Futebol Clube do Porto na Liga Europa. Segundo avança a imprensa inglesa, o austríaco Oliver Glasner, que nas últimas 3 temporadas comandou o Crystal Palace, será o seu sucessor.
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2: Prometeram vida nova com discurso e gravatinha, mas mudaram só a renda, que agora sobe sozinha.
3: Oh, Sr. Inácio, já viu que agora há um choque fiscal na habitação?
4: Ai, Dona Carmel, depois vi. Mas eu preferia era um choque elétrico. Ao menos isso passava depressa.
3: Dizem que é para ajudar quem arrenda.
4: Pois é, e a mim já me ajudou muito.
3: Ah, eu sério?
4: Claro. Antes eu procurava casa. Agora procuro só um quarto. Para o ano, se a coisa melhora, olho, procuro uma gaveta com janela.
3: Mas há medidas novas.
4: Há sempre. Em Portugal, quando a casa falta, fazem-se medidas. Quando o dinheiro falta, olha, fazem-se promessas. E quando falta tudo...
3: Faz-se o quê?
4: Um TZN Open Space. Cama, cozinha e desespero, tudo na mesma divisão.
5: Oh, compadre, ouvi dizer que agora o investimento na ferrovia é estratégico.
4: Ai, ouvi. Finalmente o progresso vai chegar de comboio.
2: Então, estás satisfeito?
4: Estou perdente.
2: Tá porquê?
4: Porque se vier pela linha do costume, só chega depois de inauguração.
2: Mas dizem que é estrutural.
4: Ah, pois é. Em Portugal tudo é estrutural. Até as peras, até alicerces.
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15: A Dona Albertina acredita que o mundo vai acabar. Mas será que o mundo vai mesmo acabar ou seremos nós que vamos acabar com o mundo?
16: It's

0: para o gato.
1: Não se compra nada. O mundo vai acabar, não sabiam?
0: O quê?
1: Pois, não sabem, ficam a saber. Eu já fui avisado e recebi um sinal.
2: Oh, mulher, recebeste um sinal? Vendeste os restos do mundo a alguém? Há para aí quem compre toda a espécie de sucata, realmente.
1: Não brinques com estas coisas, porque estas coisas não se brinca.
0: Não se pode brincar com nada, o quê? Nem me deixou brincar com a boneca que me deram o dia dos meus anjos para não estragar a boneca.
1: Era o que faltava. O teu pai levou toda a vida a brincar com bonecas fora de casa e não te pode proibir de brincar com a tua num momento destes.
2: Eu, então, mas...
1: Vai lá brincar com a tua boneca e o teu pai que aproveite para fazer um exame de consciência.
2: Oh, filha, mas eu já fiz os exames todos que tinha para fazer. E se o mundo vai acabar, como tu dizes, para que é que eu vou fazer mais exames?
3: É, malta, está tudo nos conformes. Oh, mãe, preciso de umas cuecas lavadas.
1: Para quê? Eu não lavo mais roupa nenhuma, porque o mundo vai acabar e já não vamos precisar de mais roupa. Toda a roupa que eu tinha aí para lavar já deitei toda na lareira. É que eu não quero cá deixar roupa suja.
2: É, pois claro, é que depois do mundo acabar, o que é que diriam para aí as vizinhas deixar para aí roupa suja?
3: Mas que desbunda é esta, homem? Andou metida nos fumos, foi?
1: Não digas as neiras. O mundo vai acabar, fica sabendo. Bateram-me aí à porta para me avisarem e eu até lhes dei todo o dinheiro que cá tinha em casa para lhes agradecer o aviso e porque já não vamos precisar de dinheiro para mais nada.
2: Mas o quê? Aposto que esses tais mensageiros andaram para ir aceitar o dinheiro para o gastarem depois do mundo acabar. Se calhar é para a viagem.
0: Quem viagem, papá?
2: Então se eles dizem que este mundo vai acabar, o dinheiro que receberam é para a viagem para outro mundo, não é?
3: Mas então não há mesmo nenhumas cuecas lavadas cá em casa?
1: Já te disse que não. Até as minhas eu queimei.
3: Então e se o mundo não acabar? A mãe fica sem cuecas, é?
4: Até vai ser bom.
2: Até vai ser bom. Assim pode ser que ela fique uma mulher com as ideias mais bem arejadas.
1: Achei! Achei!
3: É, parece que já arejou. E arejou demais.
0: Pois foi. E constipou-se.
1: Pois, é o fim do mundo. É o fim do mundo.
2: Sem cuecas. Sem cuecas.
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1: Sabe? A única coisa que funciona devidamente nas autoestradas são as portagens. Encontrar um carro em contramão também é normal? 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

0: Pois, geral, aqui estão os inspetores Pastilhas e Amendoinha.
1: Entrem, entrem.
2: Oh, senhor diretor-geral, como é que isto funciona aqui? Sopramos no balão à chegada ou só sopramos à saída quando sairmos?
1: Eu já o percebi, senhor Amendoinha. Quero um cafezinho com cheirinho, não é verdade?
2: Ah, pois quero. Quero um cafezinho com cheirinho à Campo Maior. Porque o meu chefe diz que eu sou o maior. E se eu sou o maior, tenho que ter tudo à grande.
3: Shut up, Amendoinha. Senhor diretor-geral, afinal, qual é a investigação que pretende que façamos?
1: Eu pretendo que descubram qual é, afinal, a atual e verdadeira situação da condução rodoviária em Portugal.
3: É para já, Sr. Diretor-Geral. Amendoinha, let's go! Estás à espera do quê, pá?
2: Do cheirinho, Inspetor Pastilhas.
3: Do cheirinho? Mas qual cheirinho, Amendoinha?
2: É, aquele a minha secretária trouxe-me um cafezinho sem cheirinho e estou à espera que ela me traga o cheirinho. Nem que seja um cheirinho a bacalhau.
3: Shut up, Amendoinha. Ah, let's go.
2: Ok, chefe. Contrariado. Mas vou.
4: Senhor Inspetor-Geral, estão aqui os inspetores Pastilhas e Amendoinha.
2: Outra? Mas o que é que aconteceu à sua colega?
4: Olha, teve um acidente na autoestrada. Estampou-se com o carro.
2: Estampou-se? Tinha o destino marcado, porque ela é realmente uma estampa. Não desfazendo, porque eu até nem sou bate-chapas.
3: Shut up, Amendoinha. Senhor Diretor-Geral, temos uma notícia boa e outra má. A notícia boa é que cada vez há mais condutores nas nossas estradas a conduzir sem carta.
1: E isso é uma notícia boa porquê?
3: Porque esses condutores que conduzem sem carta ao menos são mais honestos e conscientes.
1: Mais honestos e conscientes por conduzirem sem carta? Acha mesmo que sim, Inspetor Pastilhas?
3: Oh, se acho. Inconscientes e desonestos são os condutores que, mesmo tendo carta, fazem as asneiras e as azelices que fazem.
1: Indo por esse sentido, não deixa de ter razão. Então, e qual é a notícia má?
2: É que há muitos condutores portugueses que preferem andar com molho à espanhola.
1: Com molho à espanhola? Porquê?
2: Porque para pouparem umas croas, vão encher os depósitos à Espanha. E olé!
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5: 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E fechamos a emissão de hoje com mais alguns mergulhos na areia. É verão, pois então.
6: Zé, não fazes nudismo porque precisas de ter pelo menos uma algibeira. Mas uma algibeira para quê, homem?
5: Olha, porque tenho que andar com a carteira sempre comigo por causa da minha mulher.
6: Estou aflita com o sol e eu não me importo nada de ficar aqui a fazer em sombra.
7: Ai, muito obrigadinha, mas eu prefiro esperar pelo homem dos lados, porque a sombra dele é muito mais fresca.
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1: Você está com a Cor do Dinheiro do dia 2 de julho do ano da graça de 2026. Já sabe que o meu nome é Camilo Lourenço e também sabe que todas as manhãs nós temos aqui encontro marcado para tentar analisar os factos económicos e políticos que influenciam e que dominam diariamente a nossa vida. Vamos lá então. Vamos começar o programa de hoje, como sempre, pelo período das ordens do dia e para pregar um aspecto preocupante. Os Estados Unidos da América anunciaram ontem, o governo da administração americana, que não vai renovar o acordo comercial com o México e o Canadá. Ora bem, o México e o Canadá, um acordo que já tinha várias dezenas de anos, cria uma espécie de mercado único do ponto de vista empresarial e industrial entre os Estados Unidos, o México e o Canadá. Bem, isto foi aproveitado, sobretudo pelas indústrias multinacionais, nomeadamente a indústria automóvel, para criar uma cadeia de fornecimento, aquilo que se diz supply chain, muito complexa entre os três Estados, com benefícios óbvios para todos os países envolvidos. Bem, qual é o problema disto tudo? Os Estados Unidos, sobretudo com esta administração, entraram naquela política de tarifas, depois de limitar aquilo que era o livre circulação de produtos, que a curto prazo parece ter ganhos. Mas, repare, como esta brincadeira começou no início do mandato do Sr. Trump, se os americanos forem olhar para aquilo, não tem qualquer coisa palpável de utilidade. Ou seja, acabou por prejudicar a economia americana. Onde é que está aqui a jogada? É uma jogada essencialmente demagógica, que é, os chineses estão a investir no México, porque não podem entrar diretamente nos Estados Unidos, fazem incorporação de produtos lá e depois vendem para os Estados Unidos. Bom, mas então aqui há regras de incorporação. Portanto, se quem não cumprir essas regras de incorporação, como vai acontecer com os chineses na Europa, por exemplo, não é? O Made in Europe, não pode entrar no mercado. É preferível atuar depois parcelarmente, não é? E fazer estas coisas do que estar a bloquear aquilo que é o florescimento do mercado único, que é um mercado muito interessante para os Estados Unidos e não só. Também está-se a perceber o jogado. Aqui estão à porta as eleições intercalares, são as midterms em novembro, estamos a escassos 3 meses ou 4 meses disso acontecer, e como os republicanos estão à risquinha, porque sabem que perderam muita popularidade, sobretudo com esta história da Guerra do Golfo, e portanto têm que ir buscar um bode expiatório. O segunda, lembra-se que eu falei aqui da tributação que a União Europeia quer sujeitar às empresas tecnológicas, e disse-lhe que ia haver retaliações. Os Estados Unidos não perderam tempo, já vieram avisar que das duas uma, ou vocês estão quietinhos ou se fazem aquilo, levam com tarifas de 100%. Portanto, é nisso que estamos, e sobretudo com eleições à porta. Bom, o segundo ponto tem a ver com uma mensagem para Portugal. A embaixada americana divulgou para aí uma mensagem dirigida pelo Presidente Trump ao embaixador. Os embaixadores americanos, como sabe, não são como os europeus. São pessoas nomeadas pessoalmente pelos presidentes, muitos deles são ao mesmo negócios, têm vantagens e têm desvantagens. Aqui, essencialmente, aquilo, apesar de dizer we love Portugal e não sei das quantas, quer dizer, como se o tipo soubesse muita coisa de Portugal, além de que deixou de utilizar a base das lajes, se é que sabe isso, e também Cristiano Ronaldo, que pelos vistos é o grande ídolo do filho do Sr. Trump, do filho mais novo. Mas tirando isso, suspeito que ele não sabe mais nada. Espera aí, não, ele fala de campos de golfe. Pois, quer dizer, e não deve ser por campos de golfe para jogar, deve ser por campos de golfe para fazer negócio. Enfim, não fico particularmente excitado por causa da mensagem que Trump fala de Portugal. Bom, ainda em Portugal, e em Sintra, no Fórum de Sintra, Christine Lagarde, Kevin Walsh, presidente do BCE e presidente do Banco Central Americano, apareceram ontem a dizer que a inflação é para combater. Quer dizer, era o que mais faltava, não é? Se não fosse a grande preocupação dos bancos centrais. Pergunta seguinte sobre esta matéria. Então os juros vão subir? Como é que vai com a inflação? Com a subida de juros? Nenhum deles comentou. Naturalmente, os bancos centrais têm que ficar calados. Agora, o que não podem fazer é estar a dar pistas sobre... Aliás, não podem estar a dizer uma coisa hoje, depois dizer ontem. E, como sabe, as minhas críticas vão diretamente para a Sra. Lagarde. Até porque ontem ela deu a entender, por outros sinais, de que, para já, com esta ligeira descida de inflação no último mês, na Europa, por causa do abrandamento dos preços de energia, se calhar o BCE não precisa de mexer para usar nos juros. Mas eu, sinceramente, acho que nenhum deles devia dar intenções quanto à política monetária no curto prazo. A Sra. Lagarde ainda foi mais longe e disse que não vai haver estagflação na Europa. É uma grande preocupação que existe neste momento, que é praticamente ou recessão, ou paragem da atividade económica e ao mesmo tempo que a inflação se mantém elevada. Ela diz que não vai acontecer, eu aqui suspeito que ela tem razão, vamos aguardar. Já agora também, o Sr. Walsh aproveitou ontem, e isto está a ser reverberado em tudo quanto é a imprensa mundial, para mandar recados à administração de Trump sobre a independência do Banco Central americano. Aleluia! Quer dizer, como se recorda, o Tribunal Supremo Tribunal americano deixou mexer em certos reguladores, menos naquilo que é a independência do Banco Central americano. Acho muito bem. Já agora também nos Estados Unidos, ontem, a imprensa, e aliás a imprensa de hoje, americana e europeia, dá muito destaque ao crescimento daquilo que são, que é a declaração de IRS do Presidente Trump, que mostra uma subida da sua riqueza de 622 para 2,2 mil milhões de dólares de 2024, para, aliás, sim, plano fiscal, do ano para o outro. E 2,2 mil milhões de dólares, atenção. E sabe o que é mais interessante aqui? O negócio das criptomoedas, onde os lucros cresceram mais de 1 mil milhões de dólares. Mais de 1 mil milhões de dólares. Vamos lá ver. Isto é um presidente que é o policy maker nesta área, mas que está ao mesmo tempo é jogador da área. É como você estar a fazer regras num jogo de futebol e ao mesmo tempo ser jogador. O que é que você faz? Vai desenhar regras pensando naquilo que é o seu proveito. É disso que estamos a falar. Estas questões éticas, que têm sido vilipendiadas completamente por essa administração, mais dia menos dia, vão aparecer com estrondo. E se algumas das coisas estão ali a perspectivar, se estiverem certas, eu tenho muitas dúvidas que o Presidente não acabe com uma acusação de impeachment. Eu tenho muitas dúvidas. Aguardemos. Último ponto do primeiro sonho do dia, a admissão da Presidente da Autoridade Tributária Aduaneira de Espanha. Ocorre num momento em que se questiona porque é que os 1.300 milhões de euros de valor de joias que o Sr. Zapatero tem não foram declaradas ao fisco. Uma demissão nesta altura, nestes termos. Enfim, vamos lá para os temas mais importantes de hoje. Então, vamos começar com a polémica com os exames. Não, não vamos começar nada por isso. Vamos começar por outra coisa, para demonstrar a falta de juízo em Portugal. Isto é a manchete do Jornal de Notícias de hoje. Eu sei que está ao contrário, mas já agora vou virar isto, vou tentar espelhar isto para você ver melhor. Porra! Aqui isto. Bom, é melhor ir mesmo à aplicação do sapo e mostrar-lhe a manchete. Devolver propinas custa 300 milhões de euros ao ano, diz aqui o Jornal de Notícias. Devolver propinas foi uma brincadeira que começou ainda durante o governo do Partido Socialista. Como criar um regime especial para jovens, do ponto de vista de IRS, não sei quantos. O JN diz que devolver propinas custa 300 milhões de euros ao ano. Isto é uma pipa de massa. Em cima disto, o PS, o governo quer que os jovens escolham ou ficam com o regime de IRS, ou ficam jovem, ou ficam com baixa de propinas. Não se pode fazer as duas coisas. O PS quer fazer as duas. Bom, e o Chega ainda nem sequer apareceu nesta jogada, porque eu suspeito que o Chega também ainda vai saltar para este leilão. Deixa-me fazer uma pergunta. Você soube nas últimas horas que nós temos um déficit de 1.800 milhões de euros entre janeiro e meio deste ano. Um déficit cobre-se de duas maneiras. Ou você aumenta outros impostos para cobrir esta marmelada, ou emite dívidas. Qual destas opções é sensata? Zero. O que eu acho espantoso é como é que os portugueses votam em partidos e deixam que partidos façam esta figura. O Partido Socialista tentou, e vamos ver nisto a seguir, é o grande tema de hoje, o Partido Socialista está numa deriva de populismo e demagogia. Não há outra forma de dizer isto, que é para não dizer termos piores. Isto é mais um exemplo. Então, nós estamos com um déficit de 1.800 milhões. Vamos brincar com a devolução de propinas de 300 milhões de euros e somar ao mesmo tempo um desconto fiscal, que é o que se quer dizer, para os jovens. Ah, não, fala, não bate a bota com a perdigota. Isto é irresponsabilidade financeira, não há outra maneira de dizer isto. Aliás, nos últimos meses o PS tem sido useiro e useiro disto. Já não faltava a imprudência do governo de Arenado a subir salários, como subiu, não é? E aumentar a despesa corrente, como aumentou. Por meio disto tivemos PS e Chega demandada a aumentar a despesa. Isto vai sair caro. Escreve isto, vai sair caro. Vai sair ao seu bolso. Bom, vamos lá então para o ponto seguinte. E o ponto seguinte era a polémica. Como sabe, anda para aí muita grande confusão por causa da correção dos exames. Aquilo é uma incompetência total do Ministério da Educação. Não é do ministro, nem dos gabinetes do ministro, é da estrutura toda do Ministério da Educação. Aquilo está cheio de lobbies. há gente que boicota a ação de todos os governos, de esquerda, de esquerda e de direita, porque são lobbies que mandam o Ministério da Educação. Bom, esta brincadeira que usamos é exatamente isto. Aliás, veja como a FENPROF aproveitou logo para denunciar os caos e não sei quantos. A FENPROF é um dos responsáveis pelos caos, pelo caos daquela brincadeira. Os partidos aqui têm uma responsabilidade muito grande. Não é o governo só, é uma questão de coligação de interesse nacional. Pois ontem já apareceu aí o PS e o Chega, não sei das quantas, metidos ao barulho, o André Ventura já vinha dizer que vai chamar o Ministro da Educação. Epá, aqui não é um problema de Ministro da Educação, é um problema de dobrar estes lobbies. Se o Ministro da Educação não tiver força nesta matéria, um dia chega ou chega ao poder, ou volta ao PS ao poder, os lobbies vão-lhes fazer o mesmo que estão a fazer à AD. Não sei se já perceberam isto. Olha, esta que vem a seguir mandaram ontem, nem sequer conhecia. Anda para aí um vídeo a circular de um tal Miguel Prata Roque, que anda a dizer que foi o governo AD, na altura, PSD e CDS, que desmantelou o Serviço de Estrangeiros e Fronteiras, o SEF. Como? Espera, o Miguel Prata Roque não é uma militante de base daqueles idiotas, não, quer dizer, idiota às vezes ele é, mas daqueles ignorantes do partido. O Miguel Prata Roque é docente de Direito, já esteve no Tribunal Constitucional e agora, pelo visto, quer fazer política rasca. Então, espera aí. O Miguel Prata Roque não se lembra quem eram os ministros que estavam no governo quando se começou a desmantelar o SEF? Não se lembra? Eu vou-lhe recordar. Eduardo Cabrita só fez porcaria para onde passou. E quem mais? José Luís Carneiro. O Miguel Prata Roque não se lembra disto. Eu acho que é inacreditável o nível a que se desce a fazer política em Portugal. Mas a malta acha que é tudo estúpido. E pode contar estas narrativas sem que ninguém depois venha denunciar. É o despudor completo. Ponto seguinte, a comunicação à volta do que está a passar, com calor extremo, onda de calor e não sei quantos. Bem, muita informação, muitas entidades envolvidas. Ontem ouvimos Direção-Geral de Saúde, Ministério da Administração Interna, hospitais, Diretora Executiva do SNS, tudo envolvido na divulgação de informação preventiva. Porque o que está a passar é gravíssimo, é duríssimo e tem consequências. Uma das consequências é que vai haver uma aceleração da mortalidade, sobretudo entre os mais velhos e os mais velhos com comorbilidades, como costuma dizer. Primeira pergunta, não se está a exagerar um bocado de informação? Eu acho que está. Segunda pergunta, faz sentido esse exagerar de informação? Em minha opinião, faz. Porquê? Porque em épocas passadas, quando aconteceram coisas destas, e sobretudo quando foi da última tempestade, as acusações foram, não fizeram os alertas, não sei quantos. Bem, só que no meio disto tudo vão acontecendo coisas pouco agradáveis. Ontem vi uma entrevista do presidente da Associação, não sei quantos, dos administradores hospitalares, Javier Barreto, dá uma entrevista onde dizia assim, acho muito bem, estejam preocupados em dizer aos hospitais e às ODS que têm de ter zonas climatizadas nos hospitais. E ele vem dizer, pois, mas hospitais já não há. Logo a seguir ouvimos o diretor executivo do SNS, Álvaro Almeida. Não, todos os hospitais, aliás, têm áreas climatizadas e servem para isto. Bem, imagine só o que é para o país que está a ouvir esta coisa, estas coisas e eu dizer assim, então este tipo que administra os hospitais está a dizer uma coisa. E o ministro, o diretor executivo do SNS está a dizer outra. Quem é que tem razão? Eu não sei. Mas acho que era bom que as entidades oficiais coordenassem para não aparecer com este disparate. Porque isto passa uma péssima imagem no país. A menos que haja no meio disto tudo duas coisas. Ou falta de informação do diretor executivo do SNS, ou então má fé por parte do Guilherme Barreto. Eu não sei. Agora convinha que se entendessem e esclarecessem o país sobre isto. Porque esta imagem que passam é absolutamente lamentável, que é para não dizer outra coisa pior. Uma coisa é certa, a mortalidade vai aumentar. E uma coisa é certa também, escreve isto nas costas do guardanapo. nos próximos dias vai ouvir as maiores acusações à Ministra da Saúde, aos ministros, às instituições, não sei das quantas, porque são culpados pelo excesso de mortalidade. Olha, a Ministra anda há dias a falar no assunto. Portanto, eu acho que desta vez o Governo teve bem. Vamos aguardar. Então vamos lá para o tema, para mim, que é o tema 2. José Luís Carneiro está muito nervoso e está com muita pressa. Olha, até o Centeno manda ter calma. Eu já lá vou ao Centeno. Então vamos lá, filho. José Luís Carneiro fala todos os dias. Parece-me uma matraca, uma picareta falante. José Luís Carneiro fala de tudo. José Luís Carneiro e o Eurico Bilhantias inventam temas, como esta história das casas. Ontem o Bilhantias voltou à mesma. Ah, e umas casas em grande, não sei quantos. Bom, começaram no PRR do PS. Já percebeu onde é que se quer chegar, não é? E as casas estão para entregar, não sei quantos. Eu já disse aqui, acho que o governo devia esclarecer esta coisa rapidamente, que é para não ficar a dúvida. Só uma coisa que eu tenho as melhores dúvidas. Esperar 3 anos para entregar 10 casas não faz sentido. Mas, como vê, vai-se buscar assunto a tudo. Fala de educação, fala de saúde, ignora o que se passou durante o tempo do Partido Socialista e o disparate que andou a fazer. Fala de, olha, de amputação interna, ignorando que o PS deu o cabo dos serviços das fronteiras. Enfim, José Luís Carneiro fala de tudo. José Luís Carneiro, além da demagogia, fala de coisas que depois não consegue explicar bem. Por exemplo, na última entrevista que deu, percebeu-se que estava a desempenhar um papel que não era o dele. Parecia que estava ali a recitar um programa que já tinham tido algum spin-doctor no teu na cabeça. Bom, o que é que eu retiro disto tudo? José Luís Carneiro está com aquela de, epá, deixa-me surfar esta onda, porque isto até está a dar resultados. O que é que são os resultados? As sondagens que dão o PS em primeiro. E eu já disse aqui há várias semanas, acho que é mais de mérito do governo a governar do que é mérito desta campanha que o José Luís Carneiro está a fazer, para estar em primeiro lugar. Mas agora há aqui o segundo. É que, porquê é que o José Luís Carneiro está a fazer isto? Até o Mário Centeno, neste encontro das jornadas parlamentares do PS, andou lá, e ele até disse umas coisas interessantes, como, é pá, esta história do IVA zero é uma estupidez, olha, aleluia, praise the Lord, até que enfim alguém do PS, como Mário Centeno, vê dizer essas coisas. Mas agora a questão não é essa. Porquê é que o José Luís Carneiro está numa fona? O último exemplo de que ele que está preocupado com alguma coisa é esta campanha dos cartazes novos que anda para ir pelo país fora, não sei se já reparou. Esses cartazes têm um aspecto interessante. Mostram o José Luís Carneiro primo ao ministeriável. É uma pose institucional, já mesmo graficamente arranjado. Portanto, o José Luís Carneiro, o que é que está a pensar? Que já vai haver uma crise política mais cedo do que se pensava. E mais, isto o que é que é? Porquê que esta pressa? Há duas hipóteses. Ou essa de estar entusiasmado com as sondagens, uma outra que é, parece estar com receio, aliás, parece estar com o babuja de chegar rapidamente ao poder, porque ele receia, se não chegar lá rápido, o partido vai defenestrá-lo. Porque, como você sabe, o Partido Socialista está dividido. E tem uma ala esquerda que odeia o José Luís Carneiro, está da linha do Pedro Nuno Santos, aliás, o grupo parlamentar é feito à imagem do Pedro Nuno Santos. E mais, há gente, mesmo ainda mais encostada à esquerda no PS. Portanto, essa gente quer ver o José Luís Carneiro fora dali. E depois tem Duarte Cordeiro, do outro lado. A sensação que fica é que o José Luís Carneiro está com este caminho muito estranho, meteu duas talas e assim, deixa-me ir para ali o mais depressa possível, deixa-me correr, eu vou esquecer o que eu tenho aqui à minha direita, o que eu tenho aqui à minha esquerda, porque eu tenho que chegar lá. Porque se eu não chegar lá, este gajo vão dar cabo de mim. Bom, eu acho que é esta a hipótese. E eu acho que José Luís Carneiro só tem a perder com isto. Ele está iludido com o valor das sondagens. Mas vou-lhe dizer uma coisa. Na primeira oportunidade que acha, em que ele cai nas sondagens, voltam as críticas. Se houver eleições, e se ele levar uma tareia, porque eu acho que estas sondagens não refletem bem a realidade, ele vai ser defenestrado. Portanto, José Luís Carneiro não tem vantagem nenhuma em estar a fazer isto, em minha opinião. Mas pronto, ele lá sabe as linhas com que está a cozer. E eu, sinceramente, acho que não perceber toda esta marmelada ainda lhe vai custar a liderança do Partido Socialista. Suspeito. Bom, vamos mudar de... Ah, sobre Mário Centeno. Bem, Mário Centeno, e acho que a própria Susana Peralta, que esteve lá, que eu critico numa série de coisas, mas acho que aqui estão muito bem. Aliás, eu estou à vontade para dizer isto, porque eu fui o primeiro a dizer, logo quando apareceu a ideia peregrina do IVA zero, eu disse isto não faz sentido nenhum, porque vai beneficiar todos em vez de beneficiar quem exatamente é que precisa das medidas, das ajudas. Ainda bem que Mário Centeno veio dizer isto nas jornadas parlamentares do PS. O que eu não acho espantoso é como é que, apesar disto, José Luís Carneiro continua a insistir nesta ideia estúpida, não é? Do IVA zero. Bom, só mostra que o PS está refém da extrema-esquerda e isto era uma medida que já vinha da pancada do António Costa e do Pedro Nuno Santos. Bom, vamos mudar da área, mas também para pegar uma personagem do Partido Socialista. João Galamba, lembra-se dele? Foi secretário de Estado do Ambiente. João Galamba, num encontro ou num evento onde se falava destes leilões de baterias, de armazenamento de energia que vão ser lançados em setembro, veio dizer uma coisa muito interessante, que a taxa sobre as receitas das empresas que vão operar nesta área não faz sentido. E mais, que se o governo insistir nesta brincadeira, os investidores estrangeiros piram-se daqui. Eu vou-lhe explicar o que é que está aqui em causa. A lei prevê que nos municípios onde estejam instalados estes empreendimentos, da receita líquida que vai aparecer, 2,5% são canalizados para as autarquias. Eu não vou discutir se está bem ou mal. Eu não gosto de taxas a torto e direito. Galamba vem dizer, se esta brincadeira que se mantiver, a malta pira-se. Pergunta, tem razão? Eu acho que tem. Porque há aqui ao lado, depois, outros países mais interessados em acolher estes investimentos e estes projetos. Bom, mas eu estou espantado. Porque o socialista que defendia impostos em tudo e mais alguma coisa agora critica estas taxas. Deve haver alguma razão, digo eu. E acho que esta razão não deve ser propriamente de altruísmo do João Galamba. Não sei. Mas era bom que ele explicasse porque é que andava a defender impostos em tudo quanto era sítio onde brotasse riqueza e agora está muito preocupado com tributação de 2,5%, que ainda por mais reverte para as autarquias. Mas isto é a tradição europeia e portuguesa, e criar uma taxa em tudo quanto aparece, não é? Faz negócios e ganha dinheiro. É mesmo a socialista. Bom, já agora, por falar nesta história de demagogias e coisas do género, o PCP resolveu questionar a Ministra do Ambiente, Maria da Graça Carvalho, sobre porque é que os preços de energia subiram tão rapidamente e agora estão a descer devagar. Bem, isto é uma demagogia que aparece sempre nestas situações. Não sei se você for regressar a 2022, tem uma situação exatamente igual. Primeiro ponto, o PCP não tem razão nenhuma. A Ministra, como, o que é que fez? Diz, eu pedi à ENTES, a Entidade Nacional do Setor Elétrico, para analisar isto. Bem, já há uma outra entidade que analisa estas brincadeiras. Chama-se ERSE. E a pergunta é, porquê é que a Ministra não soube? Ela sabe. A Ministra sabia explicar isto e sair daqui. Porquê é que ela diz, ou porquê é que ela remeteu para a ENSE a análise do problema? Eu explico-lhe. Porque ela não quer ser acusada, nem quer que o Governo fique com ONU. Porque a explicação que ela vai dar é uma explicação racional. Quer dizer assim, meus senhores, não tem nada a ver com isto. Tem a ver com, há dois mercados, os de ramas e há um mercado dos derivados. E, portanto, muitas vezes dois mercados não ligados. A mais, a Autoridade da Concorrência já se pronunciou sobre esta matéria e descobriu que ao longo dos últimos anos não tem havido que esta sensação de que é mais lenta uma descida do que a subida, isto não tem razão de ser. Não sei o que digo. Agora, o que é espantoso nisto é que cada vez que é preciso dar uma explicação difícil em Portugal, os ministros fogem com o rabo à seringa. Pois não querem ser acusados, olha, está a fazer o frete a este, está a fazer o frete aquele. Sinceramente, acho que não é o caminho para onde nós devíamos ir. E isto, neste momento, mostra aquilo que é o estado de governação em Portugal. A malta não quer coisas difíceis, chatas, coisas que tiram popularidade. Ou vejam disto como diabo da cruz. Bem, o ponto seguinte ainda tem a ver com energia e competência e a área da doutora Maria da Graça Carvalho. O Governo já tinha falado do Ministro da Economia sobre isto, houve um espectador que me pediu para falar sobre isto. Eu estou a voltar ao tema, já tinha na altura mandado uma boca, mas como agora a Ministra também se pronunciou, eu vou falar sobre o assunto. Como sabe, a Galp tem em curso negociações com a Moev para fazer uma fusão. Esta fusão faz sentido todo. O mercado dos combustíveis não é para pequeninos, é para gente com peso. Ora, a Galp não tem peso nesta área a nível internacional. Só terá peso juntando-se com outra ibérica, e formar um gigante capaz de competir com o Repsol e com a Enis e as outras. Desde que o anúncio foi, desta fusão foi anunciado, o Ministério da Economia e agora o Ministério do Ambiente andam preocupados com a refinaria de Sines. Nós queremos saber se fica aqui salvaguardado que há algum problema se mantém a refinaria de Sines. Bom, é importante, eu já expliquei isto, isto é um remake. É importante sabermos onde é que está a refinaria? Não. É importante é garantir o abastecimento em caso de problemas, conflitos ou força maior, seja o que for. Ou seja, há outra forma de garantir isto? Há. Então, se há, porquê é que a ministra está-se a meter nesta conversa? E o governo? Por estupidez. Porque é popular, porque depois vai ser acusado pelo Chega, vai ser acusado pelo PS e pelo PCP. Estão a alienar as empresas portuguesas e a soberania portuguesa, não sei das quantas, não é? Como se a soberania contasse depois com alguma coisa em momentos de conflito, não é? Conversa esta. Eu acho isto um debate miserável. E já agora, some a isto o debate à volta do fundo soberano, whatever that means, não é? Quando tiramos à espera de esclarecimentos do governo. Isto é cair, é escorregar naquelas lamas socialistas. Eu não sei porque é que o governo está a meter nisto. E o que é que acha que a prazo vai ganhar com esta marmelada? Acho que só vai cair mal nesta, sair mal desta brincadeira. Já agora, último ponto e do programa de hoje. Para você ver como é que às vezes, como é que o governo, porque é que eu digo que é de mérito do PS. Aliás, é de mérito do governo da subida do PS nas sondagens e não propriamente de mérito do Partido Socialista. Está a haver a polémica sobre o Hospital de Todos os Santos. Houve um espectador que mandou um vídeo do ministro da Reforma do Estado, muito indignado e até um tom um bocado alterado, a responder a alguém, a dizer que o Tribunal de Contas é um tribunal, não tem competência para se pronunciar sobre matérias de decisão política. Eu fui ver o que é que estávamos a falar, que tinha a ver com o Hospital Todos os Santos. Então é assim, o Hospital Todos os Santos foi decidido pelo governo anterior, António Costa. Quando o projeto já estava cá fora, houve gente ligada à comunidade científica que veio dizer, atenção, então mas é um hospital novo, não tem proteção sísmica para o hospital todo. Epá, isto não faz sentido. E de facto, eu fiquei estupefacto com isto. Bem, houve científicos que se meteram ao barulho, não sei das quantas, é bem, este governo chegou lá e... entretanto, reverter uma parte, que é, pelo menos, um dos edifícios vai ter proteção sísmica. Eu não consigo perceber isto. Mas é porque é do aumento de custos. Mas espera, o governo que chegou tinha evitado toda esta polémica. Era dizer assim, vamos rever o projeto e vamos garantir que o próximo hospital tem todo ele cobertura sísmica, nas partes que faz sentido. Não, caiu nesta esparrela. Entretanto, tem a comunidade científica, sobretudo ali uns lobbyzinhos também que também usa, a criticar aquilo, e agora teve o Tribunal de Contas a meter-se ao barulho. E a pergunta que se tem que se fazer agora é esta. O Tribunal de Contas tem competência para estar a falar de decisões político-administrativas? Não. O Tribunal de Contas tem como função analisar a conta do Estado. A forma como o Estado gasta dinheiro. Está conforme com o orçamento de Estado. Não se pode meter a dar conselhos sobre se o hospital deve ter proteção sísmica ou não. Isto tem de ser resultado de decisões do governo, com comunidade científica, com comissões e com quem está a projetar o hospital. Esta confusão de funções que vai existindo em Portugal, eu compreendo a indignação do ministro da Reforma do Estado. Acho que ele não pode falar daquela maneira, mas compreendo. Porque nós estamos numa fase em que achamos que os tribunais podem andar a meter-se em áreas administrativas e de política. Isto não faz o mais pequeno sentido. Há uma coisa que se chama separação de poderes. E vou dizer mais, é mau que as oposições depois se ponham ao lado destas instituições neste tipo de debates. Porque assim como fazem isto este governo, vão fazer a outros, do PS ou do Chega ou de qualquer pessoa, ou de qualquer partido. Isto não faz o mais pequeno sentido. Cada macaco no seu fucking galho. Último pormenor da conversa de hoje, a frase da semana que já vem da semana anterior. Paulo Macedo, presidente da Caixa Geral de Depósitos, quando dizemos mal da administração pública, temos de saber se estamos disponíveis para pagar mais aos dirigentes. Aleluia, praise the Lord. You pay peanuts, you get fucking monkeys. Ok? A administração pública em Portugal, o Estado está cheio de monkeys. Boys, girls e não sei quando estão nos hospitais, nas ILS, é uma vergonha. A única forma de fazer isto são duas. Primeiro, concursos públicos para certos cargos e alguns sítios, concursos internacionais. E em segundo lugar, pagar decentemente. E depois, condenar a conversa partidária do que isto é pagar salários milionários. Ok? Fique bem, eu amanhã cá estarei para todas as análises do juízo. Muito obrigado.

Olá Viva, tarde de quinta-feira. Já estamos cada vez mais perto do fim de semana. Na Rádio Azul, a partir de agora, a música é-lhe oferecida por mim, Joana Montinho. Boa quinta-feira. 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
1: Nova caminhada deslarga em Arrábida no dia 19 de julho. Os bombeiros de Setúbal celebraram o padroeiro São Marçal. A polícia judiciária investiga caso uma mulher que foi encontrada morta em casa, no Porto. No futebol, Portugal trabalha com todos em Toronto após ameaça de tempestade. Escândalo na arbitragem, Luciano Gonçalves defende-se, diz que nunca revelou a identidade de árbitro nomeado para qualquer jogo.
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1: As promotoras das iniciativas cívicas deslarguem à Arrábida, Daniela Rodrigues, do Bloco de Esquerda, Viriato Sormenho Marques, professor e ativista, Maria Prata, Reabrir a Galé e Dunas Livres, anunciam nova caminhada para o dia 19 de junho. Recorde-se que a 21 de junho, 600 pessoas caminharam de Setúbal até ao Parque de Merendas da Comenda para dizer bem alto: as praias são de todos. Agora repetem a iniciativa porque dizem que a herdade da Comenda não parou. Depois de reclamar em tribunal a posse das praias de Alberquel, Maria das Galhas, Rainha, Comenda e Rasca, avançou com um segundo processo para se apropriar também do Parque de Merendas, da Ribeira e da Foz. E ainda quer que a Câmara reponha a vedação em grades de ferro no Parque de Merendas, que a própria retirou em 2023. Têm como exigências, passando a citar, o fim da impunidade dos novos donos da Comenda pelas agressões e intimidações ao Parque Natural da Arrábida e à população, a retirada imediata das redes e vedações ilegais, contrárias ao regulamento do Parque Natural e que põem em risco o acesso de bombeiros em caso de incêndio, trilhos livres para passeios e visitas de estudo das escolas, reposição do Arrábida sem carros, como nos anos anteriores, com controle automóvel na época balnear só a partir da Cécil. Reabertura também da estrada a partir de Setúbal para quem quer fazer um piquenique no Parque de Merendas e subir à serra. Pedem também a reabertura imediata do caminho municipal 1056. São estas as reivindicações do movimento. São Marçal, padroeiro dos bombeiros, foi celebrado na quarta-feira por sapadores voluntários de Setúbal em cerimónias marcadas pela fé e pelo reconhecimento público do papel essencial que estes homens e mulheres assumem diariamente na proteção e socorro da população. Na cerimónia realizada no quartel dos bombeiros sapadores de Setúbal, o vereador, com o pluro da Segurança, Proteção Civil e Bombeiros da Câmara Municipal de Setúbal, Paulo Maia, sublinhou a importância da missão desempenhada por estes operacionais ao longo de todo o ano e agora, em especial, no verão. Na cerimónia em honra de São Marçal, com a participação, entre outros, do comandante David Domingues, pediu-se proteção divina para os bombeiros no cumprimento do sucesso das suas missões diárias, desígnios de que resultam igualmente da ação de cada bombeiro e de cada estrutura. O presidente da direção da Associação Humanitária dos Bombeiros Voluntários de Setúbal, Sérgio Varela, falou no

0: dia muito especial para aqueles que se dedicam a servir o próximo. Diz que celebrar São Marçal é um humilde reconhecimento daquilo que no dia-a-dia chamamos de sorte, quando alguma coisa não acontece de pior. Sérgio Varela, ao realçar também a resiliência dos bombeiros voluntários, vincou que a direção da Associação procura dotar o Corpo de Bombeiros de meios e recursos para cumprir com a sua missão junto da população. A cerimónia, com a presença de representantes de várias entidades, incluiu a promoção de 10 operacionais, 7 estagiários que subiram a bombeiros de terceira classe e 3 bombeiros que subiram à segunda classe, em um momento solene conduzido pelo comandante dos voluntários, Célio Condesso. As celebrações de turbulência em honra do padroeiro e proteger os bombeiros São Marçal, que viveu no século II, foi o primeiro bispo de Limoges e que, reza a lenda, utilizou o seu bastão para extinguir um grande incêndio, contou ainda com a oposição pelas ruas da cidade e uma missa na Igreja da Anunciada. Uma mulher foi encontrada morta na sua residência na quarta-feira na Campanhã, no Porto, revelou à Luz a Fonte PSP. A Polícia Judiciária está a investigar as circunstâncias em que o óbito ocorreu. Segundo a fonte, a vítima tinha 49 anos. O corpo foi, entretanto, transportado para o Instituto de Medicina Legal do Porto. No futebol, a seleção portuguesa realizou ontem o último treino, antes do duelo com a Croácia, dos 16avos de final do Mundial 2026 de futebol, numa sessão em que todos os jogadores estiveram disponíveis e que foi ameaçada pelo mau tempo em Toronto, no Canadá, tal como já tinha acontecido nos últimos dias. O selecionador Roberto Martínez trabalhou com todos os 27 convocados que trouxe para o Campeonato do Mundo, pelo menos os primeiros 15 minutos de treino que foram abertos à comunicação social. Já em conferência de imprensa, enquanto analisava a forma de jogar da Croácia, Roberto Martínez referiu Portugal continua com humildade e não se considera um dos favoritos a conquistar o Mundial 2026, uma vez que nunca venceu a competição.
1: 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Zlatko ya tiene más de 100 partidos con la selección y la selección juega con unas ideas muy claras. 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Ahora hay los casos de Kovacic, de Modric, de Guardiol. 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Es un país de 4 millones de personas que nacen con el deporte, y lo que el ejemplo del 2018-2022 es un ejemplo para todo el mundo. 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El primer mundial es solo para crear un ambiente competitivo dentro del grupo, un ambiente reflexivo, de autocrítica, de fuerza, y intentar clasificar para el segundo mundial. Y ahora es donde estamos. Siento que todo están preparados. Creo que tácticamente no es que haya un plan B y un plan A, hay muchas opciones, hay muchos jugadores con características diferentes que están en buenos momentos, y ya tuvimos la oportunidad de utilizar a 21 de ellos. También teníamos algún jugador amonestado en el segundo partido, no los perdimos, entonces estamos en un momento que realmente estamos preparados para sufrir. Creo que somos humildes para no considerarnos favoritos. Yo creo que solo favoritos son las naciones que ya han ganado un mundial, que hay un aspecto psicológico que te ayuda a poder pensar de esa manera. En nuestro punto de vista, muy humilde, pero con mucha confianza de hacer las cosas bien, de saber lo que queremos y estar todos preparados para ayudar en los momentos difíciles de un partido, porque sin duda mañana va a ser un partido muy difícil y que vamos a tener que sufrir.
0: Já Vitinha, jogador da Seleção Nacional, afirma que espera ver a equipa melhor do que o empate frente à Colômbia.
2: Claro que sim. Como eu disse anteriormente, nós, jogadores, somos os primeiros interessados a jogar bem, os primeiros interessados a que as coisas correm bem, a ganhar, a querer ganhar. Por isso, sem dúvida que espero e vou fazer por isso para que o meu nível possa subir, assim como o da equipa. Acho que está sempre interligada, é impossível dissociar o individual do coletivo e vice-versa. Por isso, espero que seja uma consequência, que o coletivo esteja bem e que as individualidades depois possam ressaltar, ficar à vista de todos, e espero também que as individualidades por si puxem uns pelos outros e que possam fazer o coletivo ainda mais forte, mas sem dúvida que espero sim uma melhoria.
0: O Portugal-Croácia está agendado para esta quinta-feira às 19 horas locais, meia-noite de sexta-feira em Lisboa, no estádio BMO Field em Toronto, no Canadá, e terá a arbitragem do norueguês Espen Eskers. O Mundial 2026, o primeiro com 48 seleções, decorre até 19 de julho nos Estados Unidos, no México e no Canadá. O presidente do Conselho de Arbitragem da Federação, Luciano Gonçalves, garante que nunca revelou a qualquer presidente, dirigente ou representante de qualquer clube a identidade do árbitro nomeado para qualquer jogo antes da respectiva comunicação oficial. Através de um comunicado nas redes sociais, Luciano Gonçalves deu a sua versão sobre o caso da saída de Duarte Gomes do cargo de diretor técnico nacional de arbitragem. Garante o líder da arbitragem federativa que nunca procurou influenciar qualquer árbitro no exercício das suas funções. Luciano Gonçalves rejeita ainda as acusações de que são imputadas e afirma estar de consciência absolutamente tranquila.

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tinha suspirado, tinha beijado o papel devotamente. Era a primeira vez que lhe escreviam aquelas sentimentalidades, e o seu orgulho dilatava-se ao calor amoroso que saía delas, como um corpo ressequido que se estira num banho tépido. Sentia um acréscimo de estima por si mesma e parecia-lhe que entrava enfim numa existência superiormente interessante, onde cada hora tinha o seu encanto diferente, cada passo conduzia a um êxtase e a alma.

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Portugal vai receber 30 milhões de euros do pacote de apoio de emergência da União Europeia destinado a agricultores afetados por fenómenos climáticos adversos. A verba faz parte de um envelope financeiro superior a 56 milhões de euros, mobilizado a partir da Reserva Agrícola da Comissão Europeia e aprovado pelos Estados-membros. O apoio destina-se a agricultores dos setores das culturas arvenses, azeite e azeitonas de mesa, frutas e produtos hortícolas, vinho e pecuária. Recorde-se que, a 28 de janeiro deste ano, Portugal foi atingido pela tempestade Christine, marcada por precipitação intensa, ventos fortes e inundações, que provocaram danos em terras e infraestruturas agrícolas, resultando em perdas consideráveis na produção. 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
1: Vamos ter noites entre os 25 e os 28 graus Celsius e o fenómeno raro na costa portuguesa. Sapadores vão receber 8 milhões por limpar terrenos afetados pela tempestade Christine. PJ detém 12 homens por esquema de branqueamento envolvendo 17 milhões de euros. No futebol, a Bélgica com uma remontada eliminou o Senegal no prolongamento.
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1: O IPMA explicou que no verão é frequente ocorrerem períodos de vários dias com noites tropicais em zonas interiores do país, mas que o que é raro e é previsto para os próximos dias é que tal aconteça junto à faixa costeira ocidental. O Instituto Português do Mar e da Atmosfera explicou na quarta-feira o que se poderá passar nos próximos dias, nomeadamente em relação ao longo período com noites tropicais em regiões do litoral oeste. Haverá noites em que as mínimas poderão variar entre os 25 e os 28 graus. Refere o Instituto, numa nota partilhada no Facebook, que durante o verão é frequente ocorrerem períodos de vários dias com noites tropicais nas zonas interiores do nosso país, em particular próximo da Raia ou na costa sul do Algarve. Os serviços meteorológicos alertam que esta onda de calor vai prolongar-se por vários dias e até à próxima semana. Vai ser difícil encontrar locais verdadeiramente frescos no território continental.
3: A massa de ar quente, como é óbvio, tem origem em África. O anticiclone está um pouco mais a norte do que é habitual. E, portanto, este ar quente vai ter um trajeto continental. O que nos vai chegar cá vai ser um ar muito quente e seco. E com uma componente de leste quase puro, que não tem mesmo seco e, nestas situações, chega ao litoral.
1: Mas, de acordo com os meteorologistas, as coisas ainda podem piorar.
4: O que está a acontecer é que uma espécie de efeito de cúpula. É um sistema de alta pressão que fica aprisionado, isto na Península Ibérica, basicamente, não se desloca com muita facilidade, e este efeito de alta pressão ainda por cima comprime o ar atmosférico por cima do Mediterrâneo. E hoje estamos a viver um melhor momento do que aquilo que ainda está para vir. Como nós continuamos a acumular energia nos diferentes sistemas, é engraçado perceber até que ponto o aquecimento do Ártico influencia as tempestades ou as ondas de calor no Mediterrâneo, mas a verdade é que alterações dos padrões dos ventos faz precisamente estes aprisionamentos das zonas de alta pressão, provocando que hoje e no futuro todos esses sistemas venham a agravar e ser mais prolongados no tempo.
1: Fica o destaque do IPMA de que o fenómeno, que é raro e que tal aconteça junto também à costa costeira ocidental, situação essa que deverá verificar-se a partir da noite do dia 2 e prolongar-se até ao dia 7 ou eventualmente até ao dia 8 de julho. O Governo vai pagar 8 milhões de euros em horas extraordinárias aos 350 sapadores florestais que trabalham na retirada de madeira tombada nas zonas afetadas pela tempestade de crise, anunciou o Executivo no Parlamento. O anúncio foi feito pelo Secretário de Estado das Florestas, Rui Ladeira, no decurso de uma interpelação ao Governo agendada pelo Livre sobre a época de incêndios, tendo o governante destacado o excelente trabalho do Instituto da Conservação da Natureza e Florestas, que colocou os sapadores e os seus recursos à disposição para ajudar as populações. Em resposta aos deputados sobre os apoios prestados aos proprietários dos terrenos afetados pelas tempestades,

Estados a Rui Ladeira destacou os 40 milhões de euros disponibilizados para apoio à limpeza de terrenos até 1.500 euros por hectare, tendo o ICNF recebido 15 mil pedidos de apoio de particulares para esse fim na plataforma digital criada para o efeito. Junto dos produtores florestais foram mantidas reuniões e criadas linhas de crédito para atender às suas expectativas e às suas necessidades, dizendo ao governante, acrescentando que as empresas têm agora a oportunidade de adquirir madeira em hastas públicas. A Polícia Judiciária deteve 12 homens do norte do país por associação criminosa, branqueamento e burla qualificada por uma informática, pondo cobra uma atividade de uma organização criminosa que fez circular 17 milhões de euros. Em comunicado, a PJ refere que, através da Diretoria do Norte, desencadeou a operação Jet Lag, na qual foram efetuadas 12 detenções e 19 buscas domiciliárias e não domiciliárias, o que permitiu pôr cobra a atividade de uma organização criminosa ativa pelo menos desde 2021. Esta organização, com uma matriz de autêntica rede de natureza transnacional, dedicava-se à prática do crime de branqueamento associada a operações ilícitas, a montante, cometidas maioritariamente em Portugal, França, Espanha e Bélgica e concretizadas através da prática sistemática de burla qualificada, acesso ilegítimo e falsidade informática, crimes de onde resultavam as vantagens posteriormente branqueadas, explica a PJ. Segundo o comunicado, no topo da organização encontrava-se um cidadão português identificado pela PJ, residente na Bélgica, que se deslocava regularmente a Portugal para operacionalizar o processo de branqueamento. No âmbito da Operação Jetlag, além dos 12 arguidos, foram ainda apreendidas 2 viaturas de alta gama, documentação relevante para a investigação e 19 contas bancárias nacionais. Os detidos com idades entre os 30 e os 60 anos, todos portugueses, vão ser presentes a primeiro relatório judicial para a aplicação de medidas de coação. No Mundial de Futebol, a Bélgica venceu o Senegal com uma reviravolta no prolongamento e avança assim para os oitavos de final do Mundial 2026. Os senegaleses tiveram o pássaro na mão, mas deixaram de fugir. Estiveram a vencer por 2-0 até aos 86 minutos. Sofreram o empate aos 89 e perderam o jogo aos 120 mais 5 por Tielemans, de grande penalidade. Pela equipa africana marcaram Diarra e Sarr aos 25 e 51 minutos. Nota para o benfiquista Luke Bacchio, que entrou aos 56 minutos. Foi uma partida equilibrada, em Seattle, nos Estados Unidos, dizem as estatísticas, com 19 remates para cada lado, 3-3 em grandes oportunidades. Com este triunfo dramático, a Bélgica segue para os oitavos de final, onde irá medir forças com o vencedor do encontro entre os Estados Unidos e a Bósnia-Herzegovina. O Senegal despede-se da competição depois de ter estado a escassos minutos de protagonizar uma das grandes surpresas do torneio.

0: 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Rita Pereira foi ao Rock in Rio e saiu de lá com uma polémica. A atriz foi entrevistada por Inês Brito Nogueira e Daniel Leitão para a Rádio Renascença e, quando desafiada a comentar o visual do locutor, não se conteve. Depois de uma amiga referir que Daniel usava uma t-shirt da Deus Ex Machina, super cool, Rita respondeu: que se vende na feira de Carcavelos. Ora, o comentário foi analisado no Passadeira Vermelha da passada terça-feira, dia 23 de junho, e Sara Norte, que continua a colecionar empregos, não teve dúvidas de que a estrela da TVI aproveitou para descarregar no marido de Joana Marques. Ela está mortinha porque, como se sabe, muitas vezes a Joana Marques, que é a mulher do Daniel, fala da Rita com humor inteligente. Ela tentou realmente fazer-nos rir a dizer: é da feira. E se fosse da feira, qual é o problema? A Rita Pereira cresceu na zona de Carcavelos, como eu também cresci, e íamos todos à feira, apontou. O Daniel ia com um look com o qual as pessoas normalmente vão para festivais. Vê-se aqui que ela está a tentar fazer humor, está ali, mas não tem graça nenhuma. Atirou ainda à comentadora sem papas na língua. André Ventura, presidente do Chega, e Cristina Rodrigues, deputada e vice-presidente do Conselho de Jurisdição Nacional do Partido, foram vistos a partilhar mais um almoço nas descontraídas docas de Lisboa. Mas sem nunca descurar o olhar atento do segurança Hélio Filipe, que inclusivamente acompanhou o líder ao WC. A reunião, em tom informal, não surpreendeu quem acompanha de perto a atividade do partido. Ventura e Cristina Rodrigues são frequentemente vistos em encontros de trabalho, fora dos compromissos oficiais e momentos de convívio, refletindo a forte cumplicidade política entre ambos, construída ao longo dos últimos anos. Fontes ligadas ao universo partidário descrevem a deputada como uma das figuras de maior confiança do líder do Chega. A voz amiga, que aconselha o líder em diversas matérias relacionadas com a vida interna do partido e em questões ligadas a estratégias de intervenção pública. Num contexto político particularmente exigente, marcado pela preparação de iniciativas parlamentares e pela gestão dos desafios que se colocam à direção do Chega, muitos momentos de pausa acabam por funcionar como extensões das habituais reuniões de trabalho, como acontece com a maioria das profissões mais exigentes. Ao longo de toda a refeição, também não passou despercebida a presença de Hélio Filipe, o marido da também deputada do Chega, Rita Matias, e segurança pessoal de André Ventura. Mantendo-se atento e próximo do líder partidário, Hélio Filipe acompanhou o encontro do início ao fim, cumprindo as funções de proteção que habitualmente desempenha junto do presidente do Chega. Mais distraídos andaram os lisboetas. É que, apesar da normal movimentação da zona ribeirinha lisboeta, sobretudo em dias de sol, poucos foram aqueles que se aperceberam da presença de tão ilustres comensais.
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Está a terminar esta edição de quinta-feira. Depois da 1 e até às 16 horas de segunda a sexta, Joana Montinho consigo na Rádio Azul. Tenham um bom final de tarde. Até amanhã.

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2: O Instituto da Segurança Social suspendeu o pagamento imediato de reformas por invalidez a 182 beneficiários após uma auditoria realizada no âmbito de uma alegada fraude em Benavente, revelou agora o Instituto da Segurança Social. Numa resposta enviada à Lusa sobre a detenção de médicos pela Polícia Judiciária no âmbito de um alegado esquema de atribuição ilegal de reformas por invalidez em Benavente, o ISS avança que foi feita uma auditoria interna na sequência de uma denúncia encaminhada pela entidade reguladora da saúde. Dizem que no âmbito desta auditoria foram realizadas nos dias 17 e 18 de junho novas juntas médicas para confirmação da situação de invalidez de um conjunto de 196 beneficiários selecionados com base no cruzamento de vários indicadores, nomeadamente critérios geográficos e de identificação do médico instrutor do processo, precisa o ISS. O Instituto da Segurança Social revela que, na sequência desta revisão, 182 beneficiários avaliados foram considerados capazes, tendo sido suspenso de imediato o pagamento das respectivas pensões com efeitos ao mês de julho. O ISS acrescenta que esta suspensão dos processos de invalidez pode gerar uma poupança total estimada de cerca de 18,5 milhões de euros, tendo em conta a idade média dos beneficiários e a idade provável a partir da qual poderão beneficiar da pensão de velhice. O Instituto da Segurança Social indica ainda que tem vindo a colaborar desde janeiro com as entidades judiciais no âmbito do processo de investigação em curso no Ministério Público. O IPMA colocou os distritos de Setúbal e Lisboa sob aviso vermelho a partir desta quinta-feira, estendendo-se também na sexta-feira a Coimbra e Leiria. As temperaturas máximas podem atingir os 44 graus, com mínimas entre os 24 e os 28 graus. Luís Montenegro alertou que a vaga de calor que agora se inicia vai criar pressão acrescida sobre os serviços públicos, em particular os da saúde.
3: Partilhados várias recomendações e também feito um ponto de situação relativamente ao plano que foi preparado para podermos enfrentar uma vaga de calor que já sabemos vai inevitavelmente provocar preocupação e problemas acrescidos e pressão acrescida sobre alguns serviços públicos, em particular os serviços de saúde. Nós estamos a fazer tudo aquilo que está ao nosso alcance para prevenir. Agora mesmo estará a ser também enviada uma mensagem da Autoridade Nacional de Emergência e Proteção Civil para os cidadãos e tudo faremos para, em primeiro lugar, prevenir e depois, naturalmente, podermos estar à altura da responsabilidade de acudir àqueles que vierem a ter algum problema e que careçam de uma prestação de cuidados dos nossos serviços públicos, em particular dos serviços de saúde.
2: As autoridades de saúde prevêem um aumento da mortalidade nos próximos dias. A secretária de Estado da Saúde, Ana Povo, sublinhou a importância de antecipar medidas de proteção para os grupos de maior risco, idosos, crianças, grávidas e pessoas com doenças crónicas. Um jovem que estava a passar a tarde num grupo de amigos no Rio Douro, junto à Marina do Freixo, os adolescentes encontravam-se a saltar para o rio quando ocorreu a tragédia. Após o mergulho, um jovem terá entrado em dificuldades na água e não voltou à superfície. Na sequência do alerta dado pelos amigos, foram mobilizados elementos da Polícia Marítima, tripulantes da Estação Salva-Vidas do Douro, uma equipa de mergulhadores do Regimento de Sapadores de Bombeiros do Porto, o INEM, e ainda os Bombeiros Voluntários do Porto. Cerca de uma hora depois, a vítima foi localizada pelos mergulhadores e retirada para a margem. Estava nas imediações do local onde desapareceu. O óbito foi declarado pelo médico do INEM e o corpo transportado pelos bombeiros portuenses para o Instituto de Medicina Legal, onde será realizada a autópsia. A Polícia Marítima de Douro tomou conta da ocorrência. No futebol, Campeonato do Mundo, a surpresa esteve perto de acontecer, mas os planos dos ingleses eram outros. Depois das quedas dos Países Baixos e da Alemanha, a superpoderosa Inglaterra viu-se em apuros, mas conseguiu evitar a eliminação no Campeonato do Mundo ao vencer por 2-1 diante da República Democrática do Congo, em jogo válido para os 16avos de final da competição. No Atalanta Stadium, os ingleses, um dos candidatos

candidatos à vitória final do torneio tinham pela frente uma equipa que tinha dado água pela barba à equipa das esquinas na jornada inaugural do Mundial 2026, ao ponto de ter levado Portugal a somar o empate. Prova da dificuldade que a seleção africana provocou à seleção nacional foi mesmo o golo madrugador que acabou por ser decisivo no resultado final. Foi num bom movimento coletivo que a República Democrática do Congo chegou ao golo inaugural em cima do minuto 7. Tudo feito com uma simplicidade tremenda. Sadiki, ao entrar na área, arrastou consigo a marcação de Jed Spence, que ficou mal na fotografia. O desleixo do defesa inglês deixou o Brian Tsipenga completamente sozinho. Mbemba encontrou o companheiro de equipa, rematou com potência para abrir a contagem. A pausa para a detenção fez bem à Inglaterra, a que contou com três grandes ocasiões para marcar após a surpresa madrugadora. Mas a República Democrática do Congo esteve perto de aumentar a vantagem para 2 golos à beira do intervalo. Apesar dos africanos já estarem de olho no apuramento, a verdade é que do outro lado estava um senhor de nome Harry Kane, que acabou por resolver o encontro a favor dos 3 Leões com 2 golos. O dianteiro empatou o encontro aos 75 minutos, respondendo de cabeça a um cruzamento de Gordon, antes de ao minuto 86 bizar em Atlanta. Após uma primeira defesa de Mpassi, a bola sobra para Gordon, que oferece para quem disparar de forma fulminante para a remontada. Depois de eliminar a República Democrática do Congo, a Inglaterra vai agora medir forças com o México nos oitavos de final do Mundial 2026, depois dos mexicanos terem enviado para casa o Equador.

0: fábrica do automóvel.
1: O Sindicato dos Metalúrgicos da Coreia indicou que 86,65% dos seus cerca de 40 mil associados aprovaram uma greve sem adiantar as datas para a sua realização. Os representantes dos trabalhadores da administração da empresa estão em negociações com o Hyundai desde maio, mas ainda não foi alcançado um acordo. Segundo a estrutura sindical, os próximos passos vão ser decididos após uma sessão de mediação com a Comissão Nacional de Relações Laborais, agendada para quinta-feira. Os trabalhadores exigem um aumento salarial de cerca de 85,31€ e um prémio de desenvolvimento equivalente a 30% do lucro líquido da empresa no ano passado. Por outro lado, reivindicam que o limite de idade da reforma seja fixado nos 65 anos. Os trabalhadores da Hyundai Motor também têm vindo demonstrar preocupação face ao futuro do seu posto de trabalho perante o recurso à inteligência artificial. Há um novo Jeep Compass no mercado em Portugal. É o 4XE, a variante 100% elétrica de tração integral do SUV do segmento C, que se junta às versões híbridas. Assente na plataforma STLA Medium da Stellantis, o automóvel dispõe de dois motores elétricos independentes, um à frente e outro atrás. Juntos debitam 375 cavalos de potência e proporcionam a tração integral. O binário nas rodas traseiras pode chegar aos 3.100 Nm. A bateria é de 96,1 kWh, proporcionando mais de 600 km de autonomia combinada no ciclo WLTP. Em 27 minutos, nas condições ideais, é possível repor a carga dos 20% aos 80%. Os preços do novo Jeep Compass 4XE começam nos 55.700.
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Espero que esteja a passar uma boa quinta-feira. Bom trabalho, boa viagem se está na estrada. É aqui que estão todos os sons, as suas músicas preferidas. Boa tarde.

Os distritos de Setúbal e Lisboa vão estar hoje sob aviso vermelho por causa do calor estendendo-se amanhã a Coimbra e Leiria. Segundo o Instituto Português do Mar e da Atmosfera, o aviso vermelho é o mais grave e surge numa altura em que Portugal entra num período de temperaturas elevadas, com máximas que podem chegar aos 44 graus e mínimas entre os 24 e os 28. Hoje haverá algumas zonas do norte do país sob aviso amarelo, menos grave, mas amanhã todo o país terá pelo menos aviso laranja. A Polícia Judiciária realizou buscas em Benavente, onde a médica tinha consultório, e foram constituídos 9 arguidos no âmbito da Operação Relax. Foram detidas 4 pessoas, 3 médicos, incluindo a médica suspeita de facilitar reformas, e outros 2 médicos que validavam os procedimentos. Foi também detida uma assistente administrativa. A Polícia Judiciária, através da Unidade Nacional de Combate à Corrupção, realizou ontem uma operação policial nos distritos de Lisboa, Santarém e Leiria, para cumprimento de 9 mandados de busca e apreensão, incluindo 3 consultórios médicos, adiantou, entretanto, a PJ em comunicado. As autoridades confirmaram a detenção de 4 suspeitos, entre os quais 3 profissionais de saúde fortemente indiciados pela prática dos crimes de corrupção passiva, corrupção ativa, falsificação de documento qualificada, fraude contra a segurança social qualificada e burla qualificada. Em abril, a Ordem dos Médicos determinou a abertura de um inquérito a esta médica de Benavente. As buscas foram executadas por 88 inspectores e 11 especialistas da Polícia Científica, contando ainda com a participação de 4 juízes de instrução criminal e 10 procuradores do Ministério Público. Os detidos serão presentes ao Tribunal Central de Investigação Criminal de Lisboa para o primeiro relatório judicial e aplicação das respectivas medidas de coação. A Comissão Parlamentar de Transparência concluiu na quarta-feira que Rita Matias, deputada do Chega, violou o Código de Conduta por utilização abusiva do cartão de deputada na Faculdade de Letras de Lisboa e também por insultos dirigidos à socialista Isabel Moreira. Fonte da Comissão de Transparência e Estatuto dos Deputados adiantou à agência Lusa que estes 2 pareceres foram aprovados por ampla maioria, embora com votos contra do Chega. No processo que envolve a Faculdade de Letras de Lisboa, a demonstração por mau comportamento estende-se à deputada do Chega, Madalena Cordeiro. Já no caso relativo a Isabel Moreira, considerou-se provado que Rita Matias se dirigiu à constitucionalista da bancada do PS usando a expressão assassina, associando-a à morte de 18 mil bebés. No futebol, o Ministério Público está a investigar suspeitas graves na arbitragem portuguesa após a Federação Portuguesa de Futebol ter encaminhado um relatório detalhado. A investigação criminal foi desencadeada pela demissão de Duarte Gomes, que abandonou o cargo de diretor técnico do Conselho de Arbitragem. Duarte Gomes bateu com o porte e deixou as suas funções de liderança técnica no Conselho de Arbitragem. Antes de sair, Duarte Gomes entregou um relatório formal à Federação Portuguesa de Futebol contendo alegações e suspeitas consideradas muito graves. Perante o teor do documento, a Federação decidiu reencaminhar o processo diretamente para o Ministério Público e para as instâncias disciplinares de futebol, Conselho de Justiça. As alegações adensaram a pressão e fazem recair fortes suspeitas sobre o Presidente do Conselho de Arbitragem, Luciano Gonçalves. Estão a ser discutidas e avaliadas possíveis suspensões de funções até ao cabal esclarecimento dos factos. Vítor Pereira está de saída do comando técnico do Nottingham Forest. O técnico de 57 anos tinha contrato até 2027 com o clube inglês, com uma cláusula que permitia a ambas as partes rescindir o contrato durante o mês de junho, o que veio a verificar-se na noite de ontem com um e-mail enviado por parte do Forest às 23 horas e 58 minutos, ou seja, 2 minutos antes do final do prazo. Vítor Pereira havia planeado o estágio da pré-temporada em Portugal, tendo definido jogos particulares contra o Blackburn, Guimarães, Sporting e Leverkusen, além de ter confirmado ainda durante o dia de ontem a participação da equipa num torneio triangular em Itália com Barcelona e Odinese. O envolvimento do técnico português para a próxima época era tal que ele próprio selecionou recentemente um novo treinador de guarda-redes, além de também, em conjunto com a estrutura do clube, de título grego Evangelos Marinakis, controla recortes também Sado Rio Ave e Olympiacos, ter realizado recentemente uma reunião em Londres para definir contratações. Este desfecho é tanto ou mais surpreendente, considerando que Vítor Pereira conseguiu evitar a despromoção da Premier League na última temporada, apesar de ter assumido a equipa apenas na reta final da época e numa posição difícil. Nesse período, Forest foi a que mais golos marcou na competição, em igualdade com Manchester City, tendo tido ainda a 5ª melhor defesa. Além desse registro, no plano internacional, a equipa de Nottingham alcançou, com o técnico português, a primeira meia-final de uma competição europeia desde 1984, tendo inclusivamente eliminado o Futebol Clube do Porto na Liga Europa. Segundo avança a imprensa inglesa, o austríaco Oliver Glasner, que nas últimas 3 temporadas comandou o Crystal Palace, será o seu sucessor.

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1: Quatro filmes com produção de países lusófonos vão estar em competição no Festival Internacional de Cinema de Locarno, na Suíça, no mês de agosto, anunciou a organização na passada quarta-feira. No concurso internacional da secção Pardi di Domani, vai estar em estreia mundial o filme Aurora Borealis, de Valéria Kim, numa coprodução entre Hungria, Bélgica, Portugal e Cazaquistão. Já na secção Open Doors, na categoria de longas metragens, vai acontecer a estreia suíça de O Profeta, do moçambicano Jack Langa, que teve a sua estreia mundial em Roterdão. As curtas e médias metragens vão participar em Locarno nos filmes Submergido, do moçambicano Ariel Añez, e Time to Change, de angolana Pocas Pascoal, ambas com estreia na Suíça. O 79º Festival de Locarno vai ter lugar entre 5 e 15 de agosto. Este ano, o festival vai distinguir o realizador norte-americano Darren Aronofsky com o Leopardo de Honra e a atriz Isabella Rossellini com o Prémio de Excelência. O produtor islandês Sørjan Sigvason vai ser distinguido com o Prémio Raimundo Razonico, enquanto que a atriz Asia Argento receberá o Prémio Carreira e o artista Rick Becker o Prémio Vision. A atriz Virgin Efira vai ser premiada com o galardão do Leopardo Clube.

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1: Muito boa tarde. Desde já, muito obrigado por estar-se à boleia da Rádio Azul. Eu sou o Ricardo Rezende e desejo-lhe a continuação de uma boa quinta-feira.

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0: 600 pessoas caminharam de Setúbal até ao Parque de Merendas da Comenda para dizer bem alto: as praias são de todos. Agora repete a iniciativa porque dizem que a herdade da Comenda não parou. Depois de reclamar em tribunal a posse das praias de Albarquel, Maria das Gueilha, Rainha, Comenda e Rasca, avançou com um segundo processo para se apropriar também do Parque de Merendas, da Ribeira e da Foz. E ainda quer que a Câmara reponha a vedação em grades de ferro no Parque de Merendas, que a própria retirou em 2023. Têm como exigências, passando a citar, o fim da impunidade dos novos donos da Comenda pelas agressões e intimidações ao Parque Natural da Arrábida e à população, a retirada imediata das redes e vedações ilegais, contrárias ao regulamento do Parque Natural e que põem em risco o acesso de bombeiros em caso de incêndio, trilhos livres para passeios e visitas de estudo das escolas, reposição do Arrábida sem carros, como nos anos anteriores, com controle automóvel na época balnear só a partir da Cécil. Reabertura também da estrada a partir de Setúbal para quem quer fazer um piquenique no Parque de Merendas e subir à serra. Pedem também a reabertura imediata do caminho municipal 1056. São estas as reivindicações do movimento. São Marçal, Padroeiro dos Bombeiros, foi celebrado na quarta-feira por sapadores voluntários de Setúbal em cerimónias marcadas pela fé e pelo reconhecimento público do papel essencial que estes homens e mulheres assumem diariamente na proteção e socorro da população. Na cerimónia realizada no quartel dos Bombeiros Sapadores de Setúbal, o vereador, com o pluro da Segurança, Proteção Civil e Bombeiros da Câmara Municipal de Setúbal, Paulo Maia, sublinhou a importância da missão desempenhada por estes operacionais ao longo de todo o ano e agora, em especial, no verão. Na cerimónia em honra de São Marçal, com a participação, entre outros, do comandante David Domingues, pediu-se proteção divina para os bombeiros no cumprimento do sucesso das suas missões diárias, desígnios de que resultam igualmente da ação de cada bombeiro e de cada estrutura. O presidente da direção da Associação Humanitária dos Bombeiros Voluntários de Setúbal, Sérgio Varela, falou num dia muito especial para aqueles que se dedicam a servir o próximo. Diz que celebrar São Marçal é um humilde reconhecimento daquilo que no dia-a-dia chamamos de sorte, quando alguma coisa não acontece de pior. Sérgio Varela, ao realçar também a resiliência dos bombeiros voluntários, vincou que a direção da Associação procura dotar o Corpo de Bombeiros de meios e recursos para cumprir com a sua missão junto da população. A cerimónia, com a presença de representantes de várias entidades, incluiu a promoção de 10 operacionais, 7 estagiários que subiram a bombeiros de terceira classe e 3 bombeiros que subiram à segunda classe, em um momento solene conduzido pelo comandante dos voluntários, Célio Condesso. As celebrações de Setubalense em honra do padroeiro e proteger os bombeiros, São Marçal, que viveu no século II, foi o primeiro bispo de Limoges e que, reza a lenda, utilizou o seu bastão para extinguir um grande incêndio, contou ainda com a oposição pelas ruas da cidade e uma missa na Igreja da Anunciada. Uma mulher foi encontrada morta na sua residência na quarta-feira na Campanhã, no Porto, revelou à luz a fonte da PSP. A Polícia Judiciária está a investigar as circunstâncias em que o óbito ocorreu. Segundo a fonte, a vítima tinha 49 anos. O corpo foi, entretanto, transportado para o Instituto de Medicina Legal do Porto. No futebol, a seleção portuguesa realizou ontem o último treino, antes do duelo com a Croácia, dos 16avos de final do Mundial 2026 de futebol, numa sessão em que todos os jogadores estiveram disponíveis e que foi ameaçada pelo mau tempo em Toronto, no Canadá, tal como já tinha acontecido nos últimos dias. O selecionador Roberto Martínez trabalhou com todos os 27 convocados que trouxe para o Campeonato do Mundo, pelo menos os primeiros 15 minutos de treino que foram abertos à comunicação social. Já em conferência de imprensa, enquanto analisava a forma de jogar da Croácia, Roberto Martínez referiu que Portugal continua com humildade e não se considera um dos favoritos a conquistar o Mundial 2026, uma vez que nunca venceu a competição.
1: Por la segunda pregunta, yo creo que es un poquito el gran trabajo de su entrenador, Zlatko. Ya tiene más de 100 partidos con la selección y la selección juega con unas ideas muy claras. Claro, hay una generación que ha estado muy comprometida. Ahora hay los casos de Kovacic, de Modric, de Guardiola. Son una selección que tienen muy claro lo que son y cómo lo practican y son muy buenos en eso. Luego hay el aspecto que está fuera del aspecto técnico-táctico, que es el aspecto competitivo. Es un país de 4 millones de personas que nacen con el deporte, y lo que el ejemplo del 2018-2022 es un ejemplo para todo el mundo. En cuestión al nuestro grupo, sí, hablo muy claramente de que hay 2 mundiales. El primer mundial es solo para crear un ambiente competitivo dentro del grupo, un ambiente reflexivo, de autocrítica, de fuerza, y intentar clasificar para el segundo mundial. Y ahora es donde estamos. Siento que todo Están preparados, creo que

0: Tácticamente no es que haya un plan B y un plan A, hay muchas opciones, hay muchos jugadores con características diferentes que están en buenos momentos y ya tuvimos la oportunidad de utilizar a 21 de ellos. También teníamos algún jugador amonestado en el segundo partido, no los perdimos, entonces estamos en un momento que realmente estamos preparados para sufrir. Creo que somos humildes para no considerarnos favoritos. Yo creo que solo favoritos son las naciones que ya han ganado un mundial, que hay un aspecto psicológico que te ayuda a poder pensar de esa manera. En nuestro punto de vista, muy humilde, pero con mucha confianza de hacer las cosas bien, de saber lo que queremos y estar todos preparados para ayudar en los momentos difíciles de un partido, porque sin duda mañana va a ser un partido muy difícil y que vamos a tener que sufrir.
1: Já Vitinha, jogador da Seleção Nacional, afirma que espera ver a equipa melhor do que o empate frente à Colômbia.
2: Claro que sim. Como eu disse anteriormente, nós, jogadores, somos os primeiros interessados a jogar bem, os primeiros interessados a que as coisas correm bem, a ganhar, a querer ganhar. Por isso, sem dúvida que espero e vou fazer por isso para que o meu nível possa subir, assim como o da equipa. Acho que está sempre interligado, é impossível dissociar o individual do coletivo e vice-versa. Por isso, espero que seja uma consequência, que o coletivo esteja bem e que as individualidades depois possam ressaltar, ficar à vista de todos. E espero também que as individualidades por si puxem uns pelos outros e que possam fazer o coletivo ainda mais forte. Mas sem dúvida que espero sim uma melhoria.
1: O Portugal-Croácia está agendado para esta quinta-feira às 19h locais, meia-noite de sexta-feira em Lisboa, no estádio BMO Field em Toronto, no Canadá, e terá a arbitragem do norueguês Espen Eskers. O Mundial 2026, o primeiro com 48 seleções, decorre até 19 de julho nos Estados Unidos, no México e no Canadá. O presidente do Conselho de Arbitragem da Federação, Luciano Gonçalves, garante que nunca revelou a qualquer presidente, dirigente ou representante de qualquer clube a identidade do árbitro nomeado para qualquer jogo antes da respectiva comunicação oficial. Através de um comunicado nas redes sociais, Luciano Gonçalves deu a sua versão sobre o caso da saída de Duarte Gomes do cargo de diretor técnico nacional de arbitragem. Garante o líder da arbitragem federativa que nunca procurou influenciar qualquer árbitro no exercício das suas funções. Luciano Gonçalves rejeita ainda as acusações de que são imputadas e afirma estar de consciência absolutamente tranquila. O Instituto Português do Mar e da Atmosfera prevê para esta sexta-feira período de céu muito nublado, tornando-se pouco nublado ou limpo na região sul a partir da tarde. Aguaceiros mais prováveis no norte e centro até ao final da tarde, vento fraco a moderado do quadrante oeste e previsão de uma pequena subida da temperatura máxima no interior centro e sul.
3: 38 graus.

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2: A Lush voltou a juntar-se à Sanrio para trazer uma nova coleção dedicada à Hello Kitty and Friends, desta vez com mais personagens do universo Sanrio. Depois do sucesso da colaboração de 2025, as duas marcas reforçam a parceria com uma proposta ainda mais completa. Bombas de banho, gelatinas de duche, sabonetes, pós corporais e gomas de duche. Pensados para transformar a rotina do banho num verdadeiro momento de autocuidado. Inspirado em valores como a amizade, a gentileza e a inclusão, a coleção convida a desfrutar de produtos que podem ser usados a solo, partilhados ou oferecidos. Cada peça é dedicada a uma personagem icónica do universo Sanrio e tem aroma e ingredientes à altura da sua personalidade. O Popo Purim de cheira a pudim de coco, o Gutama de chiclete com laranja doce, o Quero Quero Quero Pi, enche a banheira com limo e tangerina. A estrela da coleção Hello Kitty promete um banho cremoso e açucarado. No total são 8 produtos com personagens como o Bad Bats Maru, o Pochaku, o Angiodon e o Yusahana. Os preços começaram nos 7,50€ para a bomba de banho da Hello Kitty, disponível exclusivamente online, e chegam aos 16,50€ para a gelatina de duche de Pompom Purim. A coleção já está disponível nas lojas Lush e em Lush.pt.
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0: importante.
1: Muito bem, boa tarde, obrigado pelo convite e pela oportunidade de dar alguma informação complementar e de esclarecer os ouvintes sobre a importância deste processo e como é que isto se criou e qual o impacto que pode vir a ter aqui na vida da comunidade peninsular, da Península de Setúbal. Ora, a União Europeia divide-se para fins estatísticos numa nomenclatura de unidades territoriais estatísticas. É o acrónimo que quer dizer NUTS, que se usa assim, tal como se diz. Portanto, é uma rede que é gerida pelo Eurostat, o Instituto de Estatística da União Europeia, e que permite que, ao nível 3, portanto, a NUT 1 corresponde ao país, a NUT 2 corresponde a regiões dentro do país, a NUT 3 corresponde a sub-regiões dentro de cada região e a NUT 4 correspondem aos concelhos. Isto serve para que haja um levantamento estatístico rigoroso das realidades económicas, sociais, culturais de cada região e, ao nível das NUT 2, para que seja possível não só das estatísticas, mas também aplicar os programas da União Europeia para coesão, desenvolvimento, melhoria da competitividade, portanto, os famosos fundos europeus. Uhum. A União Europeia tem, para cada período de 7 anos, para cada ciclo de 7 anos, desenvolve o que chamam quadro financeiro plurianual, ou seja, aloca um orçamento que, em vez de ser como é o orçamento de Estado português, que é válido por um ano, desenha um macro orçamento para 7 anos e um conjunto de programas estratégicos que são os pilares de desenvolvimento e de solidariedade europeia. E, portanto, é através destes mecanismos que os países estruturam as suas políticas de desenvolvimento e que reportam os seus dados para depois efeitos de comparação e de métrica para se perceber de onde é que partimos e para onde é que chegamos. Portanto, em Portugal havia, até agora, até 2023, havia 7 NUTs, 5 no território, Madeira e Açores, 7 NUTs 2. Na NUTs 1 Portugal havia 7 NUTs 2 e depois um conjunto alargado, penso eu que eram 28 NUTs 3 que se desagregam, em que se desagregam os NUTs 2. E aqui Setúbal estava agregada numa NUTs 2 e 3, Grande Lisboa, que correspondia à área metropolitana de Lisboa, aos 18 concelhos. Ora, devido ao efeito de Lisboa cidade capital, que tem um conjunto de empresas lá sediadas, tem o Banco de Portugal, tem turismo, tem uma série de empresas, serviços de valor acrescentado, é a capital. Lisboa e também Oeiras e também Cascais elevavam o nível médio dos indicadores desta região. E, portanto, éramos todos estatisticamente ricos face à média nacional e face à média da União Europeia. Ricos, ou pelo menos mais ricos. E, portanto, havia uns níveis que passavam os 100%, 110%, 117% do nível de riqueza médio da União Europeia. Só que dentro destes 18 concelhos da área metropolitana de Lisboa havia uma grande assimetria. Havia uma bicefalia, havia 3 concelhos, Lisboa, Oeiras e Cascais, que tinham um nível de rendimento muito superior, depois outros que tinham um bocadinho menos, e depois alguns, sobretudo na margem sul do Tejo, que tinham níveis de rendimento muito baixos. Por exemplo, entre Cascais e a Moita havia um diferencial de 1 para 7. Portanto, Cascais é 7 vezes mais rico do que a Moita. E, sobretudo, além desta evidência estatística, havia também uma grande diferença de especialização territorial. Ou seja, aquilo que acontece na margem sul do Tejo, a tipologia de território, a especialização económica, a capacidade competitiva dos territórios, são diferentes entre a margem norte e a margem sul do Tejo. A margem norte tem pouca indústria, ou quase nenhuma, tem turismo, tem serviços financeiros, tem serviços de telecomunicações, tem sedes de multinacionais, tem uma série de coisas, tem mais ensino superior, tem uma grande concentração da administração pública. Os 9 concelhos da Península de Setúbal têm mais indústria, têm agricultura,

0: cultura, têm pesca, têm menos administração pública, têm menos serviços, têm menos turismo e, portanto, são territórios que são desiguais, por si. Ora, portanto, é normal e é justo que um território que tem um nível de desenvolvimento muito mais baixo e uma especialização funcional diferente
1: não pode ser comparado,
0: seja comparado e seja desagregado para poder ter uma política de desenvolvimento própria e possa ser financiável os investimentos feitos na Península por empresas privadas, pela administração pública central, pela administração pública local, sejam mais financiáveis e melhor financiáveis por fundos europeus do que aquilo que acontece na margem norte, na Grande Lisboa, que por já ser estatisticamente rica, portanto é uma região de convergência já com a Europa, tem menos fundos e taxas de comparticipação muito menores. E portanto a região foi durante uma década e pouco, portanto desde 2010,
1: prejudicada por isto.
0: Portanto teve uma grande dificuldade, havia muito poucos fundos e uma grande dificuldade a aprovar projetos de investimento aqui na região que fossem cofinanciados. Portanto os investidores, sobretudo os investidores privados, se têm a possibilidade de ter instalações no outro lado do país, noutra região do país, em que tenha 70% ou 80% de financiamento,
1: é evidente
0: que não vão investir em Setúbal pagando 90% do seu bolso, quando podem, mudando de região, se tiverem outro estabelecimento, pagar só 20%
1: ou 30%. Por mais,
0: e, portanto, uma dinâmica que tem uma certa autonomia financeira e que fez esse investimento, que é o Porto de Setúbal, mas estruturalmente...
1: O Caldeirinha já cá teve e disse isso, não é?
0: Exatamente, estruturalmente não há hospitais, não há universidades, não há programas de habitação, não há vias de comunicação, não há universidades, portanto, foi uma grande travessia do deserto durante estes 20 anos, praticamente.
1: Então, isso leva-me já à pergunta que me salta, que é a recente criação da CIM, não é? Portanto, a Comunidade Intermunicipal da Península de Setúbal representa um passo importante para a afirmação da região. Na sua opinião, que vantagens pode trazer esta nova estrutura para os municípios e para as empresas?
0: Bom, no fundo, é a Península, a região, tomar o seu destino nas suas próprias mãos. Portanto, é termos os mesmos mecanismos institucionais que existem no resto do país. Portanto, se somos uma comunidade diferente, um território diferente, com certas especificidades, é normal que, como acontece no resto do país, as autarquias se organizem numa comunidade intermunicipal e que é um veículo de representação institucional da região junto do Poder Central, do Poder Político, do Poder Administrativo, da Comissão de Coordenação e Desenvolvimento Regional, Lisboa e Valdo Tejo, e, portanto, possa desenhar uma estratégia de desenvolvimento, acompanhar os projetos e representar os interesses e a visão que a região quer ter para os próximos 10, 15, 20
1: anos. Portanto, fazer um acompanhamento total de tudo o que poderá vir para o nosso distrito.
0: Porque o que existia anteriormente no âmbito dos 18 concelhos da área metropolitana de Lisboa, é evidente que os concelhos da margem norte, pelo peso relativo que têm, pela influência que têm, impunham de alguma forma a sua visão. E portanto, e concorriam também pelos poucos fundos existentes, concorriam também por esses fundos e portanto ficávamos numa posição de alguma secundarização. Agora somos, pelo menos do ponto de vista formal e institucional, temos os mesmos mecanismos, as mesmas ferramentas que o resto do país e portanto e podemos traçar o nosso destino.
1: O resto dos países a nível da estatística que nós estamos, onde estamos inseridos.
0: Exatamente,
1: não é?
0: Então, ao nível da NUTES 3 de recolha de informação estatística e ao nível da NUTES 2, que é o veículo onde são alocados os fundos comunitários e desenhados os programas de desenvolvimento regional. Portanto, o Centro tinha o Plano Operacional do Centro, o Norte tinha o Plano Operacional do Norte, o Alentejo Vida, e, portanto, e podiam, num horizonte de 7, 8, 10 anos, dizer, nós vamos desenvolver-nos desta maneira, vamos aumentar a nossa competitividade aqui neste setor, ou neste setor, ou na agricultura, ou no vinho, ou na pesca, ou nas minas, ou o que fosse, de acordo com as suas necessidades, considerando a sua população e as suas empresas.
1: Claro,

0: e relativamente ao PIB per capita, já não ou estarmos na NUTO 2, já passamos a ser só nós, não é? Portanto, não somos ricos por Cascais.
1: Exatamente.
0: E por Oeiras, não é?
1: E no primeiro ano...
0: Temos o nosso valor, não é?
1: Portanto, no primeiro ano que o INE recolheu dados, portanto, foi relativo ao ano 2023, começou a recolha, portanto, a NUTES foi criada em 22 e o INE começou a recolher dados em 23, tornou-se evidente, estatisticamente provado, aquilo que nós tínhamos uma noção. Portanto, sabemos hoje que o PIB per capita da região é de 65% da média nacional. Portanto, é dois terços. É dois terços. É bastante. Aliás, até suponho que agora com esta atualização, que esses dados serão revistos, porque com estes dados que souberam esta semana do aumento da população,
0: claro,
1: que não somos 10 milhões, mas somos 11 milhões e meio, portanto, quer dizer que há mais 1 milhão e tal de pessoas, portanto, o PIB per capita, por cabeça vai baixar, porque o PIB aumentou, mas é dividir por mais pessoas, portanto, o valor unitário
0: vai
1: mais baixo, provavelmente nem é 65%,
0: okay,
1: é 62% ou 63%, em relação à média nacional e à média comunitária,
0: okay.
1: E, aliás, há aqui até um pormenor interessante, é que face ao que existia, por exemplo, em 2000, que era 78% ou 80%, há uma perda, mas na altura a Inglaterra, o Reino Unido fazia parte da União Europeia,
0: pois, que, e também saiu, né, que saiu,
1: e entraram países mais pequenos,
0: mais pobres.
1: Portanto, a base de comparação com a União Europeia era mais alta
0: há 20
1: anos atrás.
0: Isso.
1: Portanto, quer dizer que nós somos mais pobres sobre uma base mais pequena. Portanto, mostra bem a dimensão do desafio que temos pela frente.
0: Já agora, muito se fala da necessidade de descarbonizar a indústria e acelerar a transição digital. Então, as empresas da região estarão preparadas para esses desafios ou necessitam de maior apoio?
1: A dimensão dos desafios que as empresas têm pela frente na transição energética e carbónica, na transformação digital, na circularidade da economia, são desafios muito grandes e, portanto, muito dificilmente o conseguirão fazer com que ultrapassar esses obstáculos, que são também oportunidades, se não tiverem pelo menos os mesmos mecanismos que os outros países e as outras regiões têm. Portanto, a mudança de processos produtivos, aquilo que se chama o decoupling, ou seja, a separação entre o crescimento do volume de negócios e o crescimento do PIB, com uma diminuição da intensidade carbónica e energética desses processos, requer que haja uma grande inovação, os processos mudem, se use mais energias de fontes renováveis, processos mais económicos,
0: mais limpos,
1: económicos do ponto de vista dos recursos que são utilizados, e, portanto, as empresas têm essa alteração de processos, de procedimentos para fazer nos seus processos e nos produtos que criam. Isto é válido para os automóveis, para os cimentos, para a pasta e papel, para a metalomecânica, para tudo. Portanto, fazer melhor produtos mais elaborados, mais sofisticados, com mais valor acrescentado, com menos recursos e menos energia, para competir no mercado internacional, porque a maior parte das nossas empresas aqui de Setúbal, das grandes empresas industriais, competem no mercado internacional. Temos empresas que vendem 100% da sua produção no mercado internacional e, portanto, não têm qualquer proteção de mercado próprio,
0: não é?
1: Portanto, estão no mercado internacional e os clientes têm que escolher estas empresas por alguma razão, por serem competitivas, por serem inovadoras e por terem melhores produtos. E para nós conseguirmos sair daquela situação de baixo rendimento, temos que produzir mais riqueza. Portanto, não é recebermos dinheiro. Portanto, a solução não é receber dinheiro, não é dar-nos subsídios para nós ficarmos ricos ou mais ricos através das transferências sociais ou de programas apenas de investimento público e de apoio público. Não, nós precisamos de, nós não precisamos que nos deem peixe, precisamos de comprar canas melhores. quer nas melhores, com melhores carretes, com melhor fio,
0: e nós,
1: que
0: vão, Bahia, que
1: vão mais longe para apanharmos peixes maiores, para os vendermos por melhor preço. É isso que tem que acontecer. E, portanto, precisamos de pessoas para fazer isso. Temos boas empresas, empresas que são competitivas no mercado internacional, que têm que crescer. Portanto, temos que ser de empresas mais complexas, que façam produtos mais elaborados, que os clientes paguem mais por eles.
0: Ok. Na Península de Setúbal continua a ser uma das regiões mais industrializadas do país. Que setores económicos considera estratégicos para garantir o crescimento da região nos próximos anos?
1: Há uma grande, felizmente, há uma grande tendência na Europa agora para fazer uma reindustrialização em função do que aconteceu durante o Covid, em que a Europa ficou muito dependente de fornecimentos externos. E agora a alteração da situação geopolítica a leste e no Médio Oriente, e portanto foi finalmente melhor compreendida os riscos de uma globalização excessiva. Portanto, o relatório Draghi e todas as políticas da União Europeia dos últimos anos indicam que em Europa precisa de se reindustrializar. Eu gosto até de usar a expressão neo-industrializar, que é para não ficarmos com a ideia que é voltar a fazer a indústria que tínhamos de antes. Não, isso é uma indústria mais avançada, mais competitiva, mais digital, menos carbónica, tudo isso. E, portanto... aqui Setúbal, como tem já uma base industrial, tradição de mais de 100 anos de indústria, temos uma boa posição para concorrer em termos de país e em termos de Europa para ser um destinatário, uma região destinatária de bons investimentos que alterem este padrão. E eu acho que não há setores que sejam propriamente preferíveis ou prioritários. Os setores são aqueles que cada uma das empresas
0: conseguir trazer
1: para aqui, conseguir inovar, conseguir alterar. Nós já temos excelentes fábricas de automóveis, temos excelentes fábricas de pasta de papel, temos excelente reparação naval e, portanto, né, fábricas de adubos. Portanto, dentro do seu negócio, cada empresa vai perceber qual é o segmento de mercado melhor, quais são os melhores produtos, aqueles em que consegue diferenciar-se mais.
0: E alavancar o seu paradigma para melhor, não é?
1: Sendo que Setúbal tem aqui uma grande vantagem competitiva global, que é a frente marítima portuária, tem um bom porto, porto que se pode expandir, e que, porque está habituado a trabalhar para a indústria, e que tem projetos de expansão arrojados e volumosos, e portanto as grandes mercadorias, o grande tráfego internacional de mercadorias é feito por via marítima, não é feito por caminhão, nem é feito por avião. Portanto, nós temos uma porta de saída e o respectivo veículo à porta das fábricas. Portanto,
0: e uma porta de entrada para a Europa,
1: uma porta,
0: não é?
1: De entrada para a Europa, Europa e para todo o mundo. Sim. E, portanto, é uma grande vantagem competitiva e eu penso que com as boas empresas que existem, o know-how que existe, o capital humano que existe aqui em Setúbal, que ainda é uma região que tem mais de 800 mil pessoas, quase 900 mil pelos mais recentes censos, e que tende a aumentar a população, uma população mais jovem, uma população melhor formada do que a média do país. E, portanto, podemos, não há empresas sem pessoas, portanto, as empresas podem ter pessoas para trabalhar e, com isto, fazer a tal mudança que é necessário, e tem o veículo que é o Porto de Setúbal, que é, digamos, o portão de entrada e saída da nossa economia.
0: Isso leva-me à seguinte pergunta, né? Portanto, tem defendido, e eu, por aquilo que tenho lido, que o Nuno Maia tem dito, não é? Tem defendido que a indústria é o verdadeiro motor da criação de riqueza. Porque continua, na sua opinião, a existir em Portugal uma visão pouco valorizadora do setor industrial?
1: Bom, há razões históricas para isso. O país foi muito pouco, sempre foi muito pouco industrializado. Portanto, nós, tirando talvez o honroso caso dos engenhos de açúcar no final do século XVII, XVIII, mas que não foram cá em Portugal,
0: era
1: no metropolitano,
0: Brasil,
1: era nas colónias, era no Brasil, sobretudo no Brasil, a África na altura nem por isso. Nós perdemos a primeira revolução industrial do vapor no século XIX, chegámos muito tarde à segunda revolução industrial do princípio do século XX, a eletricidade, a terceira da eletrónica já correu um bocadinho melhor, mas não nos tornámos um país industrial, e por essa razão, tirando um ou dois ou três territórios do país, não temos tradição e os poderes políticos nunca deram a devida atenção à função industrial e à capacidade industrial. Também para isto ajuda o facto, por exemplo, o país não ter recursos naturais próprios para a indústria. Portanto, não temos minérios, ferro, cobre, etc. Portanto, há alguma coisa no Alentejo, mas não é um país muito mineral, portanto, não temos os recursos, não temos carvão, portanto, aquilo que é a base da indústria, o ferro e o carvão.
0: Começou, não é? Pela Segunda Guerra Mundial, não é?
1: E a comunidade europeia começou primeiro pela comunidade do carvão e do aço, não é?
0: Carvão e do aço, não é?
1: E, portanto, por esta razão nunca houve muito essa tradição. Aqui em Setúbal existe, no norte, ali entre Braga, Lousada, Guimarães também existe, com uma diferença muito grande, que é muito concentrada só em alguns setores, e isto é um território relativamente encravado, portanto não tem o porto à porta como nós temos. Aveiro também tem alguma coisa, mas e há uma diferença substancial. A região, quer do Minho, quer de Aveiro, tem um dinamismo empresarial de pequenas e médias empresas muito grande, portanto funcionam muito em rede, em cluster, e portanto colaboram muito entre elas. Aqui em Setúbal é um sistema um pouco diferente, em que há grandes empresas industriais e depois há outras empresas que lhes prestam serviços, que estão na sua cadeia de valor, mas que o ecossistema tem uma configuração um bocadinho diferente. E nós precisamos também de alterar isso, criar mais empreendedorismo, criar mais um ecossistema mais dinâmico e que as empresas pequenas prestam serviço às empresas grandes.
0: Então isso vem ao encontro desta pergunta, que era: o tecido empresarial enfrenta dificuldades na captação de talento e de mão de obra qualificada. Que medidas considera essenciais para a aproximação das empresas às escolas, às universidades e aos centros de formação? No fundo, para nós criarmos mais valias, não é?
1: Portanto, nós, em Setúbal, temos um bom Instituto Politécnico, temos algumas escolas profissionais, temos a Faculdade de Ciências e Tecnologia.
0: A sua presidente vai cá estar para a próxima
1: muito
0: semana.
1: Bem, muito bem. E, portanto, nós... existem as instituições de formação, o Instituto de Emprego também tem boas instalações, vários polos, mas vivem no mesmo caldo de cultura do resto do país. E que não é uma cultura muito colaborativa, e portanto a ligação entre o meio universitário e as empresas não é muito forte, mas nós sabemos que as empresas que contratam, por exemplo, mais doutorados têm melhor performance e têm mais inovação e têm melhores produtos. Portanto, este é o caminho que temos que fazer. Aqui em Setúbal, felizmente, temos uma população ainda relativamente jovem, como eu dizia há pouco, comparando com a média do país, e portanto podemos puxar por esse potencial, por esse capital humano. É um trabalho que tem que ser feito por todos. As próprias empresas têm que ter a noção que o investimento permanente na formação, na qualificação dos seus trabalhadores é muito importante ao longo de toda a vida, e têm também que seduzir de alguma forma os jovens para trabalharem na indústria, para contrariar o tal paradigma de que o país pode ser rico com uma cultura de serviços ligeiros, turismo, mas não é a guiar tuk-tuks e carrinhos de golfe que se gera valor. A indústria tem uma grande vantagem relativamente a outros setores. As pessoas podem entrar com um nível de formação relativamente baixo e fazer formação e crescer. Profissionalmente, dentro da mesma empresa ou dentro de setores, e crescer profissionalmente e com isto progredir nas suas carreiras, ter melhores remunerações e ter um nível de vida bastante melhor, porque isto permite, noutros setores, nos serviços indiferenciados, no comércio, no turismo, é mais difícil isto acontecer. Esta progressão é relativamente mais fraca, é mais débil.
0: Ok. Relativamente, já agora a isso, qual deve ser o papel das autarquias, do governo e das associações empresariais para criar um ambiente mais favorável ao investimento e a essa criação de emprego na região?
1: Bem, o Estado,
0: nós temos que trabalhar todos em conjunto.
1: Claro que sim. O Estado e as autarquias têm mais ou menos a faca e o queijo na mão, como se costuma dizer, sobretudo porque têm a capacidade de aligerar o que se chama os custos de contexto, ou seja, a burocracia, os licenciamentos muito complexos, portanto,
0: vão atrasando,
1: a legislação por si já é muito complexa e tende a ficar cada vez mais pesada, mais difícil, também por estas questões ambientais e de sustentabilidade, que há uma série de coisas a cumprir cumulativamente, e depois os serviços públicos não funcionam como deve ser. Se não estão os próprios serviços públicos não estão dotados de pessoas, técnicos capazes em quantidade e qualidade suficiente, as empresas não podem operar sem estarem licenciadas, claro, e sem estarem devidamente autorizadas e sem ter as coisas a funcionar. Se os serviços públicos não respondem, isso gera grandes dificuldades, claro, atrasa investimentos, dificulta investimentos, afasta investidores estrangeiros, por exemplo, e não permite que as empresas depois se desenvolvam ao ritmo que precisam para responder aos seus clientes, porque no fundo, no final, quem paga os salários, quem paga a inovação, quem paga o investimento, são sempre os clientes.
0: Sempre.
1: O dinheiro não cai nas empresas do céu, vem através dos clientes.
0: E do seu produto, não é? Portanto,
1: pelos produtos que vendem. Se isso não acontece, não há milagres.
0: Então, se tivesse a oportunidade de apresentar 3 prioridades ao Governo para transformar a economia da Península de Setúbal, quais seriam para si?
1: Em primeiro lugar, a desburocratização de licenciamentos e agilização de processos. Nós sabemos que há alguns processos que são designados por PINOS, projetos de interesse nacional, que têm um acompanhamento mais célere e mais, digamos, têm gestor de cliente no Estado e vão acompanhando. Estes processos andam melhor, são mais rápidos e concretizam-se mais rapidamente e trazem melhores resultados para a economia. Depois, era preciso fazer também uma grande mudança no sistema de ensino. O sistema de ensino não está de todo vocacionado para as áreas das ciências, das tecnologias, das engenharias. O ensino nas escolas é muito desfasado da realidade das empresas e das necessidades das empresas, e isto tem que começar a mudar a partir da creche. Okay. As crianças, quando vão para a creche, têm que começar a desenvolver raciocínio matemático, que é para depois, quando estiverem no 8º, 9º ano, não terem medo da matemática, escolherem as áreas das ciências exatas e poderem trabalhar a indústria. Portanto, a alteração no sistema de ensino é bastante importante. E, em terceiro lugar, um tema que agora tem estado até bastante na berra, que é o tema da legislação laboral, e portanto é necessário que as empresas possam gerir de uma forma mais dinâmica os seus recursos humanos, e isto tem que ver com uma profunda alteração de paradigma, porque há uma cultura que está instalada que há o patrão contra o empregado, o empregado contra o patrão. A empresa é constituída pelas duas coisas que estão indissociavelmente ligadas. Não há empresas. Não há empresas sem trabalhadores. E as pessoas precisam de trabalhar em alguma coisa, e não conheço muitas empresas que, a menos que seja, não conheço nenhuma empresa que, a menos que seja por uma razão absolutamente incontornável, nenhuma empresa dispensa um trabalhador eficaz, competente, profissional.
0: Só por si.
1: Só por si. E mesmo que dispense um trabalhador, vai ter que precisa de continuar a trabalhar com um posto de trabalho.
0: Certo.
1: Portanto, esse posto de trabalho tem que ser preenchido por outro trabalhador, independentemente da sua condição individual.
0: Sim, claro. São,
1: portanto,
0: aqueles papões que
1: não
0: nós
1: há empresas,
0: ouvimos,
1: nenhuma empresa que tem 1000 trabalhadores vai despedir 900 trabalhadores.
0: Pois.
1: Que pode despedir 10, ou pode despedir 20, ou pode despedir 30, mas não vai despedir 1900 trabalhadores, porque senão não trabalha.
0: Não trabalha.
1: Não pode trabalhar.
0: Não tem.
1: E isto, temos que ter esta consciência destas alterações profundas do mercado de trabalho, que tem que ver com a tecnologia, tem que ver com a inteligência artificial, tem que ver com os centros de dados, que estão a acelerar a robótica, os humanoides, tudo isso que está a alterar profundamente a natureza do trabalho, e em 4, 5 anos.
0: Mas, de qualquer das maneiras, continuamos a precisar de pessoas para para mexer nesses robôs.
1: Para novos tipos de profissão, claro, portanto, isto temos que olhar um bocadinho. Claro. Quando apareceu o vapor, havia uma série de pessoas que diziam que não, o trabalho ia acabar por causa do vapor. Quando apareceu a eletricidade, é exatamente tudo, o mesmo. Não. Quando apareceu a eletrónica,
0: os chamados velhos dos Restil, né? Tanto o velho do Restil,
1: iam acabar
0: se fôssemos por eles, nem sequer íamos, chegávamos à Índia, não é?
1: Os computadores iam terminar, iam acabar com os postos, com os postos de trabalho nos serviços. Não há menor evidência disso, bem, pelo contrário, não é? A natureza, o figurino do trabalho e o perfil do trabalhador é que se altera e vai continuar a alterar ao longo da sua vida profissional. Sim. E isto tem que ser ajustado em termos de legislação laboral.
0: Estamos quase a chegar ao final do nosso programa. Estes 30 minutos passam num abrir e fechar de olhos. Portanto, tenho-lhe aqui a minha última pergunta que faço a todos os meus convidados. Para terminar, que mensagem gostaria de deixar a todos os tubalenses sobre o futuro da nossa região e sobre o papel que cada um pode desempenhar na construção de uma península de Setúbal mais forte, mais competitiva e com mais oportunidade para todos?
1: Eu acho que nós precisamos de olhar um bocadinho para trás, para olharmos para a frente também com mais discernimento, com mais lucidez. Se nós compararmos o que era a Península de Setúbal entre 1959 e 1969, uma diferença gigantesca. Sim. Num tempo em que havia menos capital, em que havia grandes condicionamentos de mercado, havia um regime político completamente diferente, menos propenso ao dinamismo e tudo isso. E as coisas alteraram-se com o ponto 25 de Abril, com a siderurgia, com a Lisnave, com uma série de investimentos industriais e a Península mudou por completo nesses 10 anos. Se nós olharmos para a Península em 1990 e se olharmos para o ano 2000, ela voltou a mudar, 20 e tal anos depois, voltou a mudar dramaticamente. E, portanto, eu acho que nós, nos próximos 10 anos, vamos assistir aqui a uma grande mudança, muito alicerçada também nos grandes investimentos públicos. Portanto, eu diria que são duas dinâmicas diferentes, os grandes investimentos públicos, aeroporto, terceira travessia do Tejo, linha de alta velocidade, o projeto das parques cidades do Tejo, que vão alterar muito a natureza do território e a capacidade competitiva do território, e este dinamismo industrial e de investimento na indústria que vai criar mais e melhores postos de trabalho, mais e melhores negócios e trazer mais riqueza para a região. Para que isto funcione, também é preciso aqui um terceiro pilar, que é algumas políticas públicas no domínio da saúde, no domínio da habitação, no domínio da educação, que têm que estas redes têm que funcionar, mobilidade interna dentro da Península, estas redes têm que funcionar para que as pessoas, em vez de irem trabalhar para Lisboa, fiquem a trabalhar cá. E até possamos, de hoje a amanhã, trazer pessoas de outras regiões do país, ou de fora, para poderem contribuir para as nossas empresas, mas para isso têm que ter onde morar, têm que ter onde estudar, onde se serem tratados, onde se sentem bem para terem qualidade de vida, para ser, portanto, tem que haver aqui um marketing territorial, tem a ver com competitividade territorial para atrair. Mas eu volto a dizer que isto aconteceu no passado, portanto, não é uma coisa impossível de acontecer. Aconteceu no passado, houve urbanização, houve criação de estruturas.
0: É só olharmos para a história, não é?
1: É só olharmos para a história e perceber que temos hoje mais condições em liberdade, em democracia, com uma boa economia de mercado, de fazer mais e melhor do que se fez há 50 anos atrás ou que se fez há 30 anos atrás. Portanto, temos é que trabalhar mais ou menos em todos.
0: Em conjunto.
1: Em conjunto, com as nossas diferenças, com certeza, com as nossas, porque é também desta tensão
0: que nasce a luz, não é?
1: Que nasce a luz e que é mais dinamismo, mas é perfeitamente possível passarmos a um patamar superior e Setúbal pode vir a ser o território industrial de Portugal de excelência e um dos bons territórios industriais da Europa, que bem precisa deles.
0: E assim chegamos ao final de mais um programa Momentos da Rádio Azul sobre Setúbal, hoje com o nosso convidado, Dr. Nuno Maia. Esperamos que tenha sido do agrado dos nossos ouvintes e desejo que tenham continuação de uma boa semana.
1: Muito obrigado.
2: Conversas no Rádio. 35 graus.

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1: A Segurança Social suspendeu o pagamento de 182 reformas após a alegada fraude em Benavente. Montenegro admite que a vaga de calor vai causar, inevitavelmente, preocupação, problemas e pressão nos serviços de saúde. Jovem com cerca de 20 anos morreu depois de ter mergulhado no Rio Douro. No futebol, Campeonato do Mundo, Kane evita um choque monumental contra o Congo e Inglaterra ruma aos oitavos do Mundial.
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1: O Instituto da Segurança Social suspendeu o pagamento imediato de reformas por invalidez a 182 beneficiários após uma auditoria realizada no âmbito de uma alegada fraude em Benavente, revelou agora o Instituto da Segurança Social. Numa resposta enviada à Lusa sobre a detenção de médicos pela Polícia Judiciária no âmbito de um alegado esquema de atribuição ilegal de reformas por invalidez em Benavente, o ISS avança que foi feita uma auditoria interna na sequência de uma denúncia encaminhada pela entidade reguladora da saúde. Dizem que no âmbito desta auditoria foram realizadas, nos dias 17 e 18 de junho, novas juntas médicas para a confirmação da situação de invalidez de um conjunto de 196 beneficiários selecionados com base no cruzamento de vários indicadores, nomeadamente critérios geográficos e da identificação do médico instrutor do processo, precisa o ISS. O Instituto da Segurança Social revela que, na sequência desta revisão, 182 beneficiários avaliados foram considerados capazes, tendo sido suspenso de imediato o pagamento das respectivas pensões com efeitos ao mês de julho.

0: pandemia vai criar pressão acrescida sobre os serviços públicos, em particular os da saúde.
1: Partilhados várias recomendações e também feito um ponto de situação relativamente ao plano que foi preparado para podermos enfrentar uma vaga de calor que já sabemos vai inevitavelmente provocar preocupação e problemas acrescidos e pressão acrescida sobre alguns serviços públicos, em particular os serviços de saúde. Nós estamos a fazer tudo aquilo que está ao nosso alcance para prevenir. Agora mesmo estará a ser também enviada uma mensagem da Autoridade Nacional de Emergência e Proteção Civil para os cidadãos e tudo faremos para, em primeiro lugar, prevenir e depois, naturalmente, podermos estar à altura da responsabilidade de acudir àqueles que vierem a ter algum problema e que careçam de uma prestação de cuidados dos nossos serviços públicos, em particular dos serviços de saúde.
0: As autoridades de saúde prevêem um aumento da mortalidade nos próximos dias. A secretária de Estado da Saúde, Ana Povo, sublinhou a importância de antecipar medidas de proteção para os grupos de maior risco, idosos, crianças, grávidas e pessoas com doenças crónicas. Um jovem que estava a passar a tarde num grupo de amigos no Rio Douro, junto à Marina do Freixo, os adolescentes encontravam-se a saltar para o rio quando ocorreu a tragédia. Após o mergulho, um jovem terá entrado em dificuldades na água e não voltou à superfície. Na sequência do alerta dado pelos amigos, foram mobilizados elementos da Polícia Marítima, tripulantes da Estação Salva-Vidas do Douro, uma equipa de mergulhadores do Regimento de Sapadores de Bombeiros do Porto, o INEM, e ainda os Bombeiros Voluntários do Porto. Cerca de uma hora depois, a vítima foi localizada pelos mergulhadores e retirada para a margem. Estava nas imediações do local onde desapareceu. O óbito foi declarado pelo médico do INEM e o corpo transportado pelos bombeiros portuenses para o Instituto de Medicina Legal, onde será realizada a autópsia. A Polícia Marítima do Douro tomou conta da ocorrência. No futebol, Campeonato do Mundo, a surpresa esteve perto de acontecer, mas os planos dos ingleses eram outros. Depois das quedas dos Países Baixos e da Alemanha, a superpoderosa Inglaterra viu-se em apuros, mas conseguiu evitar a eliminação no Campeonato do Mundo ao vencer por 2-1 diante da República Democrática do Congo, em jogo válido para os 16avos de final da competição. No Atalanta Stadium, os ingleses, um dos candidatos à vitória final do torneio, tinham pela frente uma equipa que tinha dado água pela barba à equipa das esquinas na jornada inaugural do Mundial 2026, ao ponto de ter levado Portugal a somar o empate. Prova da dificuldade que a seleção africana provocou à seleção nacional foi mesmo o golo madrugador que acabou por ser decisivo no resultado final. Foi num bom movimento coletivo que a República Democrática do Congo chegou ao golo inaugural em cima do minuto 7. Tudo feito com uma simplicidade tremenda. Sadiki, ao entrar na área, arrastou consigo a marcação de Jed Spence, que ficou mal na fotografia. O desleixo do defesa inglês deixou o Brian Tsipenga completamente sozinho. Mbemba encontrou o companheiro de equipa, rematou com potência para abrir a contagem. A pausa para a detenção fez bem à Inglaterra, a que contou com três grandes ocasiões para marcar após a surpresa madrugadora. Mas a República Democrática do Congo esteve perto de aumentar a vantagem para 2 golos à beira do intervalo. Apesar dos africanos já estarem de olho no apuramento, a verdade é que do outro lado estava um senhor de nome Harry Kane, que acabou por resolver o encontro a favor dos 3 Leões com 2 golos. O dianteiro empatou o encontro aos 75 minutos, respondendo de cabeça a um cruzamento de Gordon, antes de ao minuto 86 bizar em Atlanta. Após uma primeira defesa de Mpassi, a bola sobra para Gordon, que oferece para Kane disparar de forma fulminante para a remontada. Depois de eliminar a República Democrática do Congo, a Inglaterra vai agora medir forças com o México nos 8avos de final do Mundial 2026, depois dos mexicanos terem enviado para casa o Equador.

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2: Os distritos de Setúbal e Lisboa vão estar hoje sob aviso vermelho por causa do calor estendendo amanhã a Coimbra e Leiria. Segundo o Instituto Português do Mar e da Atmosfera, o aviso vermelho é o mais grave e surge numa altura em que Portugal entra num período de temperaturas elevadas, com máximas que podem chegar aos 44 graus e mínimas entre os 24 e os 28. Hoje haverá algumas zonas do norte do país sob aviso amarelo, menos grave, mas amanhã todo o país terá pelo menos aviso laranja. A Polícia Judiciária realizou buscas em Benavente, onde a médica tinha consultório, e foram constituídos 9 arguidos do âmbito da Operação Relax. Foram detidas 4 pessoas, 3 médicos, incluindo a médica suspeita de facilitar reformas, e outros 2 médicos que validavam os procedimentos. Foi também detida uma assistente administrativa. A Polícia Judiciária, através da Unidade Nacional de Combate à Corrupção, realizou ontem uma operação policial nos distritos de Lisboa, Santarém e Leiria, para cumprimento de 9 mandados de busca e apreensão, incluindo 3 consultórios médicos, adiantou, entretanto, a PJ em comunicado. As autoridades confirmaram a detenção de 4 suspeitos, entre os quais 3 profissionais de saúde fortemente indiciados pela prática dos crimes de corrupção passiva, corrupção ativa, falsificação de documento qualificada, fraude contra a segurança social qualificada e burla qualificada. Em abril, a Ordem dos Médicos determinou a abertura de um inquérito a esta médica de Benavente. As buscas foram executadas por 88 inspectores e 11 especialistas da Polícia Científica, contando ainda com a participação de 4 juízes de instrução criminal e 10 procuradores do Ministério Público. Os detidos serão presentes ao Tribunal Central de Investigação Criminal de Lisboa para primeiro relatório judicial e aplicação das respectivas medidas de coação. A Comissão Parlamentar de Transparência concluiu na quarta-feira que Rita Matias, deputada do Chega, violou o Código de Conduta por utilização abusiva do cartão de deputada na Faculdade de Letras de Lisboa e também por insultos dirigidos à socialista Isabel Moreira. Fonte da Comissão de Transparência e Estatuto dos Deputados adiantou à agência Lusa que estes 2 pareceres foram aprovados por ampla maioria, embora com votos contra do Chega. No processo que envolve a Faculdade de Letras de Lisboa, a demonstração por mau comportamento estende-se à deputada do Chega, Madalena Cordeiro. Já no caso relativo a Isabel Moreira,

0: disciplinares do futebol, Conselho de Justiça. As alegações adensaram a pressão e fazem requerir fortes suspeitas sobre o presidente do Conselho de Arbitragem, Luciano Gonçalves. Estão a ser discutidas e avaliadas possíveis suspensões de funções até ao cabal esclarecimento dos factos. Vítor Pereira está de saída do comando técnico do Nottingham Forest. O técnico de 57 anos tinha contrato até 2027 com o clube inglês, com uma cláusula que permitia a ambas as partes rescindir o contrato durante o mês de junho, o que veio a verificar-se na noite de ontem com um e-mail enviado por parte do Forest às 23 horas e 58 minutos, ou seja, 2 minutos antes do final do prazo. Vítor Pereira havia planeado o estágio da pré-temporada em Portugal, tendo definido jogos particulares contra o Blackburn, Guimarães, Sporting e Leverkusen, além de ter confirmado ainda durante o dia de onde a participação da equipa num torneio triangular em Itália com Barcelona e Odinese. O envolvimento do técnico português para a próxima época era tal que ele próprio selecionou recentemente um novo treinador de guarda-redes, além de também, em conjunto com a estrutura do clube, detido pelo grego Evangelos Marinakis, controla recortes também a Sado Rio Ave e o Olympiacos, ter realizado recentemente uma reunião em Londres para definir contratações. Este desfecho é tanto ou mais surpreendente, considerando que Vítor Pereira conseguiu evitar a despromoção da Premier League na última temporada, apesar de ter assumido a equipa apenas na reta final da época e numa posição difícil. Nesse período, Forest foi a que mais golos marcou na competição, em igualdade com Manchester City, tendo tido ainda a 5ª melhor defesa. Além desse registro, no plano internacional, a equipa de Nottingham alcançou, com o técnico português, a primeira meia-final de uma competição europeia desde 1984, tendo inclusivamente eliminado o Futebol Clube do Porto na Liga Europa. Segundo avança a imprensa inglesa, o austríaco Oliver Glasner, que nas últimas 3 temporadas comandou o Crystal Palace, será o seu sucessor. O Instituto Português do Mar e da Atmosfera prevê para esta sexta-feira períodos de céu muito nublado, tornando-se pouco nublado ou limpo na região sul a partir da tarde. Aguaceiros mais prováveis no norte e centro até ao final da tarde, vento fraco a moderado do quadrante oeste e previsão de uma pequena subida da temperatura máxima no interior centro e sul.
1: 33 graus.

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1: Seja bem-vindo a mais uma edição do seu programa do automóvel. Hoje saiba que a Honda, com prejuízo histórico, quer evitar ficar no vermelho por 5 anos. A Hyundai Windsor, mais premium e refinado numa nova variante. Polestar, forçado a deixar de vender nos Estados Unidos da América. Mercedes quer poupar e discute cortes com representantes de trabalhadores. A Nissan quer desenvolver carros em metade do tempo. A Renault avança com 800 rescisões voluntárias em França até 2027. Trabalhadores da Hyundai Motor aprovam greve por melhores salários. SUV elétrico da Jeep, com 600 km de autonomia, chega a Portugal. A Ford desmonta motores todos os dias e recalça são motivo. Nova lei obriga a Mazda a alterar o MX-5 para continuar à venda. Tudo isto para ouvir aqui no seu programa do automóvel. Hoje, como sempre, primeiro vamos à música.

0: Uma revisão da estratégia relativa aos carros elétricos originou prejuízos anuais inéditos na história da Honda no ano fiscal que terminou em março, sendo a primeira vez que tal aconteceu em mais de 70 anos. Entre a reestruturação e uma revisão das metas de eletrificação, os automóveis elétricos deveriam representar um quinto das vendas até 2030, mas o fabricante nipónico registou um prejuízo superior a 2,2 milhões de euros. Em causa está o cancelamento anunciado em março do Honda Zero SUV, tal como o Honda Zero Saloon e o Ancura RSX, que se destinavam aos Estados Unidos da América. O motivo? A fraca procura por automóveis elétricos naquele país. O resultado levou o diretor executivo da empresa, Toshino Bibe, a pedir desculpa perante os acionistas na reunião anual na passada semana. Diz que gostaria de expressar as minhas mais profundas desculpas aos nossos acionistas pela preocupação inconveniente causada pelo prejuízo líquido do Estado nos resultados financeiros do último ano fiscal, disse.
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O Hyundai Inster Lounge é a nova proposta topo de gama para o citadino elétrico do segmento A sul-coreano. Tem um carisma mais premium, em especial no interior, mantendo a parte técnica intacta. Segundo o fabricante, a variante Lounge foca-se mais no conforto, oferecendo o interior com mais qualidade e uma experiência a bordo mais aprimorada. E é mais sofisticado do que o Cross, propondo um ambiente tranquilo e refinado, pensado para o uso no dia-a-dia. Encontra-se um painel de instrumentos de 10,25 polegadas para o condutor, com um ecrã central tátil do mesmo tamanho para o infoentretenimento, carregadores sem fios para smartphones fazem parte do equipamento opcional. Ainda não sabemos quanto é que o novo Hyundai Inster Lounge vai estar à venda em Portugal, nem o preço, mas é sabido que a produção já arrancou em junho.

A Polestar vê-se forçada a deixar de vender nos Estados Unidos da América depois das autoridades daquele país não terem concedido autorização no âmbito da regra dos veículos conectados. Num comunicado, o fabricante anunciou na quinta-feira, dia 25 de junho, que a decisão foi tomada depois de uma decisão da secção de indústria e segurança do Departamento do Comércio não ter concedido à Polestar uma autorização sob a atual regra dos veículos conectados para vender veículos nos Estados Unidos no ano e de modelo de 2027 em diante. É esta uma decisão no âmbito da legislação anunciada no ano passado, que pretende restringir a importação para os Estados Unidos de automóveis conectados oriundos da China ou da Rússia. Apesar de ter sede operacional na Suécia, a Polestar é detida maioritariamente pelo grupo chinês Geely. O foco estratégico vai residir na Europa, o que constitui cerca de 80% das vendas da Polestar. Ao todo, 94% das vendas são de fora dos Estados Unidos, pelo que este mercado está longe de constituir uma fatia maioritária do negócio da empresa, 6%.

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1: Com a quebra de vendas em mercado-chave, em especial na China, a Mercedes-Benz está a estudar como pode reduzir os custos para permanecer saudável e competitiva. E, segundo a Bloomberg, vai discutir estes cortes com representantes dos trabalhadores para negociar medidas adicionais a juntar aos acordos vigentes até 2034. Fora da equação está a possibilidade de fazer despedimentos obrigatórios na Alemanha, onde os funcionários estão protegidos através de acordos, o que não significa que não possam existir saídas voluntárias ou ajustes nos quadros em função da rotatividade, não preenchendo vagas que fiquem abertas, por exemplo. Britta Seeger, diretora de recursos humanos do fabricante, falou à Bloomberg, diz que precisamos avaliar se fizermos o todo dentro da Mercedes, dentro da Alemanha, para sermos mais competitivos contra os nossos rivais. Precisamos de garantir que a Alemanha faz tudo para ser um país competitivo. Segundo a responsável, a tecnologia vem possibilitar uma nova forma de trabalhar e que as tarefas fiquem concluídas mais rapidamente, havendo uma crescente taxa de utilização que já chegou aos 100% em alguns departamentos. O objetivo é chegar aos 70% no geral ainda este ano.

A Nissan olha para os construtores da China na tentativa de encurtar significativamente o tempo de desenvolvimento dos seus veículos para cerca de 2 anos, um aspecto essencial para ser competitiva no mercado atual. Uma das mais-valias dos construtores chineses é o veloz tempo de desenvolvimento dos novos modelos, e é este exemplo que a Nissan tem como referência para cortar para metade o tempo que demora a desenvolver automóveis. A agilidade ao longo de todo o processo de desenvolvimento é essencial no mundo em constante mudança e em rápida evolução, ritmo muito ditado pelos fabricantes chineses capazes de desenvolver novos modelos em cerca de 2 anos. Na Nissan, o primeiro grande exemplo global é o novo Skyline, que será completado em 26 meses, pouco mais de 2 anos, quando for lançado no fim do ano, em vez dos 55 meses da versão anterior. 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

A Renault anunciou um plano de 800 rescisões voluntárias até 2027, o que vai afetar engenheiros, sobretudo na região de Île-de-France, uma medida que faz parte do seu processo de reorganização. O grupo conta com 5.500 engenheiros em França e quer avançar com 800 rescisões voluntárias até ao final de 2027, conforme anunciou em conferência de imprensa. A Renault disse ainda que pretende contratar permanentemente cerca de 150 a 200 novos engenheiros. O grupo precisou que estas medidas fazem parte de um plano para simplificar a organização e aumentar a velocidade de execução.

O Sindicato dos Metalúrgicos da Coreia indicou que 86,65% dos seus cerca de 40 mil associados aprovaram uma greve sem adiantar as datas para a sua realização. Os representantes dos trabalhadores e da administração da empresa estão em negociações com a Hyundai desde maio, mas ainda não foi alcançado um acordo. Segundo a estrutura sindical, os próximos passos vão ser decididos após uma sessão de mediação com a Comissão Nacional de Relações Laborais, agendada para quinta-feira. Os trabalhadores exigem um aumento salarial de cerca de 85,31 € e é um prémio de desenvolvimento equivalente a 30% do lucro líquido da empresa no ano passado. Por outro lado, reivindicam que o limite de idade da reforma seja fixado nos 65 anos. Os trabalhadores da Hyundai Motor também têm vindo a demonstrar preocupação face ao futuro do seu posto de trabalho perante o recurso à inteligência artificial. 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

Há um novo Jeep Compass no mercado em Portugal. É o 4XE, a variante 100% elétrica de tração integral do SUV do segmento C, que se junta às versões híbridas. Assente na plataforma STLA Medium da Stellantis, o automóvel dispõe de dois motores elétricos independentes, um à frente e outro atrás. Juntos debitam 375 cavalos de potência e proporcionam a tração integral. O binário nas rodas traseiras pode chegar aos 3.100 Nm. A bateria é de 96,1 kWh, proporcionando mais de 600 km de autonomia combinada no ciclo WLTP. Em 27 minutos, nas condições ideais, é possível repor a carga dos 20% aos 80%. Os preços do novo Jeep Compass 4XE começam nos 55.700 euros.

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1: Com forma de diminuir o número de chamadas à oficina por defeitos nos automóveis, a Ford desmonta motores todos os dias nas suas fábricas, sendo desviado um por dia para o efeito. Uma chamada à oficina por um defeito no automóvel é uma situação incómoda para os proprietários. A Ford está a tentar mitigar estas situações na sua gama e implementou uma solução. De acordo com a publicação Road and Track, todos os dias as fábricas de construção americana desmontam um motor saído da linha de produção para inspeção, isto depois de o sujeitar a vários testes. Antes faziam a cada 3 meses ou quando existiam indícios de um potencial problema, e a escolha das unidades não é aleatória, empregando ferramentas de inteligência artificial. A fábrica de Valência, em Espanha, serviu de exemplo para a Ford, tendo em conta que lá se faziam procedimentos de desmontar um motor por cada dia, há algum tempo, com resultados satisfatórios. O procedimento foi aplicado transversalmente na empresa. Quanto ao uso da inteligência artificial para escolher os motores a rever, Neil Wilson comentou: "Identificamos aquilo que acreditamos ser indicadores principais de potenciais avarias e temos sistemas de inteligência artificial atentos a anomalias no processo de controle anormal", disse.
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Durante décadas, o Mazda MX-5 construiu a sua reputação em torno da simplicidade, baixo peso e de uma experiência de condução sem filtros. Contudo, para continuar a venda no Japão, a marca terá de introduzir várias alterações técnicas destinadas a reduzir o seu ruído. Em causa está a entrada em vigor da terceira fase da regulamentação japonesa sobre o ruído exterior, alinhada com uma norma internacional UNR-51-03. Até agora, as novas exigências aplicavam-se apenas a modelos recentemente homologados, mas a partir do próximo mês passarão também a abranger automóveis que já se encontram à venda, obrigando os construtores a adaptarem os motores já existentes. O construtor viu-se assim obrigado a equipar o MX-5 com pneus com maior emissão sonora, um silenciador de maiores dimensões no sistema de escape e uma admissão revista. Na variante RF, equipada com o disco rígido retrátil, o impacto foi mais acentuado. O novo escape obrigou até a reduzir ligeiramente a profundidade da bagageira. E chegamos ao final de mais uma emissão do seu programa de automóvel. Contamos a regressar dois outros dias aqui, neste mesmo horário. Até lá, tenha e faça uma boa condução.

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2: As promotoras das iniciativas cívicas Deslarguem a Rábida, Daniela Rodrigues, do Bloco de Esquerda, Viriato Sormenho Marques, professor e ativista, Maria Prata, Reabrir a Galé e Dunas Livres, anunciam nova caminhada para o dia 19 de junho. Recorde-se que a 21 de junho, 600 pessoas caminharam de Setúbal até ao Parque de Merendas da Comenda para dizer bem alto: as praias são de todos. Agora repetem a iniciativa porque dizem que a herdade da Comenda não parou. Depois de reclamar em tribunal a posse das praias de Alberquel, Maria das Galhas, Rainha, Comenda e Rasca, avançou com um segundo processo para se apropriar também do Parque de Merendas, da Ribeira e da Foz. E ainda quer que a Câmara reponha a vedação em grades de ferro no Parque de Merendas, que a própria retirou em 2023. Têm como exigências, passando a citar, o fim da impunidade dos novos donos da Comenda pelas agressões e intimidações ao Parque Natural da Rábida e à população, a retirada imediata das redes e vedações ilegais, contrárias ao regulamento do Parque Natural e que põem em risco o acesso de bombeiros em caso de incêndio, trilhos livres para passeios e visitas de estudo das escolas, reposição do Arrábida sem carros, como nos anos anteriores, com controle automóvel na época balnear só a partir da Cécil. Reabertura também da estrada a partir de Setúbal para quem quer fazer um piquenique no Parque de Merendas e subir à serra. Pedem também a reabertura imediata do caminho municipal 1056. São estas as reivindicações do movimento. São Marçal, Padroeiro dos Bombeiros, foi celebrado na quarta-feira por sapadores voluntários de Setúbal em cerimónias marcadas pela fé e pelo reconhecimento público do papel essencial que estes homens e mulheres assumem diariamente na proteção e socorro da população. Na cerimónia realizada no quartel dos Bombeiros Sapadores de Setúbal, o vereador, com o pluro da Segurança, Proteção Civil e Bombeiros da Câmara Municipal de Setúbal, Paulo Maia, sublinhou a importância da missão desempenhada por estes operacionais ao longo de todo o ano e agora, em especial, no verão. Na cerimónia em honra de São Marçal, com a participação, entre outros, do comandante David Domingues, pediu-se proteção divina para os bombeiros no cumprimento do sucesso das suas missões diárias, desígnios de que resultam igualmente da ação de cada bombeiro e de cada estrutura. O presidente da direção da Associação Humanitária dos Bombeiros Voluntários de Setúbal, Sérgio Varela, falou num dia muito especial para aqueles que se dedicam a servir o próximo. Diz que celebrar São Marçal é um humilde reconhecimento daquilo que no dia-a-dia chamamos de sorte, quando alguma coisa não acontece de pior. Sérgio Varela, ao realçar também a resiliência dos bombeiros voluntários, vincou que a direção da Associação procura dotar o Corpo de Bombeiros de meios e recursos para cumprir com a sua missão junto da população. A cerimónia, com a presença de representantes de várias entidades, incluiu a promoção de 10 operacionais, 7 estagiários que subiram a bombeiros de terceira classe e 3 bombeiros que subiram à segunda classe, em um momento solene conduzido pelo comandante dos voluntários, Célio Condesso. As celebrações setubalenses em honra do padroeiro e proteger os bombeiros, São Marçal, que viveu no século II, foi o primeiro bispo de Limoges

0: com todos os 27 convocados que trouxe para o Campeonato do Mundo, pelo menos os primeiros 15 minutos de treino que foram abertos à comunicação social. Já em conferência de imprensa, enquanto analisava a forma de jogar da Croácia, Roberto Martínez referiu que Portugal continua com humildade e não se considera um dos favoritos a conquistar o Mundial 2026, uma vez que nunca venceu a competição.
1: Por la segunda pregunta, yo creo que es un poquito el gran trabajo de su entrenador, Zlatko. Ya tiene más de 100 partidos con la selección y la selección juega con unas ideas muy claras. Claro, hay una generación que ha estado muy comprometida. Ahora hay los casos de Kovacic, de Modric, de Guardiola. Son una selección que tienen muy claro lo que son y cómo lo practican y son muy buenos en eso. Luego hay el aspecto que está fuera del aspecto técnico-táctico, que es el aspecto competitivo. Es un país de 4 millones de personas que nacen con el deporte, y lo que el ejemplo del 2018-2022 es un ejemplo para todo el mundo. En cuestión a nuestro grupo, sí, hablo muy claramente de que hay dos mundiales. El primer mundial es solo para crear un ambiente competitivo dentro del grupo, un ambiente reflexivo, de autocrítica, de fuerza, y intentar clasificar para el segundo mundial. Y ahora es donde estamos. Siento que están preparados. Creo que tácticamente no es que haya un plan B y un plan A, hay muchas opciones, hay muchos jugadores con características diferentes que están en buenos momentos, y ya tuvimos la oportunidad de utilizar a 21 de ellos. También teníamos algún jugador amonestado en el segundo partido, no los perdimos, entonces estamos en un momento que realmente estamos preparados para sufrir. Creo que somos humildes para no considerarnos favoritos. Yo creo que solo favoritos son las naciones que ya han ganado un mundial, que hay un aspecto psicológico que te ayuda a poder pensar de esa manera. En nuestro punto de vista, muy humilde, pero con mucha confianza de hacer las cosas bien, de saber lo que queremos y estar todos preparados para ayudar en los momentos difíciles de un partido, porque sin duda mañana va a ser un partido muy difícil y que vamos a tener que sufrir.
0: Já Vitinha, jogador da Seleção Nacional, afirma que espera ver a equipa melhor do que o empate frente à Colômbia.
2: Claro que sim. Como eu disse anteriormente, nós, jogadores, somos os primeiros interessados a jogar bem, os primeiros interessados a que as coisas correm bem, a ganhar, a querer ganhar. Por isso, sem dúvida que espero e vou fazer por isso para que o meu nível possa subir, assim como o da equipa. Acho que está sempre interligado, é impossível dissociar o individual do coletivo e vice-versa. Por isso espero que seja uma consequência, que o coletivo esteja bem e que as individualidades depois possam ressaltar, ficar à vista de todos, e espero também que as individualidades por si puxem uns pelos outros e que possam fazer o coletivo ainda mais forte, mas sem dúvida que espero sim uma melhoria.
0: O Portugal-Croácia está agendado para esta quinta-feira às 19h locais, meia-noite de sexta-feira em Lisboa, no estádio BMO Field em Toronto, no Canadá, e terá a arbitragem do norueguês Espen Eskes. O Mundial 2026, o primeiro com 48 seleções, decorre até 19 de julho nos Estados Unidos, no México e no Canadá. O presidente do Conselho de Arbitragem da Federação, Luciano Gonçalves, garante que nunca revelou a qualquer presidente, dirigente ou representante de qualquer clube a identidade do árbitro nomeado para qualquer jogo antes da respectiva comunicação oficial. Através de um comunicado nas redes sociais, Luciano Gonçalves deu a sua versão sobre o caso da saída de Duarte Gomes do cargo de diretor técnico nacional de arbitragem. Garante o líder da arbitragem federativa que nunca procurou influenciar qualquer árbitro no exercício das suas funções. Luciano Gonçalves rejeita ainda as acusações de que lhe são imputadas e afirma estar de consciência absolutamente tranquila.

Daqui a pouco retomamos a viagem de hoje pelo universo. Enquanto isso, esteja atento às notícias das 23 horas. 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
2: O IPMA explicou que no verão é frequente ocorrer em períodos de vários dias com noites tropicais em zonas interiores do país, mas que o que é raro e é previsto para os próximos dias é que tal aconteça junto à faixa costeira ocidental. O Instituto Português do Mar e da Atmosfera explicou na quarta-feira o que se poderá passar nos próximos dias, nomeadamente em relação ao longo período com noites tropicais em regiões do litoral oeste. Haverá noites em que as mínimas poderão variar entre os 25 e os 28 graus. Refere o Instituto, numa nota partilhada no Facebook, que durante o verão é frequente ocorrer em períodos de vários dias com noites tropicais nas zonas interiores do nosso país, em particular próximo da Raia ou na costa sul do Algarve. Os serviços meteorológicos alertam que esta onda de calor vai prolongar-se por vários dias e até à próxima semana. Vai ser difícil encontrar locais verdadeiramente frescos no território continental.
3: A massa de ar quente, como é óbvio, tem origem em África. O anticiclone está um pouco mais a norte do que é habitual. E, portanto, este ar quente vai ter um trajeto continental. O que nos vai chegar cá vai ser um ar muito quente e seco. E com uma componente de leste quase puro, que não tem mesmo seco e, nestas situações, chega ao litoral.
2: De acordo com os meteorologistas, as coisas ainda podem piorar.
4: O que está a acontecer é que uma espécie de efeito de cúpula. É um sistema de alta pressão que fica aprisionado, isto na Península Ibérica, basicamente, não se desloca com muita facilidade, e este efeito de alta pressão ainda por cima comprime o ar atmosférico por cima do Mediterrâneo. E hoje estamos a viver um melhor momento do que aquilo que ainda está para vir. Como nós continuamos a acumular energia nos diferentes sistemas, é engraçado perceber até que ponto o aquecimento do Ártico influencia as tempestades ou as ondas de calor no Mediterrâneo, mas a verdade é que alterações dos padrões dos ventos faz precisamente estes aprisionamentos das zonas de alta pressão, provocando que hoje e no futuro todos esses sistemas venham a agravar e ser mais prolongados no tempo.
2: Fica o destaque do IPMA de que o fenómeno, que é raro e que tal aconteça junto também à costa costeira ocidental, situação essa que deverá verificar-se a partir da noite do dia 2 e prolongar-se até ao dia 7 ou eventualmente até ao dia 8 de julho. O Governo vai pagar 8 milhões de euros em horas extraordinárias aos 350 sapadores florestais que trabalham na retirada de madeira tombada nas zonas afetadas pela tempestade de Cristo, anunciou o Executivo no Parlamento. O anúncio foi feito pelo Secretário de Estado das Florestas, Rui Ladeira, no decurso de uma interpelação ao Governo agendada pelo Livre sobre a época de incêndios, tendo o Governante destacado o excelente trabalho do Instituto da Conservação da Natureza e Florestas, que colocou os sapadores e os seus recursos à disposição para ajudar as populações. Em resposta aos deputados sobre os apoios prestados aos proprietários dos terrenos afetados pelas tempestades, o Rui Ladeira destacou os 40 milhões de euros disponibilizados para apoio à limpeza de terrenos até 1.500 euros por hectare, tendo o ICNF recebido 15 mil pedidos de apoio de particulares para esse fim na plataforma digital criada para o efeito. Junto dos produtores florestais foram mantidas reuniões e criadas linhas de crédito para atender às suas expectativas e às suas necessidades, dizendo ao governante, acrescentando que as empresas têm agora a oportunidade de adquirir madeira em hastas públicas. A Polícia Judiciária deteve 12 homens no norte do país por associação criminosa, branqueamento e burla qualificada por uma informático.

0: identificado no topo da organização encontrava-se um cidadão português identificado pela PJ, residente na Bélgica, que se deslocava regularmente a Portugal para operacionalizar o processo de branqueamento. No âmbito da Operação Jetlag, além dos 12 arguidos, foram ainda apreendidas duas viaturas de alta gama, documentação relevante para a investigação e 19 contas bancárias nacionais. Os detidos, com idades entre os 30 e os 60 anos, todos portugueses, vão ser presentes a apuramento de relatório judicial para a aplicação de medidas de coação. No Mundial de Futebol, a Bélgica venceu o Senegal com uma reviravolta no prolongamento e avança assim para os oitavos de final do Mundial 2026. Os senegaleses tiveram o pássaro na mão, mas deixaram de fugir. Estiveram a vencer por 2-0 até aos 86 minutos, sofreram o empate aos 89 e perderam o jogo aos 120+5 por Tielemans, de grande penalidade. Pela equipa africana marcaram Diarra e Sarr aos 25 e 50 minutos, nota para o benfiquista Luque Bacchio, que entrou aos 56 minutos. Foi uma partida equilibrada, em Seattle, nos Estados Unidos, dizem as estatísticas, com 19 remates para cada lado, 3-3 em grandes oportunidades. Com este triunfo dramático, a Bélgica segue para os oitavos de final, onde irá medir forças com o vencedor do encontro entre os Estados Unidos e a Bósnia-Herzegovina. O Senegal despede-se da competição depois de ter estado a escassos minutos de protagonizar uma das grandes surpresas do torneio. O Instituto Português do Mar e da Atmosfera prevê para esta sexta-feira períodos de céu muito nublado, tornando-se pouco nublado ou limpo na região sul a partir da tarde. Aguaceiros mais prováveis no norte e centro até ao final da tarde, vento fraco a moderado do quadrante oeste e previsão de uma pequena subida da temperatura máxima no interior centro e sul.
1: 30 graus.

23:39. 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
2: 4 homens foram detidos e cerca de 4 toneladas de droga e 2 embarcações foram apreendidas no passado sábado por unidade de controle costeiro e de fronteira através do destacamento de controle costeiro de Lisboa da Guarda Costeira Republicana. Em comunicado enviado às redações, na quinta-feira, a GNR detalha que apreendeu 2 embarcações de fibra, 101 fardos de haxixe e 10 jerricãs na madrugada do dia 27 de junho. Os 4 homens, com idades compreendidas entre os 26 e os 66 anos, também foram detidos nessa altura. Entretanto, na noite de quarta-feira, o Sistema Integrado de Vigilância, Comando e Controlo detectou uma embarcação de alta velocidade a navegar em direção à Barra de Setúbal. Ao todo, nesta ação, foram apreendidas 2 embarcações de fibra, 101 fardos de AX, estima-se 40 kg por cada fardo, estima-se que a quantidade total seja de 4 toneladas, e 10 jerricãs, 4 deles ainda com combustível no seu interior. Mais tarde, as autoridades apuraram que um dos detidos se encontrava em processo de expulsão do território nacional. Este e os outros 3 homens detidos vão ser apresentados ao Tribunal Judicial de Setúbal, ainda para o relatório judicial e aplicação das medidas de coação. Um homem de 52 anos foi encontrado morto no interior de um veículo na manhã de quinta-feira na Amadora, confirmou a fonte do Comando Metropolitano de Lisboa da Polícia de Segurança Pública. A vítima mortal terá sido encontrada no interior de um Opel Corsa de cor preta, num dos bancos da frente, não tendo apresentado quaisquer ferimentos, de acordo com o jornal Correio da Manhã, que avançou com a notícia. O mesmo meio, que cita uma fonte dos bombeiros voluntários da Amadora, refere que o alerta foi dado por um popular pelas 8 horas e 23 minutos. O óbito foi decretado no local pelo médico da Vitória Médica de Emergência e Reanimação do Hospital Amadora Sintra. As causas da morte não são conhecidas. A GNR reforçou o dispositivo de vigilância de incêndios com recurso aos 230 postos de vigia e 147 torres de videovigilância, assim como o patrulhamento móvel, incluindo equipas de trânsito e da investigação criminal nesta tarefa.
3: Corremos aos 230 postos de vigia que temos ao dispor espalhados por todo o território nacional. Também 147 torres de videovigilância que utilizamos como suporte e avaliação à detecção de incêndios, aos quais associamos um conjunto de patrulhamento móvel, mobilizando diversas valências que nem sempre estão dedicadas a esta atividade. Utilizaremos também aéreos não tripulados, ou seja, drones, que nos permitirão também uma maior abordagem a alguns comportamentos de risco e também comportamentos que violam algumas normas legais.
2: A GNR tem também no ar 3 ou 4 drones, equipamentos não tripulados, para locais onde há suspeitas de práticas ilegais de ignição de incêndios. O presidente do Chega anunciou na quinta-feira que vai votar contra as alterações apresentadas pelo PSD na chamada Lei das Burcas e sobre a criação de pena acessória para perda da nacionalidade, admitindo que estes processos podem cair.
4: O que aconteceu neste Parlamento nos últimos dias foi uma autêntica tentativa de desvirtuação, de neutralização, na especialidade daquilo que foi aquilo que assumimos na generalidade. Não deve haver em Portugal mulheres sujeitas a ocultarem o rosto, a serem cobertas por motivos religiosos ou de género ou outros e a serem obrigadas a andar nessa circunstância, quer por razões religiosas, quer por razões de segurança interna. O que o PSD fez na especialidade é mudar completamente aquilo que tinha sido acordado e praticamente neutralizar a Lei das Burcas. Nós não vamos aceitar isso porque para nós é mesmo um princípio fundamental.
2: Estas posições foram transmitidas por André Ventura em conferência de imprensa no Parlamento, pouco antes do PSD e do CDS-PP terem revelado que vão apresentar uma terceira versão do decreto que cria a pena acessória de perda de nacionalidade. Pelo menos 5 pessoas ficaram feridas em Matosinhos após serem atingidas por projéteis de chumbo enquanto caminhavam na via pública. O incidente ocorreu no domingo, 28 de junho, já durante a noite. Pelo menos 5 pessoas ficaram feridas após serem atingidas por projéteis de chumbo quando andavam a passear em Matosinhos. A notícia é avançada pelo Jornal de Notícias e confirmada pela Polícia de Segurança Pública, que afirmou que o incidente aconteceu no passado domingo. Pelas 20 horas e 20 minutos, a PSP deslocou-se à rua Roberto Ivens por haver notícia de pessoas terem sido atingidas por projéteis. Disse a autoridade, no local, os agentes conseguiram identificar 5 vítimas, 4 homens e uma mulher,

0: e de artérias vitais. No Campeonato do Mundo, a Espanha não vencia eliminatórias de mundiais desde a final de 2010 até esta quinta-feira. Na Califórnia, a Espanha não deu qualquer hipótese ao sonho austríaco e avançou para os oitavos de final. Para o arranque do mata-mata, Luís Lafuente recuperou o 11 apresentado contra a Arábia Saudita. Num primeiro tempo de sentido único, a Áustria revelou-se paciente e organizada a princípio, não arriscando os contra-ataques. Sem desesperar, a Espanha bateu na muralha dos pupilos de Ranić até à pausa para a hidratação. Entre intervenções do guarda-redes Langa, a Espanha só demorou mais 6 minutos para inaugurar o marcador. Pelo meio, Baena e Pedri, e com Cucurella pela esquerda, a Áustria limitou-se a observar a orquestra com o esférico a terminar no pé de Olizabal. Pacato e subtil, o avançado fez um passo para a baliza. Antes da pausa, a Áustria até ensaiou contra-ataques, mas a Espanha ameaçou o novo golo. Decorria ao minuto 45+3, quando Baena enviou um livre direto à barra e a mal viu Slanga travar a recarga. A campeã da Europa conseguiu o segundo gol com naturalidade, uma vez que a Áustria só ensaiava contra-ataques com iniciativas individuais sem qualquer perigo. O relógio decalcava ao minuto 66, Baena entrou na área e picou o esférico para Porro, que voou para a estreia a marcar o Mundial 2026. O ritmo de passeio, Cucurella a desfilou pela esquerda e desferiu um belo arco para o meio, onde Olizabal teve tempo e espaço para bizar, atingindo o quarto gol no Mundial 2026 e reforçando assim o estatuto de melhor marcador da Espanha. Sem gols sofridos, em 4 jogos, a Espanha avança assim para os oitavos de final. O Instituto Português do Mar e da Atmosfera prevê para esta sexta-feira períodos de céu muito nublado, tornando-se pouco nublado ou limpo na região sul a partir da tarde. Aguaceiros mais prováveis no norte e centro até ao final da tarde, vento fraco a moderado do quadrante oeste e previsão de uma pequena subida da temperatura máxima no interior centro e sul.
1: 28 graus.

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Está por isso, praticamente no final, a emissão de hoje. Espero que tenha gostado. Voltaremos mais logo. Continuação de uma muito boa noite.

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